0: A maioria dos casos ocorre em mulheres sem fatores de risco que seja passível de tratamento, os índices elevados refletem falhas estruturais na assistência médica prestada às gestantes. Especialistas apontam que a alta ocorrência do problema está ligada às desigualdades de gênero e à falta de acesso a cuidados adequados durante o processo. Como alternativa, a cesárea é frequentemente indicada para mulheres em momentos de vulnerabilidade. No entanto, médicos alertam que a intervenção cirúrgica não resolve o problema subjacente e traz riscos adicionais à saúde da mãe e do bebê. Embora a colonoscopia seja considerada um procedimento seguro, a perfuração intestinal é uma complicação rara, ocorrendo em cerca de 6 a cada 10 mil exames. As causas desse tipo de lesão incluem a pressão mecânica do aparelho na parede do órgão, a distensão provocada pelo ar injetado para a visualização do cólon ou manobras terapêuticas como a remoção de pólipos. A conduta médica diante dessa intercorrência varia conforme a extensão do dano e o tempo de diagnóstico, podendo envolver reparo por endoscopia, acompanhamento clínico ou cirurgia de emergência. Especialistas ressaltam que complicações isoladas não configuram automaticamente erro médico. A geração Z avança no mercado de trabalho e transforma profundamente o ambiente corporativo atual. Jovens profissionais buscam vagas alinhadas com seus valores pessoais, propósito e bem-estar ao invés de apenas salário. Estudos apontam que estes trabalhadores aceitam mudar de emprego para encontrar ambientes mais alinhados com suas crenças. A rápida expansão desse grupo populacional força as empresas a reformularem suas estratégias de retenção. Programas de desenvolvimento contínuo, ações de diversidade e liderança participativa ganham papel de destaque. Casos práticos mostram empresas com equipes majoritariamente jovens investindo pesado no diálogo aberto e na escuta ativa.
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2: As boas novas de Deus para você memorizar esta semana aqui na BBN encontram-se em Salmos capítulo 27, versículo 14. Espera no Senhor, anima-te e Ele fortalecerá o teu coração. Espera, pois, no Senhor. Novamente, espera no Senhor, anima-te e Ele fortalecerá o teu coração. Espera, pois, no Senhor. Estas são as boas novas de Deus para você memorizar esta semana aqui na BBN.

Temer ao Senhor não significa ter medo dele como se fosse um tirano, mas ter reverência, respeito e submissão ao seu caráter santo e justo. Esse temor é o reconhecimento de quem é Deus, o Criador, Juiz e Redentor, e de quem somos nós diante dele, criaturas dependentes e necessitadas de sua graça. Quem teme a Deus evita o mal, e isso preserva de cair em caminhos que levam à ruína espiritual e eterna. Esse temor reverente nos leva à fé e à obediência a Cristo, que é a fonte da vida eterna. 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

O grande objetivo do estudo que fazemos na Bíblia Sagrada é que pratiquemos aquilo que aprendemos. Tudo que compreendemos nela é um investimento para a eternidade. Então, devemos fazer o nosso melhor. Nos incentivando a atingir esse alvo, logo mais vamos ouvir a leitura dramatizada do programa A Fé Vem Pelo Ouvir, aqui na Rede de Rádio Difusão Bíblica.

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1: Atos 4. Falavam eles ainda ao povo quando sobrevieram os sacerdotes, o capitão do templo e os saduceus, ressentidos por ensinarem eles o povo e anunciarem em Jesus a ressurreição dentre os mortos. E os prenderam, recolhendo-os ao cárcere até ao dia seguinte, pois já era tarde. Muitos, porém, dos que ouviram a palavra, a aceitaram, subindo o número de homens a quase 5.000. No dia seguinte, reuniram-se em Jerusalém as autoridades, os anciãos e os escribas, com o sumo sacerdote Anás, Caifás, João, Alexandre e todos os que eram da linhagem do sumo sacerdote. E pondo-os perante eles, os arguíram.
2: Com que poder? Ou em nome de quem fizestes isto?
1: Então Pedro, cheio do Espírito Santo, lhes disse:
3: autoridades do povo e anciãos, visto que hoje somos interrogados a propósito do benefício feito a um homem enfermo e do modo por que foi curado, tomai conhecimento, vós todos e todo o povo de Israel, de que em nome de Jesus Cristo, o Nazareno, a quem vós crucificastes e a quem Deus ressuscitou dentre os mortos, sim, em seu nome, é que este está curado perante vós. Este Jesus é pedra rejeitada por vós, os construtores, a qual se tornou a pedra angular. E não há salvação em nenhum outro, porque abaixo do céu não existe nenhum outro nome dado entre os homens, pelo qual importa que sejamos salvos.
1: Ao verem a intrepidez de Pedro e João, sabendo que eram homens iletrados e incultos, admiraram-se e reconheceram que haviam eles estado com Jesus. Vendo com eles o homem que fora curado, nada tinham que dizer em contrário. E mandando-os sair do sinédrio, consultavam entre si, dizendo:
4: que faremos com estes homens?
5: Pois, na verdade, é manifesto a todos os habitantes de Jerusalém que um sinal notório foi feito por eles e não o podemos negar.
4: Mas, para que não haja maior divulgação entre o povo, ameacemo-los para não mais falarem neste nome a quem quer que seja.
1: Chamando-os, ordenaram-lhes que absolutamente não falassem nem ensinassem em o nome de Jesus. Mas Pedro e João lhes responderam:
3: julgai se é justo diante de Deus ouvir-vos antes a vós outros do que a Deus.
6: Pois nós não podemos deixar de falar das coisas que vimos e ouvimos.
1: Depois, ameaçando-os mais ainda, os soltaram, não tendo achado como os castigar por causa do povo, porque todos glorificavam a Deus pelo que acontecera. Ora, tinha mais de 40 anos aquele em quem se operara essa cura milagrosa. Uma vez soltos, procuraram os irmãos e lhes contaram quantas coisas lhes haviam dito os principais sacerdotes e os anciãos. Ouvindo isto, unânimes, levantaram a voz a Deus e disseram:
7: tu, soberano Senhor, que fizeste o céu, a terra, o mar e tudo o que neles há, que disseste por intermédio do Espírito Santo, por boca de Davi, nosso pai, teu servo, porque se enfureceram os gentios e os povos imaginaram coisas vãs? Levantaram-se os reis da terra e as autoridades ajuntaram-se a uma contra o Senhor e contra o seu ungido, porque verdadeiramente se ajuntaram nesta cidade contra o teu santo servo Jesus, ao qual ungiste Herodes e Pôncio Pilatos, com gentios e gente de Israel, para fazerem tudo o que a tua mão e o teu propósito predeterminaram. Agora, Senhor, olha para as suas ameaças e concede aos teus servos que anunciem com toda a intrepidez a tua palavra, enquanto estendes a mão para fazer curas, sinais e prodígios por intermédio do nome do teu santo servo Jesus.
1: Tendo eles orado, tremeu o lugar onde estavam reunidos. Todos ficaram cheios do Espírito Santo e com intrepidez anunciavam a palavra de Deus. Da multidão dos que creram, era um o coração e a alma. ninguém considerava exclusivamente sua nenhuma das coisas que possuía. Tudo, porém, lhes era comum. Com grande poder, os apóstolos davam testemunho da ressurreição do Senhor Jesus, e em todos eles havia abundante graça. Pois nenhum necessitado havia entre eles, porquanto os que possuíam terras ou casas, vendendo-as, traziam os valores correspondentes e depositavam aos pés dos apóstolos. Então se distribuía a qualquer um à medida que alguém tinha necessidade. José, a quem os apóstolos deram o sobrenome de Barnabé, que quer dizer filho de exortação, levita, natural de Chipre, como tivesse um campo, vendendo-o, trouxe o preço e o depositou aos pés dos apóstolos. Atos 5. Entretanto, certo homem chamado Ananias, com sua mulher Safira, vendeu uma propriedade, mas, em acordo com sua mulher, reteve parte do preço e, levando o restante, depositou-o aos pés dos apóstolos. Então disse Pedro:
8: Ananias, por que encheu Satanás teu coração para que mentisses ao Espírito Santo, reservando parte do valor do campo? Conservando-o, porventura não seria teu? E vendido, não estaria em teu poder? Como, pois, assentaste no coração este desígnio? Não mentiste aos homens, mas a Deus.
1: Ouvindo estas palavras, Ananias caiu e expirou, sobrevindo grande temor a todos os ouvintes. Levantando-se os moços, cobriram-lhe o corpo e, levando-o, o sepultaram. Quase 3 horas depois, entrou a mulher de Ananias, não sabendo o que ocorrera. Então Pedro, dirigindo-se a ela, perguntou-lhe:
8: Dize-me, vendestes, portanto, aquela terra?
1: Ela respondeu:
9: Sim, portanto.
1: Tornou-lhe Pedro:
8: Por que entrastes em acordo para tentar o Espírito do Senhor? Eis aí à porta os pés dos que sepultaram o teu marido, e eles também te levarão.
1: No mesmo instante, caiu ela aos pés de Pedro e expirou. Entrando os moços, acharam-na morta, e levando-a, sepultaram-na junto do marido. E sobreveio grande temor a toda a igreja e a todos quantos ouviram a notícia destes acontecimentos. Muitos sinais e prodígios eram feitos entre o povo pelas mãos dos apóstolos. E costumavam todos reunir-se de comum acordo no pórtico de Salomão. Mas, dos restantes, ninguém ousava juntar-se a eles. Porém, o povo lhes tributava grande admiração. E crescia mais e mais a multidão de crentes, tanto homens como mulheres, agregados ao Senhor, a ponto de levarem os enfermos até pelas ruas e os colocarem sobre leitos e macas, para que, ao passar Pedro, ao menos a sua sombra se projetasse em alguns deles. Afluía também muita gente das cidades vizinhas a Jerusalém, levando doentes e atormentados de espíritos imundos, e todos eram curados. Levantando-se, porém, o sumo sacerdote e todos os que estavam com ele, isto é, a seita dos saduceus, tomaram-se de inveja, prenderam os apóstolos e os recolheram à prisão pública. Mas, de noite, um anjo do Senhor abriu as portas do cárcere e, conduzindo-os para fora, lhes disse:
10: Ide, e apresentando-vos no templo, dizei ao povo todas as palavras desta vida.
1: Tendo ouvido isto, logo ao romper do dia, entraram no templo e ensinavam. Chegando, porém, o sumo sacerdote e os que com ele estavam, convocaram o sinédrio e todo o senado dos filhos de Israel e mandaram buscá-los no cárcere. Mas os guardas, indo, não os acharam no cárcere, e, tendo voltado, relataram, dizendo:
11: Achamos o cárcere fechado com toda a segurança e as sentinelas nos seus postos junto às portas, mas abrindo-as, a ninguém encontramos dentro.
1: Quando o capitão do templo e os principais sacerdotes ouviram estas informações, ficaram perplexos a respeito deles e do que viria a ser isto. Nesse ínterim, alguém chegou e lhes comunicou:
12: Eis que os homens que recolhestes no cárcere estão no templo ensinando o povo.
1: Nisto, indo o capitão e os guardas, os trouxeram sem violência, porque temiam ser apedrejados pelo povo. Trouxeram-nos, apresentando-os ao Sinédrio, e o sumo sacerdote interrogou-os, dizendo:
4: expressamente vos ordenamos que não ensinasseis nesse nome. Contudo, enchestes Jerusalém de vossa doutrina e quereis lançar sobre nós o sangue desse homem.
1: Então, Pedro e os demais apóstolos afirmaram:
8: antes, importa obedecer a Deus do que aos homens. O Deus de nossos pais ressuscitou a Jesus, a quem vós matastes, pendurando-o no madeiro. Deus, porém, com a sua destra, o exaltou a príncipe salvador, a fim de conceder a Israel o arrependimento e a remissão de pecados. Ora, nós somos testemunhas destes fatos, e bem assim o Espírito Santo, que Deus outorgou aos que lhe obedecem.
1: Eles, porém, ouvindo, se enfureceram e queriam matá-los. Mas, levantando-se no Sinédrio um fariseu chamado Gamaliel, mestre da lei, acatado por todo o povo, mandou retirar os homens por um pouco. E lhes disse:
5: israelitas, atentai bem no que ides fazer a estes homens, porque antes destes dias se levantou Teudas, insinuando ser ele alguma coisa, ao qual se agregaram cerca de 400 homens. Mas ele foi morto, e todos quantos lhe prestavam obediência se dispersaram e deram em nada. Depois desse, levantou-se Judas, o Galileu, nos dias do recenseamento, e levou muitos consigo. Também este pereceu, e todos quantos lhe obedeciam foram dispersos. Agora vos digo: dai de mão a estes homens, deixai-os, porque se este conselho ou esta obra vem de homens, perecerá. Mas, se é de Deus, não podereis destruí-los, para que não sejais porventura achados lutando contra Deus.
1: E concordaram com ele. Chamando os apóstolos, açoitaram-nos e ordenando-lhes que não falassem em nome de Jesus, os soltaram. E eles se retiraram do Sinédrio, regozijando-se por terem sido considerados dignos de sofrer afrontas por esse nome. E todos os dias no templo e de casa em casa não cessavam de ensinar e de pregar Jesus, o Cristo. Atos 6. Ora, naqueles dias, multiplicando-se o número dos discípulos, houve murmuração dos helenistas contra os hebreus, porque as viúvas deles estavam sendo esquecidas na distribuição diária. Então, os 12 convocaram a comunidade dos discípulos e disseram:
6: não é razoável que nós abandonemos a palavra de Deus para servir às mesas.
8: Mas, irmãos, escolhei dentre vós 7 homens de boa reputação, cheios do Espírito e de sabedoria, aos quais encarregaremos deste serviço. E quanto a nós, nos consagraremos à oração e ao ministério da palavra.
1: O parecer agradou a toda a comunidade, e elegeram Estevão, homem cheio de fé e do Espírito Santo, Filipe, Prócoro, Nicanor, Timão, Pármenas e Nicolau, prosélito de Antioquia. Apresentaram-nos perante os apóstolos, e estes, orando, lhes impuseram as mãos. Crescia a palavra de Deus, e em Jerusalém se multiplicava o número dos discípulos. Também muitíssimos sacerdotes obedeciam à fé. Estevão, cheio de graça e poder, fazia prodígios e grandes sinais entre o povo. Levantaram-se, porém, alguns dos que eram da sinagoga chamada dos Libertos, dos Cirineus, dos Alexandrinos e dos da Cilícia e Ásia, e discutiam com Estevão, e não podiam resistir à sabedoria e ao espírito pelo qual ele falava. Então subornaram homens que dissessem:
12: temos ouvido este homem proferir blasfêmias contra Moisés e contra Deus.
1: Sublevaram o povo, os anciãos e os escribas, e investindo o arrebataram, levando-o ao Sinédrio. Apresentaram testemunhas falsas que depuseram:
12: ah, este homem não cessa de falar contra o lugar santo e contra a lei, porque o temos ouvido dizer que esse Jesus, o Nazareno, destruirá este lugar e mudará os costumes que Moisés nos deu.
1: todos os que estavam assentados no sinédrio, fitando os olhos em Estevão, viram o seu rosto como se fosse rosto de anjo.
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Antes de encerrar a minha participação na programação de hoje, quero agradecer a Deus, a você, querido ouvinte, pela sua audiência e pela sua companhia na programação de hoje, onde podemos ouvir a palavra de Deus e louvar o nome do nosso Senhor e Salvador Jesus Cristo através dos hinos e cânticos espirituais transmitidos aqui na BBN. Se o Senhor permitir, amanhã nos reuniremos novamente. Até lá, mantenha a sintonia conosco para crescer na graça e no conhecimento do nosso Senhor e Salvador Jesus Cristo. Que Deus continue abençoando a sua vida e um forte abraço.

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2: Psiquiatra explica como identificar os primeiros sinais de adoecimento mental. Estudo revela subdiagnóstico de demência no Brasil. Consolidada no mercado, Geração Z dita novas regras de retenção e cultura corporativa. O médico psiquiatra Guido May explica que os primeiros sinais de adoecimento mental costumam surgir de maneira bastante silenciosa e sutil. Sintomas como cansaço crônico, irritabilidade, isolamento e a sensação de agir no automático são frequentemente negligenciados no dia a dia. Sintomas físicos sem causa médica aparente, como dores musculares, alterações no sono e problemas digestivos, também exigem atenção contínua. O especialista destaca que corpo e mente atuam integrados, devendo o paciente buscar apoio profissional ao notar prejuízos à rotina. O diagnóstico precoce amplia as chances de recuperação por meio de psicoterapia, ajustes no estilo de vida ou medicamentos. A prevenção envolve o fortalecimento de vínculos afetivos, a preservação do sono e a prática constante de atividade física diária. Uma análise hospitalar inédita revelou um frequente subdiagnóstico da hidrocefalia de pressão normal em idosos brasileiros. A doença neurológica reversível é comumente confundida com Alzheimer ou sintomas do envelhecimento natural. O levantamento acompanhou milhares de pacientes e identificou que alterações na marcha e cognição costumam ser tratadas de maneira isolada. O estudo apontou discrepâncias expressivas no atendimento da condição entre a rede pública e a saúde privada. No Sistema Único de Saúde, a maioria dos internamentos ocorreu em caráter de urgência ou emergência. Já na saúde suplementar, a busca por tratamento especializado deu-se predominantemente de forma preventiva e eletiva. A geração Z avança no mercado de trabalho e transforma profundamente o ambiente corporativo atual. Jovens profissionais buscam vagas alinhadas com seus valores pessoais, propósito e bem-estar ao invés de apenas salário. Estudos apontam que estes trabalhadores aceitam mudar de emprego para encontrar ambientes mais alinhados com suas crenças. A rápida expansão desse grupo populacional força as empresas a reformularem suas estratégias de retenção. Programas de desenvolvimento contínuo, ações de diversidade e liderança participativa ganham papel de destaque. Casos práticos mostram empresas com equipes majoritariamente jovens investindo pesado no diálogo aberto e na escuta ativa. Embora a colonoscopia seja considerada um procedimento seguro, a perfuração intestinal é uma complicação rara, ocorrendo em cerca de 6 a cada 10 mil exames. As causas desse tipo de lesão incluem a pressão mecânica do aparelho na parede do órgão, a distensão provocada pelo ar injetado para a visualização do cólon ou manobras terapêuticas como a remoção de pólipos. A conduta médica diante dessa intercorrência varia conforme a extensão do dano e o tempo de diagnóstico, podendo envolver reparo por endoscopia, acompanhamento clínico ou cirurgia de emergência. Especialistas ressaltam que complicações isoladas não configuram automaticamente erro médico e exigem análise do prontuário e da necropsia.
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3: As boas novas de Deus, para você memorizar esta semana aqui na BBN, encontram-se em Salmos capítulo 27, versículo 14. Espera no Senhor, anima-te e Ele fortalecerá o teu coração. Espera, pois, no Senhor. Novamente, espera no Senhor, anima-te e Ele fortalecerá o teu coração. Espera, pois, no Senhor. Estas são as boas novas de Deus para você memorizar esta semana aqui na BBN.

Você sabe o que é a graça de Deus? Essa graça é o favor não merecido que recebemos do Criador. Todas as bênçãos que, apesar de nossas falhas, Ele derrama sobre nós diariamente, chegando ao ponto de ter entregue seu único filho, Jesus, para morrer em nosso lugar. Lemos em Tito, capítulo 3, no verso 11, porque a graça salvadora de Deus se ha manifestado a todos os homens. A graça, o favor não merecido do nosso Criador, nos alcançou através de Cristo. E agora qualquer um que se arrependa de seus pecados e confie verdadeiramente em Jesus, não mais estará no caminho da condenação, mas sim no lindo caminho da graça que nos lava dos pecados e nos dá a vida eterna. Se você ainda não tem certeza se já está debaixo da graça de Deus e de onde você passará a eternidade, faça uma decisão por Jesus hoje mesmo. 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

0: Um minuto só pode fazer a diferença em meio às correrias do dia a dia. Ouça agora esta verdade bíblica. Você tem medo da morte? Um passageiro no táxi se inclinou para a frente a fim de fazer uma pergunta para o motorista e o tocou no ombro. O motorista deu um berro, perdeu o controle do táxi, quase bateu em um ônibus, subiu na calçada e parou a poucos centímetros da vitrine de uma loja. Por uns poucos segundos, houve silêncio no táxi. E então, o ainda tremendo motorista disse: "Desculpa, mas você quase me matou de susto." O assustado passageiro pediu desculpas e disse que não sabia que um mero toque no ombro fosse lhe assustar tanto. O motorista respondeu: "Não, a falha é toda minha. É que hoje eu comecei a dirigir o táxi pela primeira vez. Nos últimos 25 anos eu era motorista do carro fúnebre." Pois é, a ideia da morte assusta muitos. No livro do profeta Amós, o texto diz: "Prepara-te, ó Israel, para te encontrares com teu Deus." Amós capítulo 4, verso 12. O medo da morte mostra que a pessoa não está preparada para se encontrar com a pessoa de Deus. Jesus veio para nos preparar para isso. Jesus veio para nos dar vida e vida abundante. Jesus disse: "Eu sou o caminho, a verdade e a vida. Ninguém vem ao Pai senão por mim." João 14, verso 6. E ainda: "E dou-lhes a vida eterna. Jamais perecerão e ninguém as arrebatará da minha mão." João capítulo 10, verso 28. Eu sou Eduardo Staibel e encerro com uma palavra dos Salmos: "O Senhor é bom e a sua misericórdia dura para sempre." Medite nisto.
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0: Lemos em 2 Coríntios 5,15: e ele morreu por todos, para que os que vivem não vivam mais para si, mas para aquele que por eles morreu e ressuscitou. Bem-vindo ao programa Ecos do Calvário, com o pastor James Nash. A nossa oração é que ao abrir a palavra de Deus, você seja desafiado e motivado a viver uma vida frutífera para o Senhor.
1: A vida é cheia de escolhas. Não passa um dia sequer que não tomamos decisões. E muitas vezes estas são sérias e as tomamos sem pensar. Acabamos pagando um preço bem alto porque pensamos pouco e erramos em nossas decisões. Nesta lição sobre salvação, quem pode achá-la? Vamos tratar sobre uma das decisões mais sérias que o ser humano pode tomar. É a decisão de crer no cainismo, que é a resposta humana para um assunto eterno, ou fazer uma decisão ao lado de Jesus Cristo. Mas o que é cainismo? Nossos primeiros pais, Adão e Eva, tomaram decisões que ainda estão nos atrapalhando. Todos nós sabemos da história em como Adão pecou contra Deus, comendo da árvore da ciência, do bem e do mal. Sabemos também da horrenda consequência de seu pecado. Se Adão tivesse escolhido a árvore da vida em vez da outra, todos nós teríamos vida eterna e estaríamos vivendo no jardim. Diante de qualquer problema, existem três maneiras de tomarmos decisões. A primeira maneira é tomar a decisão certa. No caso de Adão, a decisão certa era não comer da árvore proibida. A segunda maneira de tomar uma decisão é baseada em informação errada. E foi assim que Eva tomou a sua decisão. A Bíblia mostra que Eva foi enganada por Satanás. Ele, de propósito, lhe deu a informação errada. E baseada nestas mentiras, ela comeu e ofereceu o fruto a Adão. A terceira maneira de tomar uma decisão foi a de Adão. Ele tomou a decisão baseada nos fatos e dos seus resultados. E a tomou voluntariamente e cientemente. Adão tinha recebido a ordem direto de Deus e ele tinha entendido bem a ordem. Deus não dá uma ordem sem explicar bem aquela ordem. Quando ele tomou o fruto e comeu, ele sabia que estava desobedecendo a Deus e sabia dos resultados, pelo menos alguns. Uma vez tomando a decisão de desobedecer, ele comeu e imediatamente percebeu o primeiro resultado de seu pecado, pois sabia que havia uma separação entre ele e Deus. Aquela separação era a morte espiritual. Adão também sabia que iria morrer fisicamente. Com grande misericórdia e amor, Deus deu a Adão uma outra chance, ou escolha. Deus sacrificou um animal e tomou a pele e fez uma túnica para Adão e para Eva, cobrindo assim o seu pecado e escondendo a sua nudez. Este sacrifício apontava para o grande sacrifício, Jesus Cristo, profetizado em Gênesis capítulo 3, verso 15. Adão escolheu certo e participou do primeiro sacrifício. É evidente que Deus ensinou a Adão e Eva a necessidade de fazer um sacrifício e de ensinar aos seus filhos a fazerem o mesmo. Pois em Gênesis 4, verso 3, encontramos que, ao cabo dos dias, Caim e Abel trouxeram as suas ofertas e sacrifícios. Abel ofereceu o mesmo tipo de oferta que Deus tinha feito como exemplo. Sabemos que o sacrifício de Abel foi um ato de fé, pois encontramos em Hebreus capítulo 11, versos 4 e 6, o seguinte relato. Pela fé, Abel ofereceu a Deus mais excelente sacrifício que Caim, pelo qual alcançou testemunho de que era justo, dando Deus testemunho das suas oferendas. E por meio dela, depois de morto, ainda fala. Verso 6. Ora, sem fé é impossível agradar a Deus, porque é necessário que aquele que se aproxima de Deus creia que Ele existe e que é galardoador dos que o buscam. Gênesis 4, 3 diz, ao cabo de dias trouxe Caim do fruto da terra uma oferta ao Senhor. Na oferta de Caim, encontramos três ideias que devemos entender. Primeiro, Caim ofereceu uma oferta errada da terra. Não era de acordo com o exemplo de sangue que Deus tinha feito. Segundo, era uma oferta errada, pois era de suas próprias mãos. Mesmo assim, oferecida ao Deus verdadeiro. Agora, baseado nesta oferta, podemos entender que há três maneiras de chegar a Deus. Primeiro, alguém pode chegar ao Deus verdadeiro pelo sacrifício certo. Segundo, alguém pode tentar chegar ao Deus verdadeiro pelo sacrifício errado. Alguém pode tentar aproximar Deus adorando um Deus falso. Sabemos que as últimas duas ideias são erradas e levam o homem ao inferno. A Bíblia está bem explícita em Gênesis 4, verso 5, quando diz, mas para Caim e para a sua oferta não atentou. Não há dúvida que Deus não aceitou a oferta de Caim, porque ele ofereceu o tipo de oferta errada. Era fruto da terra, obras das suas próprias mãos, e não havia sangue. A Bíblia diz, e deve ler Hebreus 9, e sem sangue não há remissão dos pecados. E no mesmo capítulo em Hebreus, o sangue de Jesus Cristo nos purifica de todo pecado. Também não há dúvida da conversa entre Deus e Caim. No verso 5 de Gênesis 4, encontramos, mas para Caim e para a sua oferta não atentou, pelo que irou-se Caim fortemente e descaiu-lhe o semblante. Deus não gostou e não aceitou da oferta de Caim. E Caim não gostou do fato que Deus não gostou de sua oferta. Versos 6 e 7 são importantes. Leia os dois versos comigo. Então o Senhor perguntou a Caim, por que te iraste e por que está descaído o teu semblante? Porventura, se procederes bem, não se há de levantar o teu semblante. E se não procederdes bem, o pecado jaz à porta, e sobre ti será o seu desejo, mas sobre ele tu deves dominar. Verso 6 mostra a necessidade de fazer uma avaliação de sua crença e de sua fé. Não fique com raiva do pregador e nem de Deus. Avalie-se ou compare-se com o nosso padrão, a palavra de Deus. Verso 7 diz, se a sua avaliação está de acordo com a Bíblia, levanta-se o seu semblante, sorria e aproveite as bênçãos de Deus. Mas, se a sua avaliação não está de acordo com a palavra de Deus e dentro do padrão de Deus, volte, se arrependa e faça uma decisão. E pela fé, aceite a Jesus Cristo como o seu único e suficiente Senhor e Salvador. há uma frase no fim de verso 7 que deve ser entendida. A frase é: e se não procederdes bem, o pecado jaz à porta, e sobre ti será o seu desejo. Esta frase mostra que uma decisão de colocar sua fé numa crença errada ou num sacrifício errado deixa você no seu pecado. Sinceridade não tira pecado. Um sacrifício errado não tira pecado. E uma fé baseada no erro, mesmo que seja uma fé fortíssima, não tira o pecado. E o resultado é o inferno. Sabemos da triste história de Caim. Sabemos que ele matou o seu irmão. E é isto que a maioria pensa quando se fala em Caim e cainismo. Mas, biblicamente, o que é cainismo? A maioria pensa que tem relação com o primeiro assassino, mas isso não é, na realidade, cainismo. É o resultado da soteriologia de Caim. Soteriologia é a palavra teológica que trata o estudo e doutrina de salvação. Caim praticava a soteriologia, que obras salvam. Ele ensinou, por prática, que não era necessário se aproximar de Deus pela fé no sacrifício de Cristo, mas que o pecador também podia se aproximar de Deus por suas próprias ações. Se alguém confiar em suas ações, ou por obediência a uma lei, ou que pelas ações de bondade que faz para a igreja ou aos seus vizinhos, e que não é viciado, ele está praticando a doutrina de Caim. Qualquer pessoa que confia em si mesmo ou nas suas obras para se salvar está caindo na conversa de Caim e a sua doutrina de salvação pelas obras. E como Deus não aceitou a oferta errada de Caim, não aceitará uma oferta errada hoje em dia. Amigo, você pode ser sincero, pensando que Deus vai avaliar as suas obras após a morte. E se forem suficientes, Ele vai permitir que entre no céu. Mas, sinceramente, você está errado. E como o pecado permaneceu à porta de Caim, o pecado permanece à porta de qualquer pessoa que oferece a Deus uma oferta errada. A Bíblia diz em Provérbios 14, verso 12, que há um caminho que parece direito, mas o fim dele conduz à morte. Este verso mostra que há dois caminhos, o caminho que parece direito e o caminho que é direito. Você pode pensar que suas obras vão levá-lo para o céu, ou são necessários para ajudar Cristo a levar você para o céu. Mas isto é a doutrina de Caim, é cainismo. Jesus disse: eu sou o caminho. Ninguém vem ao Pai senão por mim. Cainismo é salvação pelas forças humanas. É a resposta humana para um assunto divino. Cristo é a resposta divina para o assunto divino do problema do pecado do homem. Deixe de confiar em si mesmo. Reconheça que é um pecador perdido, merecedor do inferno, que só Cristo salva o pecador. Se arrependa e ponha a sua fé inteiramente em Cristo Jesus e logo participará das bênçãos de Deus que acompanham a salvação. E na próxima lição, falaremos sobre se obras não salvam, para que servem. Até o nosso próximo programa. e que Deus nos abençoe é nossa oração.
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Nós sabemos que o Espírito Santo nos lembra todas as coisas. Esse é um dos atributos dele. Ele também convence o homem do pecado, da justiça e do juízo. Pois é, aquela vozinha que chamamos de consciência pode ser a atuação do Espírito Santo de Deus.

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As boas novas de Deus para você memorizar aqui na BBN encontram-se em Mateus 28, 5 e 6. Mas o anjo, respondendo, disse às mulheres: Não tenhais medo, porque eu sei que buscais a Jesus, que foi crucificado. Ele não está aqui, porque já ressuscitou, como havia dito. Vinde, vede o lugar onde o Senhor jazia. Estas são as boas novas de Deus para você memorizar esta semana aqui na BBN.

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1: Seja muito bem-vindo ao programa Esperança para o Coração. É nosso desejo sincero que durante os próximos minutos que vamos passar juntos, você seja encorajado e equipado com as verdades de Deus para os problemas de hoje. E agora conosco, nosso preletor.
2: Bem-vindo a mais um programa Esperança para o Coração. E nós estamos trabalhando o tema Espírito Crítico. Ficamos no tópico como responder à crítica dos outros. A natureza humana nos ensina a responder aos outros à altura. Ofensa com ofensa, golpe com golpe. Um dos mais claros desafios de Cristo é não responder à altura, mas responder segundo o Espírito. Ser controlado pelo Espírito ao invés de ser controlado pela circunstância se torna natural para a nova natureza que um crente recebe pela salvação. A própria natureza e mente de Cristo, sem dúvida, responde o mal com o mal, é natural. Mas responder o bem contra o mal é o trabalho sobrenatural de Cristo dentro de você. Romanos 12, 21 diz: não se deixem vencer pelo mal, mas vençam o mal com o bem. Tenha certeza de que você pode aceitar os outros assim como Cristo aceitou você. Senhor, eu agradeço a Ti que me aceitou quando eu não merecia e que Tu continues a me aceitar mesmo quando eu fracasse. Por causa desta tua aceitação, eu posso aceitar os outros, mesmo aqueles que falharam comigo. Eu resolvo aceitar o meu crítico mais severo como uma criação divina de Deus. Romanos 15:7 diz, portanto, aceitem-se uns aos outros, da mesma forma que Cristo os aceitou, a fim de que vocês glorifiquem a Deus. Fique aberto ao menor resquício de verdade quando você for criticado. Senhor, se existe alguma verdade nas palavras críticas que me são ditas, por favor me convença e também ao meu coração, para que eu possa confessá-la e cooperar contigo para mudá-la. Provérbios 17:10 diz: a repreensão faz marcas mais profundas no homem de entendimento do que 100 açoites no tolo. Esteja disposto a levar a crítica em consideração. Se ela for verdadeira, essa pessoa é o megafone de Deus para chamar a sua atenção. Senhor, eu aceito a crítica como a tua maneira de me ensinar algo que preciso aprender. Por favor, mostre-me aquilo que estás tentando me fazer enxergar através da crítica. Provérbios 12:15 diz: o caminho do insensato parece-lhe justo, mas o sábio ouve os conselhos. Seja capaz de receber a crítica sem colocar-se na defensiva. Admita qualquer verdade que existir na crítica. Concorde que você estava errado. Peça mais correção. Senhor, eu admito que eu, quando fiz isso, mencione a ofensa, errei. Concordo que eu estava sim errado. Por favor, continue, Senhor, a utilizar as outras pessoas para me colocar no caminho da correção quando eu estiver fora do caminho em minhas atitudes ou ações. Por favor, continue a me transformar mais e mais para eu ficar mais semelhante ao caráter de Cristo. Provérbios 15, 12 diz: o zombador não gosta de quem o corrige, nem procura a ajuda do sábio. Esteja disposto a falar bem de seus críticos. Senhor, eu entrego a minha língua a você. Eu lhe peço que coloque um vigia na minha boca, a fim de que eu fale somente a verdade com amor. Eu prometo me focalizar apenas no lado bom desta pessoa e não em seu lado mau. Romanos 12, 14 diz: abençoem aqueles que os perseguem. Abençoem e não os amaldiçoem. Comprometa-se a orar pelo seu crítico. Senhor, eu entrego, diz o nome da pessoa, em suas mãos. Peço que ele ou ela aprenda a amar do mesmo modo que você e a sentir a paz que é a tua paz. Eu peço que essa pessoa venha experimentar o teu amor, graça e verdade de maneira profunda e assim fazendo se torne uma bênção para com muitos outros. Mateus 5,44 diz: mas eu lhes digo, amem seus inimigos e orem por aqueles que os perseguem. Esteja consciente de que, como um seguidor de Cristo, você será criticado. Senhor, eu desejo ser igual a Cristo, assim como Jesus foi injustamente criticado. Devo esperar que eu seja criticado, ao invés de me sentir rejeitado, decido me alegrar com o privilégio de sofrer por este motivo. E agradeço a Ti por me recompensar, chamando-me abençoado. Mateus 5,11: bem-aventurados serão vocês quando por minha causa os insultarem, os perseguirem e levantarem todo tipo de calúnia para vocês. Encoraje-se pelo fato de que você será disciplinado por Deus e seu filho. Senhor, agradeço a Ti por me amar e tratar comigo como um pai amoroso, disciplinando-me quando eu preciso de correção. Eu resolvo receber toda a Tua disciplina como um sinal da Tua devoção para comigo e a Tua aceitação de mim como Teu filho. Hebreus 12, 5 e 6 diz: vocês se esqueceram da palavra de ânimo que Ele lhes dirige como a filhos. Meu filho, não despreze a disciplina do Senhor, nem se magoe com a sua repreensão, pois o Senhor disciplina quem ama e castiga todo aquele a quem aceita como filho. Torne-se dependente da perspectiva do Senhor para determinar o seu mérito e valor, e não da opinião de outras pessoas. Senhor, obrigado a Ti por estabelecer o meu mérito e valor ao morrer por mim e adotar-me na Tua família. Não vou viver buscando a aprovação das pessoas e isso é tudo que eu necessito ter a Ti. Obrigado por me amar. Gálatas 1,10: acaso busco eu agora a aprovação dos homens ou a de Deus? Ou estou tentando agradar a homens? Se eu ainda estivesse procurando agradar a homens, não seria servo de Cristo. Saiba discernir em relação à verdade das palavras críticas das outras pessoas. Senhor, ajude-me a não aceitar todas as palavras de crítica como sendo verdade, nem as rejeitar todas como mentiras. Ajude-me a discernir as verdadeiras das falsas. Põe uma cerca de proteção ao redor da minha mente para que eu rejeite apenas as que são mentirosas. Permita que meu coração aceite a crítica construtiva, de modo que você traga a liberdade para a minha vida e me corrija. Provérbios 16:21, o sábio de coração é considerado prudente. Quem fala com equilíbrio promove a instrução. E agora, para encerrarmos este tema de estudo, vamos ouvir as palavras da autora deste tópico, June Hunt. Um espírito crítico com relação aos outros representa um grito por significância dentro de si mesmo. Os que abusam aos outros verbalmente os envergonham na tentativa de se sentir melhores a seu respeito. Entretanto, quando você vê a sua importância como um filho de Deus, quando você aprende o quanto é amado pelo Senhor, ao invés de tentar destruir os outros, você se sentirá completo edificando os outros. E aqui chegamos ao fim de mais um tópico do programa Esperança para o Coração. Obrigado a você que caminhou ao nosso lado em mais esse tema. Muito obrigado por aprender conosco sobre o espírito crítico. Estaremos juntos no próximo programa Esperança para o Coração. Deus o abençoe.
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A palavra de Deus tem inspirado você? Compartilhe com a gente aqui o seu testemunho pessoal. Vamos ler no ar. 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

Quem vai para o céu? A Bíblia deixa claro que somente quem colocou a fé em Jesus Cristo pode ter a certeza de um lar com Ele por toda a eternidade. Isso encontramos em João 14, de 1 a 6, sintetizado aqui em nosso comentário. Pois é, não existe currículo que leve aos céus, não existe boa ação que vá comprar para você a salvação em Jesus. Espero que você já tenha entendido. O cerne da mensagem é a fé em Jesus e não as obras. Que bom que você está na BBN.

A salvação é um presente da graça de Deus e não uma recompensa pelas nossas obras. Em Efésios 2, 8 e 9, a Bíblia diz: porque pela graça sois salvos, por meio da fé, e isto não vem de vós, é dom de Deus, não de obras, para que ninguém se glorie. Isso significa que ninguém pode conquistar a salvação por mérito próprio. Deus, em seu amor, ofereceu esse grande presente por meio de Jesus Cristo. As obras são importantes, mas são o fruto de uma vida transformada, não a causa da salvação. Quando compreendemos a graça, respondemos com gratidão, fé e obediência, vivendo para glorificar aquele que nos salvou.

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E é muito bom saber que você escolheu a gente para fazer companhia a você nesta noite de domingo. Muito obrigado, de verdade. Continue ouvindo a boa música.

Queremos fazer uma sugestão a você antes de encerrar esse domingo. Passe um tempo na presença do Senhor, converse com Ele. Diga como foi seu dia, agradeça pela proteção e pelo cuidado dEle. Também aproveite para pedir uma boa segunda-feira. Nos encontraremos em alguns minutos, no dia que chega. Música.

0: Gasolina com 32% de etanol chega aos postos neste sábado. Ventos de até 70 km por hora ganham força no sul nesta sexta. Temporais voltam no fim de semana e ar seco atinge 14 estados e o DF. Morre Franco Baresi, lendário zagueiro italiano. A partir deste sábado, a mistura obrigatória de etanol anidro na gasolina passa de 30 para 32% em todo o país. A medida aprovada pelo Conselho Nacional de Política Energética busca conter os custos dos combustíveis fósseis devido à volatilidade internacional, mas gera alertas de especialistas sobre possíveis desgastes acelerados em automóveis antigos ou importados. Engenheiros explicam que o combustível com maior teor de biocombustível pode absorver mais umidade e provocar a corrosão e o ressecamento de mangueiras, bicos, injetores e bombas de alimentação. Para proteger os motores não flex, recomenda-se a higienização do sistema, o uso pontual de aditivos protetores e a substituição preventiva dos filtros por componentes resistentes. A região sul do país enfrenta rajadas de vento entre 50 e 70 km por hora antes da chegada de uma nova frente fria. O litoral do Rio Grande do Sul e de Santa Catarina deve registrar mar agitado, enquanto a previsão aponta para o retorno de tempestades severas e acumulados de chuva de até 100 milímetros ao longo do fim de semana. Nas demais regiões, o tempo firme predomina no sudeste, com resfriamento gradual, enquanto o centro-oeste e o interior do nordeste lidam com calor intenso e índices alarmantes de umidade do ar abaixo de 20%. Capitais como Cuiabá podem registrar até 38 graus, exigindo atenção redobrada da população para os efeitos da seca severa em 14 estados, mais o Distrito Federal. O lendário zagueiro italiano Franco Baresi, emblemático capitão do Milan nas décadas de 80 e 90, morreu aos 66 anos. A informação foi confirmada pelo próprio clube em suas redes sociais nesta sexta, destacando a eterna integridade do ex-atleta e a icônica camisa de número 6. Atuando como vice-presidente honorário da equipe desde 2020, o ex-jogador havia passado por uma intervenção cirúrgica para a retirada de um nódulo pulmonar no ano passado. Baresi marcou época no futebol mundial ao conquistar 3 títulos da Liga dos Campeões e 6 campeonatos italianos com a camisa do Milan. Pela seleção da Itália, o defensor disputou 81 partidas, sendo campeão do mundo em 1982 e vice-campeão em 94, perdendo para o Brasil. Com 719 jogos pelo seu clube de coração, Baresi deixa um legado gigante como um dos maiores defensores da história do esporte.
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2: As boas novas de Deus para você memorizar esta semana aqui na BBN encontram-se em Salmos capítulo 27, versículo 14. Espera no Senhor, anima-te e Ele fortalecerá o teu coração. Espera, pois, no Senhor. Novamente, espera no Senhor, anima-te e Ele fortalecerá o teu coração. Espera, pois, no Senhor. Estas são as boas novas de Deus para você memorizar esta semana aqui na BBN.

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1: Olá, aqui é o pastor Wagner Antônio de Araújo. Esta é a série A Sublimidade de Jesus. A igreja foi fundada por Jesus Cristo como seu povo e sua noiva. A palavra em grego significa chamados para fora, significando que fomos chamados para fora do mundo e separados por Cristo para compor a sua família. Jesus Cristo, portanto, é o dono da igreja, o Senhor da igreja e o cabeça da igreja. Assim lemos em Colossenses capítulo 1, verso 18. Ele é o cabeça do corpo, da igreja. Ele é o princípio, o primogênito de entre os mortos, para em todas as coisas ter a primazia. O apóstolo Paulo, inspirado pelo Espírito Santo, compara a igreja como um corpo humano, dizendo que a cabeça desse corpo é o próprio Senhor Jesus Cristo. Assim como a cabeça comanda o corpo, dirige todas as suas atividades e é imprescindível para que alguém esteja vivo, assim também a verdadeira igreja de Cristo tem a ele como seu cabeça. Por isso nós não temos substituto de Jesus na terra. As igrejas de Cristo espalhadas pelo mundo têm pastores que são servos do Supremo Pastor. Mas esses pastores não são donos da igreja. A igreja tem um dono, Jesus Cristo. Se alguma denominação tem um dono, um proprietário, alguém que se diz primaz ou representante de Cristo na terra, pode ter certeza. Essa não é uma igreja fundamentada na palavra de Deus e não é verdadeira. A verdadeira igreja não dá glória aos homens, mas glória a Cristo. Cristo é o cabeça. Nós devemos viver a vida como igreja, seguindo os ensinamentos dos evangelhos, das cartas, de todo o Novo Testamento. Ali estão as orientações sobre como o Senhor quer que vivamos. Não fomos chamados para reinterpretar a palavra de Deus. Não fomos chamados para modificar o que por séculos foi transmitido a todos nós. Cristo já nos ensinou tudo o que é necessário e só a Ele devemos nos submeter. Prezado ouvinte, você é membro de alguma igreja? Essa igreja tem um dono, um primaz, alguém que reivindica ser a maior autoridade no mundo em assuntos sobre Jesus Cristo e sobre a Bíblia? Tome cuidado. Deus não reparte a sua glória com ninguém. Deus não divide a sua adoração com ninguém. Nós só adoramos a Deus e só reconhecemos a Jesus Cristo como dono e autoridade de sua igreja. Ele é o nosso intercessor, ele é o caminho que nos leva para o céu. Ele é o nosso único mediador entre Deus e os homens. Portanto, uma igreja bíblica tem Jesus Cristo como cabeça. Que você possa encontrar uma igreja bíblica onde congregar, onde Cristo ocupe o verdadeiro lugar, não de subalterno e nem de serviçal do povo, mas de cabeça e Senhor de todos. Que Deus nos abençoe. Amém.
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Glorificamos a Deus que nos deu mais um dia de vida. 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Com você, Laurence Husby, até às 6 da manhã, horário de Brasília, nesta segunda-feira.

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0: Bem-vindo ao programa Palavras de Louvor. Esse programa é baseado nos estudos do Dr. Donald Hubbard, pastor e professor da Bíblia. Nós agradecemos a Deus pelo privilégio de, nos próximos minutos, apresentar a você verdades contidas na Palavra de Deus e suas aplicações para os nossos dias. Vamos então a mais um estudo no programa Palavras de Louvor. Apresentação, Lincoln Oliveira.
1: Você já teve a oportunidade de ministrar a uma pessoa com deficiência física? Tem sido um privilégio para mim, com o passar dos anos, ministrar a inúmeras pessoas com alguma deficiência, e eu aprendi muito com essas pessoas tão interessantes e desafiadoras que muitas vezes têm uma oportunidade de aprender coisas que nós, que temos ampla mobilidade com todos os membros do corpo, não temos. Os deficientes físicos, em sua maioria, são pessoas maravilhosas. Jesus teve uma oportunidade de ministrar a esse homem deficiente na região chamada de Decápolis. Ela tinha esse nome porque a palavra grega Decápolis quer dizer, literalmente, 10 cidades. Que tipo de deficiência aquele homem apresentava? Bem, por um lado ele era surdo e por outro ele tinha um problema na fala. O que tornava esse caso particularmente triste era algo que precisamos sempre nos lembrar antes de estudarmos a palavra de Deus. É bom lembrarmos que, naqueles dias, as pessoas acreditavam que as deficiências físicas eram consequências de castigos de Deus pelos pecados cometidos. Por isso, esse homem enfrentava sérias dificuldades em diversas áreas. Ele era uma pessoa isolada de sua comunidade e dificilmente poderia ter contato com alguém. Sendo assim, seus amigos eram bem diferentes da maioria, pois eles mostravam um profundo interesse por ele. Por não adorarem com regularidade na sinagoga, estavam livres para se associarem com aquele pecador, como era visto pela sociedade. Isso é apenas especulação, mas é algo interessante a se pensar. Veja, é muito interessante notar a preocupação de seus amigos que levou aquele homem a buscar a Jesus com a ajuda deles. Eles criam que Jesus poderia fazer alguma coisa pelo seu amigo, talvez baseados naquilo que ele fez ao homem endemoniado de Gerasa, curado segundo o relato de Marcos capítulo 5. A inabilidade deles de fazer alguma coisa por seu amigo foi apenas aparente. E quanto à região que isso ocorreu? Bem, para se chegar à Galiléia, passando por Decápolis, vindo da Fenícia, uma pessoa teria que sair muito do seu caminho. Por que Jesus fez um desvio daquele? Vamos nos lembrar que Decápolis era a chamada de a região das 10 cidades. Era uma vasta região do lado oriental do Mar da Galiléia. Gostaria agora de fazer uma pergunta a você, caro ouvinte, que tem estudado conosco a Palavra de Deus há algum tempo. Você se lembra da última vez que Jesus visitou Decápolis? Vamos voltar a Marcos capítulo 5, verso 20. E ele foi e começou a anunciar em Decápolis quão grandes coisas Jesus lhe fizera, e todos se maravilharam. A última vez que Jesus esteve naquela região foi quando ele curou o homem com um espírito imundo numa região conhecida como Gedara, ou, em outras palavras, também Gerasa. Foi naquela ocasião, lembre-se, que a legião de demônios recebeu permissão para entrar nos porcos e toda a manada se afogou no mar. Quando as pessoas da cidade foram ver o que aconteceu e viram o antigo endemoniado transformado e também o prejuízo com os porcos, rogaram-lhe que partisse dali, demonstrando que ele não era bem-vindo. Mesmo assim, Jesus voltou. Por quê? Obviamente, ele sabia que ali havia um homem necessitado que cruzaria seu caminho. Mas veja, Jesus também sabia de algo mais. ele havia deixado para trás um missionário em Decápolis. O homem que havia sido liberto de demônios, mas que agora vivia para a glória de Deus. Você se lembra que esse homem queria se juntar a Jesus e a seu ministério? Marcos capítulo 5, verso 18 diz: E entrando ele no barco, rogava-lhe o que fora endemoninhado que o deixasse estar com ele. Mas Jesus não permitiu que ele fosse junto com os outros discípulos que já o seguiam, mas Nosso Senhor deu a ele um ministério muito significativo. Em Marcos capítulo 5, verso 19, nós lemos: Jesus, porém, não lhe o permitiu, mas disse-lhe: Vai para a tua casa, para os teus, e anuncia-lhes quão grandes coisas o Senhor te fez e como teve misericórdia de ti. E ele foi e começou a anunciar em Decápolis quão grandes coisas Jesus lhe fizera, e todos se maravilharam. Esse homem foi deixado para trás como uma testemunha em Decápolis. Seu testemunho foi tão poderoso e tão claro que quando Jesus voltou, já havia alguns homens que criam no poder milagroso para a cura de seu amigo. Para mim, tem sido uma grande fonte de conforto me lembrar que é a graça e não o lugar que faz as pessoas crerem. E esse homem com essa aflição física e essa deficiência? O tratamento de Jesus foi tanto curioso quanto interessante e, com certeza, cheio de significado para nós. Vamos fazer uma sondagem interior e fazer-nos algumas perguntas. E quando tivermos as respostas a essas perguntas, acho que conheceremos uma verdade interessante sobre a metodologia de Jesus quando ele testemunhava as pessoas. Novamente, é bom lembrar que aquele homem não podia ouvir e que ele tinha um problema de fala. Vamos ler o texto novamente em Marcos capítulo 7, verso 32. E trouxeram-lhe um surdo que falava dificilmente, e rogaram-lhe que pusesse a mão sobre ele. E tirando-o à parte de entre a multidão, pôs-lhe os dedos nos ouvidos, e cuspindo, tocou-lhe na língua. E levantando os olhos ao céu, suspirou e disse: Efatá, isto é, abre-te. Uma das primeiras coisas que quero que você veja foi o que Jesus fez para evitar que o homem deficiente ficasse constrangido. Ele o pegou pelas mãos e o separou das outras pessoas. Por quê? Normalmente, as pessoas surdo-mudas são muito sensíveis às reações e ações de outras pessoas. A surdez faz com que a pessoa que sofre dessa doença viva num mundo de absoluto silêncio e isolamento. Um mundo triste de se viver e mais complicado ainda se não se pode falar. Eles ficam constrangidos mesmo se conseguirem falar um pouquinho, pois não sabem a altura ou a intensidade do som que pronunciam. Por isso, Jesus decidiu proteger as sensibilidades do homem. Jesus repreenderia publicamente algumas pessoas, mas era muito sensível àqueles que precisavam dele. Vou interromper um pouquinho e fazer-lhe uma pergunta que serve para mim também. Estamos sendo sensíveis em nosso trabalho pessoal quando compartilhamos o Evangelho com os outros? Quantas vezes desprezamos pessoas somente porque apresentam algum tipo de deficiência ou problema físico? Ah, se conseguíssemos ver como Jesus os vê! Devemos ter a mesma mente e coração de Jesus para sentir como ele sentia. Se isso ocorresse, talvez pudéssemos pensar e sentir um pouco diferente. Com certeza que sim. Lembro-me de um fato há muitos anos atrás, em minha juventude, sobre um testemunho que ainda permanece vivo em minha mente. Uma vez que as pessoas deficientes às vezes são alvos de reprimendas e piadas, lembro-me de algumas crianças pequenas que descuidadamente começaram a zombar de uma pessoa deficiente fazendo piadas daquela pessoa. Isso permaneceu através dos anos em minha memória, quando pensei, como é trágico que essas criancinhas não entendam o tipo de mundo que um deficiente tem que enfrentar. Em vez de zombar de um deficiente ou de ficar constrangido, por que não, pela graça de Deus, nos lembrarmos das grandes necessidades que podem ser atendidas em Jesus Cristo? Os deficientes físicos são gente de verdade, com um potencial tremendo. Conheço inúmeras pessoas deficientes que, pela graça de Deus, superaram muitas de suas aflições. Conheci um homem na Flórida que era tetraplégico. Essa é uma longa palavra que quer dizer ausência de movimento nos membros inferiores e superiores. Ele serviu ao exército durante a Segunda Guerra Mundial, foi capturado pelos alemães e transportado para um campo de concentração. Ao ser transportado num trem de transporte de gado, eles estiveram sob severo ataque e expostos a baixíssimas temperaturas durante muito tempo. Nem ele mesmo percebeu, mas durante essa exposição, junto com outros soldados, ele teve congelamento dos membros, que depois de anos, após o encerramento da guerra, fez com que ele fosse operado muitas vezes. Pouco a pouco, ele começou a perder partes de seus pés, de suas pernas, de suas mãos, de seus braços, até que sobraram dois tocos onde estavam suas pernas e outros dois onde estavam os braços. Talvez alguém possa pensar que esse homem tenha ficado muito amargurado contra a vida que amaldiçoasse a existência, mas não, esse homem era um crente fiel e em meio à sua deficiência ele encontrava tremendas oportunidades para desafiar outros à graça de Deus. E era isso que ele fazia e era absolutamente maravilhoso estar perto dele. Não apenas por sua atitude de encorajamento, mas porque ele entendia as ansiedades e dificuldades das outras pessoas. Talvez porque fosse mais sensível que a maioria das outras pessoas que ele conhecia. Ele parecia estar acima de suas dificuldades, levando uma palavra de encorajamento com seu próprio exemplo, sendo fonte de conforto para inúmeras pessoas. Foi através de meu contato com ele, como também com outras inúmeras pessoas deficientes, que me tornei consciente de que não devemos nos sentir constrangidos nem desconfortáveis com elas. Essas pessoas têm uma grande contribuição para a sociedade. As pessoas deficientes têm muitos dons e habilidades que ignoramos e, por isso, nos privamos de seus talentos e dons. O Senhor Jesus jamais ignorou uma pessoa deficiente, mas, em vez disso, ele buscou minimizar o constrangimento que aquele deficiente poderia ter sentido. De maneira gentil e carinhosa, tirou esse homem do meio do povo para que a obra de Deus pudesse se manifestar nele para a glória de Jesus Cristo. Ao chegarmos no final do programa de hoje, vamos, portanto, ser sensíveis às necessidades dos outros. Não devemos desprezar as pessoas devido à sua aparência, mas nos lembrar do que Jesus fez por todos os homens. Vamos ser gratos por nossa salvação e sermos um canal de bênçãos para aquelas pessoas com quem estamos em contato. Que Deus possa usá-lo, que Deus possa usar-me para compartilharmos do Evangelho de uma forma bastante sensível esse Evangelho de Jesus Cristo e que hoje alguém possa experimentar um novo nascimento. Pai, coloque as necessidades do mundo em nossos corações para que possamos falar a palavra em tempo e afora de tempo, para que os outros possam crer em Jesus Cristo. Por isso oramos no nome de nosso Salvador. Amém.
0: Fica por aqui mais um Palavras de Louvor, um programa baseado nos estudos do Dr. Donald Hubbard e apresentado por Lincoln Oliveira. 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Esperamos contar com a sua audiência em nossa próxima edição. Até lá, e que Deus lhe abençoe.

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2: Elas me ajudam, diz feirante que paga a faculdade de medicina das filhas com venda de pastel. Celular antigo tem salvação? Dicas para fazer o aparelho aguentar mais um pouco antes de trocar. Vira-latas precisam de tantos cuidados quanto cães de raça. A feirante Marli Moreira Silvestre, de 55 anos, paga integralmente a faculdade de medicina das suas duas filhas, vendendo pastéis na feira da 34 Sul em Palmas, a capital do Tocantins. Há quase 30 anos trabalhando no ramo, Dona Marli, como é conhecida, conta com a ajuda constante das filhas estudantes, que saem direto das aulas para reforçar o atendimento no comércio da família. A história de superação começou no ano de 1997, quando a feirante e o marido decidiram apostar na venda dos salgados para sustentar a casa no momento de desemprego. Hoje, além de garantir 10% de desconto pelo pagamento em dia das mensalidades, a banca oferece mais de 50 sabores e conquistou a fidelidade do público local. Para a filha Fernanda, de 26 anos, o esforço diário na feira ensinou valores como trabalho honesto e perseverança, servindo de inspiração para se dedicar aos estudos acadêmicos. A lentidão e o desgaste da bateria nos celulares mais antigos costumam acontecer pelo descompasso entre a evolução dos aplicativos e a capacidade dos aparelhos. Especialistas apontam que a primeira medida para aliviar a memória é fazer uma limpeza de dados em aplicativos pesados, como WhatsApp e Instagram, além de desinstalar programas sem uso. Outro ponto crítico é a saúde da bateria, que começa a degradar bastante a partir de 2 anos de uso constante. A troca dessa peça pode custar entre R$ 200 e até R$ 700, dependendo do modelo, mas é uma solução que garante até 2 anos a mais de pleno funcionamento antes de precisar de uma nova substituição. Por fim, manter o sistema operacional atualizado é um dilema comum entre a velocidade e a segurança dos dados do usuário. Embora as atualizações possam deixar o aparelho ligeiramente mais lento, elas são indispensáveis para proteger aplicativos bancários, por exemplo, e carteiras digitais contra ataques cibernéticos e invasões de hackers. A crença popular de que os cães sem raça definidos, conhecidos vira-latas, possuem uma superimunidade é falsa. A especialista Kátia Soares explica que a miscigenação genética traz sim vantagens, mas não deixa os animais totalmente protegidos contra complicações de saúde no ambiente urbano. Muitos tutores acreditam erroneamente que o hábito de se coçar bastante ou as feridas na pele são normais nesses animais ou causadas apenas por pulga. Esse atraso no diagnóstico costuma levar os bichinhos aos consultórios veterinários, já com quadros avançados de dermatite atópica e infecções secundárias. O acompanhamento médico veterinário constante e a prevenção de parasitas são indispensáveis para garantir a saúde e o bem-estar de qualquer cão, independentemente da sua linhagem. Produtos de proteção contínua, vacinação em dia e o tratamento adequado de alergias garantem que os vira-latas tenham uma rotina saudável e com alta qualidade de vida.
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3: As boas novas de Deus para você memorizar esta semana aqui na BBN encontram-se em Salmos capítulo 27, versículo 14. Espera no Senhor, anima-te e Ele fortalecerá o teu coração. Espera, pois, no Senhor. Novamente, espera no Senhor, anima-te e Ele fortalecerá o teu coração. Espera, pois, no Senhor. Estas são as boas novas de Deus para você memorizar esta semana aqui na BBN.

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3: Olá, que bom que você está aí para acompanhar a nossa mensagem de esperança e encorajamento Pão Diário. Hoje vou ler o texto de Kirsten Holmberg com o título Finalizando o Trabalho em Cristo, baseado no livro de 1 Reis, capítulo 19, entre os versículos 14 e 21. Bárbara faleceu antes de terminar um suéter para seu bisneto. Outra tricoteira o concluiu, graças a uma organização que conecta artesãos voluntários com quem perdeu entes queridos que partiram, deixando algo inacabado. Eles, os finalizadores, amorosamente investem tempo e habilidade para finalizar projetos e proporcionar conforto aos enlutados. Deus também designou um finalizador para a obra de Elias. O profeta, solitário e desanimado, via os israelitas rejeitarem a aliança de Deus e matarem seus mensageiros. Deus reagiu instruindo Elias a ungir Eliseu para substituí-lo. O ato garantia que a proclamação da verdade divina continuaria por longo tempo após a morte do profeta Elias. Como cristãos, somos chamados a compartilhar o amor de Deus com os outros e mostrar às pessoas esse amor. Embora essa tarefa possa sobreviver a nós também, estamos certos de que Deus sustentará sua obra e chamará outros finalizadores para cumprir a sagrada missão de torná-lo conhecido. Você que nos ouve, quem proclamou a verdade de Deus a você? Como você pode fazer o mesmo? Pense nisso. Eu sou Clarice Fogaça e essa foi a nossa mensagem do dia.
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Nós sabemos que temos de Deus o cuidado essencial e sabemos que Ele estará sempre cuidando de nós à medida em que a nossa confiança seja traduzida em ação. 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

0: A salvação é o maior presente que Deus ofereceu à humanidade por meio do nosso Senhor Jesus Cristo. Segundo a Bíblia, todos os seres humanos se afastaram de Deus por causa do pecado, mas, em seu amor, Ele enviou Jesus para trazer reconciliação e vida eterna. Em João 3,16, aprendemos que Deus amou o mundo de tal maneira que deu seu Filho unigênito, para que todo aquele que nele crê não pereça, mas tenha a vida eterna. A salvação não é conquistada por obras ou méritos humanos, ela é recebida pela fé em Cristo. Na cruz, Jesus levou sobre si os nossos pecados, oferecendo perdão e um novo começo. E por meio da sua ressurreição, Ele venceu o pecado e a morte, garantindo a esperança para todos os que creem nele. Assim, a salvação em Cristo nos traz perdão, transformação de vida e a promessa de viver eternamente com Deus.
1: 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Ele foi o cirurgião que conduziu o procedimento. O mesmo homem, cirurgião e paciente. Bem, hoje, no Razão para Viver, o pastor Fernando Bóquio nos convida a permitirmos que o bisturi da Palavra de Deus atinja aqueles lugares necessários em nossa alma. 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
2: Em nossa série Firme Seus Valores, estamos analisando, nesse estudo, o valor da integridade. Eu quero ler com você dois trechos de dois salmos. O primeiro está no Salmo 75. A Nova Versão Internacional diz assim dos versículos 5 a 7. Não se rebelem contra os céus, não falem com insolência. Não é do Oriente, nem do Ocidente, nem do deserto que vem a exaltação. É Deus quem julga, humilha a um, a outro exalta. E agora, abra no Salmo 78 os três últimos versículos do Salmo, versículos 70 a 72, que dizem: Escolheu o seu servo Davi e o tirou do aprisco das ovelhas, do pastoreio de ovelhas, para ser o pastor de Jacó, seu povo, de Israel, sua herança. E de coração íntegro Davi os pastoreou, com mãos experientes os conduziu. Hoje eu gostaria que você fizesse algo muito difícil. Pode até doer um pouco, com certeza vai ser desconfortável. Mas é algo que você precisa fazer para que entenda completamente o que essa mensagem significa. O que eu quero que você faça é, espiritualmente falando, passar por uma operação cirúrgica exploratória. Eu gostaria que você permitisse que o Espírito de Deus pegasse o bisturi da Palavra de Deus para te abrir e revelar a verdade que está dentro de você. Para começar o procedimento, eu gostaria que você fizesse dois testes. Ambos os testes são reais. Nenhum deles é agradável. Ambos revelam a verdade do que está aí dentro. Olhando para trás, nesse ano, eu gostaria que você fizesse primeiro o teste da adversidade. E talvez isso descreva como tem sido o seu ano. Talvez esteja sendo o ano mais difícil de sua vida. Eu conheço algumas pessoas que poderiam dizer isso sem nenhuma reserva. Provérbios, capítulo 24, versículo 10. Salomão escreve: Se você vacila no dia da dificuldade, como será limitada a sua força? um dos maiores testes na humanidade é a adversidade. Você pode passar pela vida tagarelando sobre as coisas espirituais. Você conhece muitos jargões evangélicos, sabe dizer as coisas certas, linguajar da igreja. E, de repente, a adversidade puxa o tapete bem debaixo de você. E isso revela a verdade de tudo aquilo que você tem falado. Salomão diz: se te mostrares fraco no dia da angústia, é que a tua força é pequena. E isso acontece facilmente, muito rápido. Para alguns de nós, a adversidade deste ano rapidamente tirou o nosso chão. São dias difíceis de viver. É difícil de lidar com a vida quando o tapete é puxado debaixo de seus pés. Quando o inesperado acontece. Agora você está se examinando, você está fazendo uma cirurgia exploratória em si mesmo. Bem, qual a sua condição hoje? Como você responde quando chegam as adversidades? Se você já sofreu a ventania da adversidade, você sabe muito bem o que significa se sentir sem paciência, mesmo que tenha andado com Deus. Ei, vamos ser sinceros, é difícil andar com Deus quando as coisas não estão bem. Quando o nosso mundo começa a ruir, quando o amor parece escapar e amigos estão distantes, é difícil aguentar a ventania da adversidade. Agora outro teste. Eu disse que haveria dois testes. O primeiro é a adversidade, e é difícil, mas não é o mais difícil entre os dois, mesmo que olhando de fora pareça ser. O segundo teste é a prosperidade. Sim. Estou convencido de que a adversidade, por mais dura que seja, não é nada comparada com a dificuldade da prosperidade. Talvez esse tenha sido um ano próspero para você. Talvez você tenha mais agora do que em qualquer outro ano em sua vida. E você tem que admitir que a vida ficou mais complicada. Prosperidade não simplifica a vida, o sofrimento sim. Quando acontece o sofrimento, então temos um objetivo básico. A sobrevivência. Tentar passar por isso. Apenas viver mais um dia. Manter o fardo fora dos seus ombros. Mas quando você tem muito, de repente tem um enorme teste em sua integridade. Deus nos dá dois conselhos diretos, vindos desses três versículos do Salmo 75. Estou me referindo aos versículos 5, 6 e 7. Agora, humanamente falando, a tendência é nós nos tornarmos orgulhosos, arrogantes, insolentes e autossuficientes. Então, o primeiro alerta, como já era esperado, é: não seja insolente. Guarde-se contra isso. Veja o versículo 5. Não se rebelem contra os céus, não falem com insolência. Diríamos em nossos dias: não toque sua própria buzina. Se seu negócio está prosperando, fique quieto. Se Deus abriu as comportas de bênçãos e você está ganhando mais dinheiro agora do que nunca antes em sua vida, relaxe. Não fique falando para as pessoas. Não fique revisando suas conquistas vez após vez, para que todo o seu foco esteja em seu sucesso. Ele diz: não toque sua própria buzina, não fale com orgulho insolente. Eu quero que você mantenha aberto esse texto por um momento e vamos olhar algumas outras passagens paralelas em Provérbios. Tudo bem? Provérbios, capítulo 27, versículos 2 e 21. Por favor, abra lá. Provérbios, capítulo 27, versículo 2. É um bom conselho para aqueles que nesse ano prosperaram. que outros façam elogios a você, não a sua própria boca, outras pessoas, não os seus próprios lábios. Conselho sábio. Se você tem que ser elogiado, que seja por outra pessoa. Não fique dando diretas, não fique espiando para ver o que as pessoas estão dizendo de você. Simplesmente relaxe. Versículo 21 do mesmo capítulo. O crisol é para a prata e o forno é para o ouro, mas o que prova o homem são os elogios que recebe. Não é um versículo muito bom? O teste da sua integridade virá não quando você estiver em uma situação adversa, mas quando você prosperar. Alguns estão se tornando muito, muito bons naquilo que fazem. Outros já são bons e, pela graça de Deus, o tempo vai passando e vão melhorando ainda mais, tornando-se mais peritos, mais eficientes, mais conhecidos. Salomão diz que isso é o teste de sua integridade. Agora volte para o Salmo 75. A segunda parte do alerta está nos versículos 6 e 7. Não é do Oriente, nem do Ocidente, nem do deserto que vem a exaltação. É Deus quem julga. Humilha a um, a outro exalta. Olha o último versículo que lemos. Ele humilha um, a outro exalta. A última vez que falei sobre isso, estava ministrando a um time de futebol. Eles iam jogar contra o melhor time da cidade naquela noite. Eles já estavam fora das finais, sentados na minha frente, estavam alguns dos homens mais durões e fortes que eu já encontrei. Eu os alertei para não ficarem todos do mesmo lado do salão, senão o prédio poderia tombar. Homens que têm seus nomes estampados no mundo dos esportes, que foram exaltados em quatro diferentes ocasiões, mas agora estavam por baixo. É significante observar aqueles que não conhecem ao Senhor Jesus Cristo em comparação com os que conhecem. É interessante ver quanta perspectiva Deus traz para a vida, seja quando você está no topo ou se aproximando do fundo do poço. Esses homens balançaram a cabeça em concordância quando eu li: Deus é o juiz. Ele humilha a um e exalta o outro. Mas nem sempre é algo notório como o Campeonato Nacional de Futebol. São as coisas pequenas da vida. São as decisões que você faz em seus negócios. São aqueles palpites que você carrega e eles funcionam. E tudo dá certo no final. E então você começa a acumular uma fortuna em seu nome. Então, o segundo alerta é: mantenha a perspectiva correta. Não seja insolente. Versículo 5, mantenha a perspectiva correta. Versículos 6 e 7. No caso de adversidade, Jó foi a ilustração. Mas no caso de integridade, Davi é o nosso exemplo. Volte algumas páginas em sua Bíblia para o Salmo 78, versículo 70. Nos poucos momentos que ainda restam enquanto você continua a parte final de sua cirurgia exploratória, eu quero que você se compare com Davi, que se tornou o rei. Mas não pense em Davi em seu roupão real. Eu quero que você pense em Davi como um pequeno jovem, guardando as ovelhas de seu pai. Eu quero que você pense nele sendo tão insignificante que, quando Samuel veio procurar o próximo rei de Israel, você se lembra, o sucessor de Saul? Até o próprio pai de Davi, Jessé, não se lembrou de Davi como alguém que tivesse potencial para ser rei. Então, depois de Samuel ver todos os filhos de Jessé, todos os 7 filhos desfilaram em frente dele e nenhum deles era qualificado. Deus não levou Samuel a impor as mãos sobre nenhum deles. Samuel disse ao pai: esses são todos os filhos que você tem? E ele respondeu: estralou o dedo. Não, a propósito, eu tenho mais um filho. Você não amaria ser Davi? Seu pai nem mesmo se lembra de você quando estão todos concorrendo para ser rei. Ele deixa você com as ovelhas e ali você se encontra. Sim, eu tenho mais um. O café com leite. Ele está lá fora com as ovelhas. Hoje ele está cuidando das lãs. Você quer que eu traga aqui? Claro, traga-o. E Davi, que estava cuidando das ovelhas, é trazido para Samuel. E a próxima coisa que ele vê é o óleo sendo derramado sobre sua cabeça e as pessoas falando coisas como: rei. E você sabe o que acontece com Davi depois que tudo isso termina? Quando todo o aplauso acaba e todos os seus irmãos voltam para os seus quartos dizendo: ele conseguiu e eu não. Sabe, ele era o próximo. Ele foi escolhido rei. Sabe o que Davi fez? Ele voltou a cuidar de suas ovelhas. Isso é impressionante, porque se fosse você e eu, teríamos ido imediatamente, ou logo depois do almoço, até um shopping experimentar coroas. Isso é o que você faz quando você é escolhido rei. Mas não Davi, de jeito nenhum. Olhe o versículo 70 do capítulo 78 e você verá porque Deus escolheu Davi. Versículo 70 diz: ele escolheu Davi, seu servo. Eu amo isso. Deus não se refere a ele como um homem excepcional. O texto não diz que ele tinha conquistado todos os recordes de salto com vara. Não diz que ele era forte como Sansão. Diz que Davi era um servo. Deixe-me dizer algo a você. A pessoa com integridade tem a humildade de um servo. Você nunca pensa que ele é alguém importante. Você sente que ele ou ela tem a humildade de um servo. Ele foi fiel nas pequenas coisas. Meu amigo, enquanto você faz a sua autocirurgia, pergunte a si mesmo: sou eu? Você tem um trabalho difícil a cumprir na empresa? Você faz o trabalho bem feito mesmo quando não tem ninguém olhando? Se você tem uma obrigação a ser feita e uma data limite para cumpri-la, você cumpre sua palavra e atinge a data estipulada? Você faz promessas e cumpre sua palavra? Você deve dinheiro e não paga no vencimento? Você tem muita privacidade e ela é confiada a você e você se comporta moralmente em sua vida particular? Você tem as contas de viagem todas pagas todos os meses? Você é honesto com o que realmente gastou? Veja só. Tudo pode ir por água abaixo somente com as coisas básicas, como cuidar das ovelhas. Ele o trouxe do aprisco. Eu amo isso. Ele foi tirado de onde estava cuidando de uma ovelha grávida, no meio daquelas ovelhas mães que ainda estavam sendo seguidas por seus cordeirinhos. Davi estava lá, trabalhando com aquelas ovelhas, e Deus disse: esse é o meu tipo de homem. Esse é o próximo. Esse é o sucessor de Saul. Veja só. Deus viu o coração de integridade, versículo 72. E de coração íntegro Davi os pastoreou, com mãos experientes os conduziu. Tinha honestidade, sem duplicidade. Um homem simples, não simplista, mas simples. Deus é grande e toda a vida é pequena. Deus é responsável pelas promoções e declínios, e toda a vida passa diante de seus olhos soberanos. Deus viu em Davi um servo humilde. Ele viu o coração do pastor, versículo 72, e ele viu mãos experientes. Ele os guiou com suas mãos experientes. Ele se envolveu. Enquanto você faz a cirurgia, eu quero te fazer duas ou três perguntas e todas ao mesmo tempo. Elas seguem três histórias diferentes. Eu quero te perguntar a respeito do seu envolvimento em ajudar pessoas. Uma jovem certa noite foi brutalmente atacada enquanto retornava para o seu apartamento. Ela gritou e berrou enquanto lutava com aqueles que a atacavam, gritando por 30 minutos até ficar rouca enquanto apanhava e era abusada. 38 pessoas assistiram extasiadas de fascinação de suas janelas o episódio de meia hora. Nenhuma delas foi capaz de ir ao telefone e chamar a polícia, nem mesmo uma. Ela então morreu ali, a céu aberto, enquanto as 38 testemunhas encaravam o fato em silêncio. Pergunta: você se envolveria? Você teria ligado pedindo ajuda? A experiência de um outro rapaz foi parecida. Andando de metrô, o jovem de 17 anos estava cuidando de sua vida quando foi esfaqueado no estômago repetidas vezes. 11 passageiros que estavam no mesmo vagão do metrô assistiram o esfaqueamento, mas ninguém veio ajudar aquele jovem. Mesmo depois que os assassinos fugiram e o trem partiu da estação, enquanto ele estava caído em seu próprio sangue, nenhuma das 11 pessoas chegou ao seu lado. E você teria ajudado? Terceira pergunta. A mesma pergunta, um pouco menos dramática, mas igualmente chocante. Uma senhora estava fazendo compras em uma avenida importante de uma grande cidade. Ela escorregou, caiu e quebrou a perna. Atordoada, angustiada e em choque, ela pediu ajuda na calçada onde estava. Não foi por 2 minutos, nem por 20 minutos, mas por 40 minutos. 40 minutos na calçada desta grande cidade, em plena luz do dia. A rua cheia de executivos, pessoas fazendo compras, estudantes e comerciantes andavam ao lado e passavam por cima dela, ignorando completamente o seu clamor. Após literalmente centenas de pessoas terem passado por ela, um taxista, obviamente irritado, parou, a colocou no carro e a levou para o hospital. Você teria parado? Davi parecia qualificado porque ele guiou-os com mãos experientes. Ele arregaçou as mangas e se envolveu. Integridade não fica fazendo promessas e deixa as pessoas na expectativa. Integridade diz que eu me preocupo o bastante para me envolver. Agora, você não vai conseguir ajudar todas as pessoas do mundo. Existem milhões de necessidades, mas você pode talvez suprir uma ou duas por mês, ou a cada 2 meses. Eu não sei como você poderia. Agora, eu não posso parar antes de ir ao ponto principal e dizer diretamente que integridade também significa que, quando eu sinto que algo de errado está acontecendo, eu paro ou saio do caminho para que a situação não me atinja, não me contagie com um erro. Um livro muito bom que eu li e não foi um livro cristão chama-se The Mind of Watergate, A Mente de Watergate, de Leo Rangel. O subtítulo é O Compromisso da Integridade. Ah, é um ótimo livro. Rangel analisa a mente do ex-presidente americano Nixon e seus amigos íntimos antes e durante a era Watergate, um escândalo político nos Estados Unidos durante a década de 70, mostrando, do ponto de vista de um psiquiatra, o que estava acontecendo na cabeça de um homem durante um período em que todas as coisas estavam dando errado. Tirei deste livro um diálogo entre o senador Baker e um jovem chamado Herbert L. Porter, que esteve lá durante os primeiros estágios e foi arrastado para dentro da sujeira toda. E nessa inquisição, que foi mesmo este diálogo de perguntas e respostas, Baker tenta encontrar a integridade. Então o diálogo é o seguinte: senhor Porter, você em algum momento chegou a ficar enojado por aquilo que estava fazendo? Estou explorando o seu estado mental. Porter, desconfortável, respondeu: eu não era a pessoa que deveria se levantar na reunião e dizer que tudo aquilo deveria parar. Em algum momento você pensou em dizer: eu não acho que isso é certo, essa não é a melhor forma de fazer, você chegou a pensar em falar isso? Sim, pensei. O que você fez? Eu não fiz nada. Por que não? Com toda honestidade, provavelmente por causa do medo da pressão do grupo, do medo de não ser parte do time. Vamos aprender uma lição com Watergate. Vamos aprender lições que nunca deveriam ser esquecidas, daquelas situações que acontecem aos montes durante o ano. Se você errou só para ficar no time, você está no time errado. Saia e se limpe. Oh, pastor, isso vai trazer muita agitação. Integridade agita as coisas. Integridade significa que o não é não e o sim é sim, posicionando a pessoa independentemente se a resposta vai ser bem aceita ou não. Bem, a cirurgia é dolorosa. Este ano foi cheio de adversidades para alguns. Foi próspero para outros. Deus belamente projetou um plano para nos trazer a um ponto de autoexame. Você sabia disso? É a perfeita oportunidade para uma limpeza do tumor do pecado, onde o Espírito de Deus o extirpa com o seu bisturi um após o outro. Você precisa se auto-operar e o Senhor Jesus Cristo promete que cada uma daquelas coisas que você trouxer até Ele, aquelas coisas que não pertencem à sua vida, Ele vai tirar de você e te perdoar. Vamos baixar nossas cabeças. Entramos agora nesse momento muito sério de oração. Temos que preparar nosso coração. Eu, calorosa e compassivamente, convido você, que não tenha Jesus, a recebê-lo agora mesmo. Esse é o momento de quietude. Então vamos orar. Pai amado e Deus nosso, fomos tocados com a verdade de sua palavra. Refletimos sobre os tempos adversos deste ano. Te agradecemos por nos sustentar em sua graça. Agora, tendo analisado o nosso próprio nível de integridade, nos achamos em necessidade de purificação e refrigério. Oramos para que o Senhor faça isso agora. Nós te amamos, adoramos, colocamos nossas vidas diante de ti, Pai, e em nome de Jesus nós oramos. Amém.
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2: Um forte terremoto de magnitude preliminar 7.1 atingiu a província de Kumamoto, no sul do Japão, provocando quedas de energia e grandes transtornos no transporte. O abalo causou incêndios, desabamentos de edifícios e danos severos em estradas e pontes da região. O Conselho Curador do FGTS aprovou a distribuição de mais de 13 bilhões de reais em lucros para os trabalhadores brasileiros. O montante é referente ao resultado positivo alcançado pelo fundo durante o ano passado. O Supremo Tribunal Federal definiu que os municípios têm a obrigação constitucional de acolher e proteger cães e gatos em situação de abandono ou vítimas de maltrato. A decisão teve origem num processo movido pelo Ministério Público contra a Prefeitura de Catanduva, São Paulo, que não possuía infraestrutura para o resgate animal e dependia do trabalho de voluntários. Mais de 1.000 profissionais de grandes empresas como OpenAI, Google DeepMind, Meta e Anthropic assinaram uma petição direcionada ao governo americano pedindo desaceleração no desenvolvimento de modelos avançados de IA, ao receio de que a automação das pesquisas supere a capacidade humana de controle e compreensão. O atacante Neymar declarou que não voltará a vestir a camisa da seleção brasileira. Aos 34 anos, o jogador confirmou que a eliminação da seleção para a Noruega nas oitavas de final da última Copa marcou a sua despedida definitiva. A Vigilância Sanitária aprovou o registro de 5 novos medicamentos injetáveis à base de semaglutida, a substância utilizada no tratamento do diabetes tipo 2 e da obesidade. Sancionada a lei que autoriza a transferência automática da pensão diretamente entre as contas bancárias quando não houver possibilidade de desconto na folha de pagamento. A iniciativa busca combater a inadimplência e garantir o cumprimento imediato das determinações judiciais em favor dos beneficiários. A partir deste sábado, a mistura obrigatória de etanol anidro na gasolina passa de 30 para 32% em todo o Brasil. A medida aprovada pelo Conselho Nacional de Política Energética busca conter os custos dos combustíveis fósseis, devido à volatilidade internacional, mas gera alertas de especialistas sobre possíveis desgastes acelerados em automóveis antigos ou importados. A região sul do país enfrenta rajadas de vento entre 50 e 70 km por hora antes da chegada de uma nova frente fria. O litoral do Rio Grande do Sul e de Santa Catarina deve registrar mar agitado, enquanto a previsão aponta para o retorno de tempestades severas e acumulados de chuva de até 100 milímetros ao longo do fim de semana. O lendário zagueiro italiano Franco Baresi, emblemático capitão do Milan nas décadas de 1980 e 1990, morreu nesta sexta-feira aos 66 anos. A informação foi confirmada pelo próprio clube em suas redes sociais, destacando a eterna integridade do ex-atleta e a icônica camisa de número 6.
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3: As boas novas de Deus para você memorizar esta semana aqui na BBN encontram-se em Salmos capítulo 27, versículo 14. Espera no Senhor, anima-te e Ele fortalecerá o teu coração. Espera, pois, no Senhor. Novamente, espera no Senhor. Anima-te e Ele fortalecerá o teu coração. Espera, pois, no Senhor. Estas são as boas novas de Deus para você memorizar esta semana aqui na BBN.

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1: Imagine que no seu trabalho, ou na sua escola, ou um vizinho se aproxime de você e pergunte o seguinte: no que você crê? Qual é a essência da sua fé? Qual seria a sua resposta? No livro de Paulo aos Romanos, ou se preferirmos a carta de Paulo aos Romanos, consiste exatamente nessa resposta, a resposta apostólica para essa pergunta: qual é a essência da nossa fé? Em que cremos? Depois de aproximadamente 20 anos trabalhando como um missionário itinerante, fundando igrejas, anunciando o Evangelho, fazendo discípulos, anunciando Jesus Cristo, agora Paulo tem por objetivo visitar a igreja de Roma. Mas antes de fazer essa visita, Paulo deseja informar a igreja qual é a essência da mensagem que ele anuncia. Aliás, pelo texto nós percebemos que em Roma existia duas vertentes principais da Igreja de Jesus, uma gentílica e outra judaica, isso é, uma de judeus e outra de não-judeus. Eles não tinham um problema, não se odiavam, mas tinham dificuldades de conviverem juntos. E toda a argumentação de Paulo me parece que fornece o alicerce necessário para produzir unidade naquela igreja, a fim de que esta igreja unida pudesse finalmente enviá-lo como missionário a outras regiões, como por exemplo a Espanha. Dentro desta carta, Paulo apresenta o que nós poderíamos considerar um dos melhores e mais poderosos resumos da fé cristã. Não é de admirar que algumas pessoas tenham chamado essa obra de a Opus Magnum de Paulo, isto é, o melhor trabalho de Paulo do ponto de vista teológico. Nessa carta, nós encontramos como as pessoas pecaram, os seres humanos pecaram e se afastaram de Deus. Isso nos leva então ao Antigo Testamento, ao primeiro livro da Bíblia, e ainda nos explica como Deus enviou Jesus a fim de pagar o preço pelos pecados da humanidade e oferecer a justificação, um tema extremamente importante para aqueles que creem em Jesus, como Deus torna o homem pecador justo diante dos seus olhos. E ainda é neste livro que nós encontramos não apenas as abordagens teológicas e especulações quanto às questões que envolvem a soberania de Deus, mas informações práticas sobre como lidamos com tributos, como lidamos um com o outro, como tratamos o nosso, entre aspas, inimigos, nossos adversários, aqueles que se opõem a nós, como devemos fazer tudo isso. Encontramos neste livro, nesta carta, a carta de Paulo aos Romanos. Nessa carta encontramos declarações maravilhosas a respeito de Deus, de Jesus, do Espírito Santo, sobre a fé. E é deste livro que nós podemos aprender com profundidade a respeito do amor de Deus por nós, um amor que se manifestou quando éramos ainda pecadores, e como, pelo poder do Espírito de Deus em nós, podemos viver uma vida santa. O capítulo 3, versículo 24, provavelmente apresente uma das expressões mais importantes dessa carta: justificado gratuitamente por sua graça, pela redenção que há em Cristo Jesus. Uma visão panorâmica do livro poderia ser a seguinte: na primeira parte do livro nós encontramos informações sobre o pecado, e na segunda parte a salvação. Então, santificação, a soberania de Deus e o nosso dever de servir. Então, primeiro, pecado, salvação, santificação, soberania de Deus e serviço. Cada um desses tópicos pode ter uma subdivisão. Por exemplo, em relação ao pecado, há uma condenação. Deus é um Deus justo e, portanto, o pecado não pode passar impune. Aliás, se Deus deixar que o pecado simplesmente passe de largo, sem nenhuma consequência, isso seria injusto. Portanto, o pecado, do capítulo 1 até o capítulo 3, versículo 20, fica claro que há uma necessidade de condenar o pecador. Do capítulo 3, versículos 21 ao capítulo 5, versículo 21, nós temos um outro tema importante, que é a justificação. Bom, Deus ama os pecadores, Deus ama a sua criação e Deus deseja salvá-los. Como Deus faz isso? Por meio da justificação. Então nós encontramos informação sobre como Deus fornece essa justificação para fazer valer a sua justiça ao mesmo tempo que oferece graça e misericórdia. Do capítulo 6, versículo 1, até o capítulo 8, versículo 39, nós encontramos santificação, como a justiça de Deus é demonstrada na vida daqueles que creem, e como o Espírito de Deus capacita as pessoas a viverem acima de suas possibilidades. Se a Bíblia, na carta de Paulo aos Romanos, terminasse no capítulo 7, em que Paulo diz, desventurado homem que sou, quem me livrará do corpo dessa morte? Nós não teríamos muita expectativa de vivermos uma vida melhor. Mas o capítulo 8 continua falando da lei do Espírito e da vida que opera em nós e nos capacita a vivermos não de acordo com as nossas inclinações pecaminosas, mas de acordo com a graça e o poder de Deus. No capítulo 9, nós temos no versículo, do versículo 1 ao versículo 29, como Deus age soberanamente, falando então da eleição de Israel no passado, falando da rejeição de Israel no presente, por quanto desse endurecimento de coração e mente. E depois no capítulo 11, até do versículo 1 ao versículo 36, do futuro de Israel, a restauração de Israel. Do capítulo 12, versículo 1, até o capítulo 13, versículo 14, a gente vê aspectos muito práticos sobre os deveres cristãos. E do capítulo 14 até o 16, nós encontramos informações sobre as liberdades cristãs que nós temos. Três divisões básicas que nós poderíamos ter que aglutinam todas essas informações seria a primeira parte, a revelação de Deus, a segunda parte, a vindicação da justiça de Deus, e a terceira parte, a aplicação da justiça de Deus. Alguns versículos chaves nesse livro tão maravilhoso, nessa carta tão maravilhosa. Porque não me envergonho do Evangelho, pois é o poder de Deus para a salvação de todo aquele que crê, primeiro do judeu e também do grego, porque no Evangelho é revelada de fé em fé a justiça de Deus, como está escrito, mas o justo viverá da fé. Capítulo 1, versículos 16 e 17. E ainda a palavra de Deus diz assim, mas agora, sem lei, tem-se manifestado a justiça de Deus, que é atestada pela lei e pelos profetas. Isto é, a justiça de Deus pela fé em Jesus Cristo, para todos os que creem, pois não há distinção, porque todos pecaram e destituídos estão da glória de Deus, sendo justificados gratuitamente pela sua graça, mediante a redenção que há em Cristo Jesus, ao qual Deus propôs como propiciação pela fé em seu sangue, para demonstração de sua justiça, por ter ele, em sua paciência, deixado de lado os delitos outrora cometidos. Capítulo 3, versículos de 21 ao 25. O tema de Romanos, ele se encontra no capítulo 1, os versículos 16 e 17. Deus oferece o dom de sua justiça a todos aqueles que vêm a Cristo pela fé. Paulo escreveu aos Romanos com o fim de revelar esse plano soberano de Deus, esse plano de salvação que se desdobra por toda a história. E Paulo inicia demonstrando que judeus, que gentios, que pessoas moralistas, todos esses fazem parte do plano de salvação. E que Deus, obviamente, os exorta a viverem de maneira justa e de maneira harmoniosa. Afinal de contas, o Deus que salva é o Deus que santifica. Se Deus é poderoso para salvar, Deus também é poderoso para santificar. E se estamos vivendo uma ambivalência em nossas vidas, de um lado dizemos que cremos em Jesus, mas do outro não queremos viver a vida do Evangelho. Talvez precisemos nos aproximar de Deus em sinceridade e dizer que estamos tentando viver a vida cristã no poder da carne, Deveríamos nos render, então, àquilo que o Espírito de Deus pode fazer em nossas vidas. Paulo ainda, ele fala a respeito das condenações que estão presentes também indistintamente. Deus, ele não faz acepção de pessoas, quer para justificá-las ou para condená-las quando cometem aquilo que é errado. Então, três palavras-chave são muito importantes nessa carta: justiça, fé, lei, todos e pecado. Essas palavras aparecem em várias sessões, pelo menos 60 vezes nessa carta nós encontramos justiça, fé, lei, todos, pecado. Paulo não escreveu Romanos para ficar discutindo questões da igreja local. Muitas cartas do Novo Testamento foram escritas com esse objetivo. Mas nessa carta, me parece que ele está organizando a possibilidade de unir a igreja no sentido de continuar engajado na sua estratégia missionária. Capítulo 15, versículos 22 em diante, parece lançar essa informação. E ele fundamenta o conteúdo do evangelho em todas essas regiões, porque ele tem feito isso nas suas viagens missionárias, nas três viagens. E agora ele quer fazer uma nova e significativa obra, começando por Roma, a fim de alcançar todo o Império Romano Antigo. Paulo tenta, nós vemos no capítulo 1, versículo 13, também no capítulo 15, 22, que ele tem várias tentativas de visitá-los, mas ele vem tendo dificuldade de levar isso a termo. E por essa razão, ele prefere então enviar esta carta, com a expectativa de que brevemente ele possa encontrar esses irmãos para edificá-los, mas também ser edificado por eles. Ele quer compartilhar o conhecimento sobre fé, encorajar a igreja, encorajar os irmãos que são judeus, encorajar os irmãos que são gentios. A quê? A trabalharem juntos. A causa de Cristo é maior que as nossas preferências. A causa de Cristo deve estar acima daquilo que eu prefiro. O que deve nos unir é Jesus Cristo e seu evangelho. Muitas vezes numa igreja local, nós gastamos tempo e energia demais discutindo coisas pequenas. Eu mesmo já vi igrejas que se dividiram por causa da cor, da pintura, do banheiro. Meus queridos, nós não podemos viver assim. O evangelho nos une e a causa que temos para avançar é muito maior do que as nossas pequenas preferências. Paulo desafia essa igreja de Roma a trabalhar unida, como um só corpo. Paulo também solidifica aqui a sua estratégia e pede a esses irmãos que orem por ele, a fim de que ele possa enfrentar a oposição que vem ao seu caminho. Todo cristão engajado na causa de Cristo enfrentará a oposição, e nós não devemos em nenhum momento temer pedir oração e apoio de outras pessoas. Foi assim que o apóstolo Paulo conseguiu levar a termo as suas estratégias. É assim que eu e você, justificados pela graça, apoiados por oração, capacitados pelo Espírito, também conseguiremos cumprir a nossa tarefa por esse breve tempo que temos aqui nessa terra.

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E é claro que enquanto você aguarda, você ouve mais da boa música tradicional cristã, música da BBN.

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2: 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Falando sobre o livro de Mateus, e nós só estamos na introdução, se o tema é Jesus, filho de Davi, podemos dizer que o propósito do livro de Mateus foi provar para os judeus que Jesus realmente era o Messias de Israel. Por isso, Mateus citou a genealogia de Jesus, o cumprimento de várias profecias do Velho Testamento, o testemunho de João o Batista, o testemunho do Pai, a unção do Espírito no batismo, a tentação de Cristo no deserto, os ensinamentos e milagres de Jesus e, acima de tudo, a sua ressurreição. Todos esses fatos serviram para provar para os leitores de Mateus que Jesus Cristo era o Messias tão esperado de Israel. Mas um outro propósito que podemos ver no livro de Mateus é a correlação entre o reino dos céus, Jesus, Israel e a igreja. Jesus e o reino são inseparáveis. Ninguém pode aceitar um sem receber o outro. Israel perdeu o reino porque os judeus rejeitaram o rei. No futuro, Israel irá receber Jesus como rei e, consequentemente, o reino. A igreja recebeu Jesus. Portanto, todos os salvos fazem parte do reino. A igreja pertence a Cristo e não pode ser separada dele. Hoje, gentios e judeus salvos fazem parte do reino dos céus. Romanos 8, 17 diz: e se nós somos filhos, somos logo herdeiros também, herdeiros de Deus e co-herdeiros de Cristo, se é certo que com ele padecemos, para que também com ele sejamos glorificados. E um terceiro propósito, veja bem, o primeiro propósito, Jesus, filho de Davi, é provar que ele é o Messias de Israel. O segundo propósito é mostrar a correlação entre o reino dos céus, Jesus, Israel e a igreja. E o terceiro propósito é visto neste livro, a edificação da igreja, a edificação do corpo de Cristo. Pois também eu te digo que tu és Pedro, e sobre esta pedra edificarei a minha igreja, e as portas do inferno não prevalecerão contra ela. Mateus 16, verso 8. Primeiro Jesus disse: vinde após mim, e eu vos farei pescadores de homens. Jesus iria edificar, construir a sua igreja, usando seus discípulos para mostrar salvação aos homens. Segundo, Jesus vê a grande multidão, diz para os seus discípulos que a seara já é branca, mas poucos são os ceifeiros. Já está branca, mas poucos são os ceifeiros para aquela seara. Aí ele pede aos discípulos para orarem por mais ceifeiros. Portanto, Jesus mostrou que pessoas perdidas, pessoas sem Cristo, são importantes para ele. E terceiro, Jesus disse, a pedra que os edificadores rejeitaram, essa foi posta por cabeça do ângulo. Pelo Senhor foi feito isto e é maravilha aos nossos olhos. Ele, Jesus, é a cabeça da igreja. Quarto, ele disse para os seus discípulos, fazerem discípulos de todas as nações, batizando-os e ensinando-os todas as coisas que ele lhes havia ensinado. Jesus está formando a sua igreja com pessoas de todas as nações agora mesmo. Devemos observar a importância da igreja local neste livro de Mateus. Jesus treinou seus discípulos para edificar igrejas locais e é a soma das igrejas locais que formam a igreja universal. Podemos acrescentar, então, um quarto propósito deste livro? Eu diria instruir leitores sobre os ensinamentos éticos e teológicos de Cristo. Jesus tinha toda a autoridade no céu e na terra. Todas as suas palavras devem ser consideradas seriamente. E a divisão do livro de Mateus? Você saberia como dividi-lo? O propósito de Mateus... já vimos. Agora veja o próprio Mateus usando um chavão, vez após vez, para dividir os assuntos do seu livro. A frase, e aconteceu o quê? E aconteceu o quê? E aconteceu o quê? Sempre é usada depois de uma preleção importante. Seguindo esse chavão, e aconteceu o quê? Podemos dividir o livro de Mateus em 6 seções principais. Primeiro, a apresentação do rei, capítulo 1 até o capítulo 7. A atuação do rei, a partir do capítulo 8 até o 11. A avaliação do rei, que foi do capítulo 11 até o 13. O plano do rei, 13 até 18. A saída do rei, 19 até 25. E a armação contra o rei, do capítulo 26 até o 28. Mateus, então, é uma ponte que liga o Velho ao Novo Testamento. Que maravilha! Não é à toa que é o primeiro evangelho dos 4 evangelhos. No Velho Testamento, Deus criou um homem chamado Adão, confiou a ele toda a autoridade sobre a terra e o reinado sobre a terra. Adão iria governar toda a terra para sempre, se não tivesse desobedecido a uma ordem simples, objetiva e direta de Deus. Adão foi derrotado por ninguém mais, ninguém menos que o próprio Satanás. E aí, derrotado, teve que passar o reino do mundo para quem? Para o diabo. Era dele o reino, agora é do diabo. O resto do Velho Testamento, de Gênesis a Malaquias, revela o programa de Deus para derrotar o reino do diabo, através de um outro homem, agora não mais Adão, mas o segundo Adão. E esse homem seria o próprio Filho de Deus. Jesus Cristo seria o rei, iria governar o mundo através de uma nação. A nação escolhida, você já sabe, Israel. Muitas profecias foram dadas no Velho Testamento para que quando esse filho chegasse e chegou, Israel pudesse reconhecê-lo e aceitá-lo. O reinado de Jesus foi adiado, no entanto, quando Israel rejeitou o Filho de Deus. O Novo Testamento, meus amados, é agora o plano final de Deus, que Deus está usando para derrotar Satanás. Por isso o diabo tanto odeia o Velho Testamento. E o Novo Testamento também. Quando Israel rejeitou o seu rei, Deus enviou o seu filho para outras nações, a fim de estabelecer a sua igreja, através da qual o diabo seria derrotado. A arma poderosa da igreja é o evangelho. A morte sepultamento e ressurreição de Cristo. E através do Evangelho, todos os homens da terra, inclusive você, debaixo do som da minha voz, podem aceitar a Cristo, serem transferidos do reino do diabo para o reino de Jesus. Colossenses 1:13, o qual nos tirou da potestade das trevas e nos transportou para o reino do Filho do seu amor. Esse reino, um dia, se tornará o reino de Davi, quando Jesus retornar à terra no final da grande tribulação e Israel receber o seu verdadeiro Messias. Jesus vai reinar sobre todo o mundo. Então, meus amados ouvintes, Mateus considera o programa de Deus através de Israel. Ele prova que Jesus é o filho de Davi, o filho de Abraão, o Messias, profetizado no Velho Testamento. Ele dá provas através da sua genealogia, batismo, vitória sobre o pecado, pregação, milagres, amor, sabedoria em palavras. Israel rejeitou o seu Messias. Foi preciso adiar, então, o programa de Deus. Mas esse mesmo programa já foi reinstalado quando Israel finalmente reconhecer Jesus. Deus já viu isso acontecer, nós ainda não. Mateus considera, em segundo lugar, o plano de Deus através da igreja. É o único dos quatro evangelhos que fala sobre a igreja e fala duas vezes, Mateus 16 e Mateus 18. Quando foi que Jesus rejeitou a nação de Israel? Provavelmente quando os líderes judeus disseram que ele expulsava demônios através de Satanás, ali entre os capítulos 9 a 12. Imediatamente, no capítulo 13, Jesus começa a falar com eles através de parábolas, que são mistérios sobre o reino de Deus. Talvez você também esteja ouvindo em parábolas, porque você não entende nada da Bíblia. E não vai entender, sendo ainda uma pessoa natural. Aceite a Cristo, receba o Evangelho, e você nunca mais será uma pessoa natural. 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
1: Muito obrigado por sua audiência e até o próximo programa. 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
2: Pressão baixa, sintomas, causas e como evitar complicações. Receitas de petiscos naturais para agradar o seu cachorro sem sabotar o emagrecimento. Entenda o hikikomori, fenômeno de isolamento social entre jovens. Embora muitas pessoas convivam com níveis reduzidos de pressão sem apresentar complicações, a queda súbita pode trazer grandes riscos à saúde. A condição é considerada quando os valores ficam abaixo de 90 por 60, provocando tontura, fraqueza, desmaios e visão embaçada. Em situações mais graves, a diminuição do fluxo sanguíneo para os órgãos pode provocar confusão mental e sérias complicações. As causas dessa queda de pressão variam bastante e podem incluir desde desidratação e longos períodos de jejum até problemas cardíacos e infecções. Em casos de urgência médica, como reações alérgicas severas e hemorragias, a pressão muito baixa pode comprometer a oxigenação dos órgãos vitais. Quando o pet precisa perder peso, muitos tutores focam apenas na ração e esquecem o impacto dos petiscos, que acabam somando muitas calorias. Médicos veterinários reforçam que os agrados diários devem representar no máximo 10% da ingestão calórica diária do animal. Para não cortar os mimos da rotina, a solução é apostar em opções caseiras, magras e ricas em fibras para garantir o déficit calórico com segurança. Uma excelente alternativa são os palitos de frango desidratado, preparados no forno em tiras finas e sem qualquer adição de sal ou tempero. Outra opção nutritiva é o biscoito caseiro de abóbora com aveia e ovo, que fornece fibras e garante maior sensação de saciedade ao animal. Já para quem busca a máxima praticidade e pouquíssimas calorias, os palitos de cenoura crua ou levemente assada são perfeitos para prolongar a mastigação. Alimentos como vagem, abobrinha, melancia e maçã sem sementes também podem ser oferecidos em porções bem controladas e adequadas ao porte do cão. A síndrome do hikikomori é um fenômeno grave de isolamento social. A condição foi identificada inicialmente no Japão e descreve o comportamento de jovens que se isolam completamente dentro de casa durante meses ou até anos. Essas pessoas evitam interações presenciais e mantêm contato com o mundo quase exclusivamente por meio de telas. Especialistas alertam que o problema atinge entre 1 e 2% dos adolescentes japoneses e vem crescendo em vários outros países também. A condição ainda não possui uma classificação própria nos manuais médicos e costuma ser enquadrada em quadros de dependência digital. O problema pode surgir de forma isolada, associado a transtornos como depressão, ansiedade, fobia social e condições do neurodesenvolvimento. Fatores como baixa autoestima, histórico de bullying, traumas e dinâmicas familiares disfuncionais aumentam e muito o risco de desenvolvimento do quadro. O uso excessivo da internet pode intensificar a dependência, provocando sintomas de irritabilidade e grande dificuldade para lidar com as frustrações externas.
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3: As boas novas de Deus para você memorizar esta semana aqui na BBN encontram-se em Salmos capítulo 27, versículo 14. Espera no Senhor, anima-te e Ele fortalecerá o teu coração. Espera, pois, no Senhor. Novamente, espera no Senhor, anima-te e Ele fortalecerá o teu coração. Espera, pois, no Senhor. Estas são as boas novas de Deus para você memorizar esta semana aqui na BBN.

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É verdade, ele recebeu uma missão e aceitou o sim. Verdade bíblica, verdade factual. Ele morreu por você e por mim. Receber a ele é receber o amor de Deus. Esperamos que você tenha em seu coração o desejo, caso você ainda não tenha tomado essa decisão, de aceitá-lo como seu salvador pessoal. 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
1: Agosto. Deus nem mesmo a seu próprio filho poupou, antes o entregou por todos nós. Romanos 8, 31-32. Ele não poupou ao seu próprio filho. A vida do Senhor Jesus caracterizou-se por obediência a Deus, seu Pai, não por coerção, mas por amor a Ele. À medida que a crucificação se aproximava, Ele disse, para que o mundo saiba que eu amo o Pai e que faço como o Pai me mandou. João 14:31. Em obediência, ele permitiu que o crucificassem, dando sua vida pelos culpados. Assim, ele proclamou seu amor tanto pelo Pai quanto por nós. Ele foi obediente até a morte de cruz. Filipenses 2:8. Nenhum amor humano é comparável ao amor do Pai pelo seu filho e ao do filho pelo Pai. A justiça de Deus exigia um resgate para que ele pudesse demonstrar graça aos culpados. Como nós. Assim, o Senhor Jesus levou a carga dos nossos pecados. Ele foi feito pecado por nós. 2 Coríntios 5:21. Deus puniu seu próprio filho. Isaías havia anunciado. Ele foi ferido por nossas transgressões. O Senhor fez cair sobre ele a iniquidade de todos nós. 53:5-6. Nessas horas de angústia inexprimível, o Senhor Jesus se voltou a Deus, a quem amava e em quem ainda confiava. Porém, Deus, na sua santidade, desamparou seu filho carregado com nossos pecados. E o Senhor Jesus clamou em alta voz, Deus meu, por que me desamparaste? Mateus 27, 46. Deus nos deu seu filho, o filho de Deus, me amou e se entregou a si mesmo por mim. Gálatas 2:20. Assim falou alguém cujos pecados foram expiados na cruz. Deus, de fato, é amor. Confira 1 João 4:8.
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Nós recebemos um e-mail de uma ouvinte de Uberaba, Minas Gerais, que escreveu assim: sou ouvinte e mantenedora da BBN há anos e tenho sido abençoada durante muitos anos. 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Estamos fazendo um curso do livro de Daniel em nossa devocional semanal online de família. A BBN é uma bênção na minha vida. O Senhor abençoe poderosamente este ministério. Toda glória seja dada ao nosso grande Deus e Salvador Jesus Cristo. Muito obrigado a você que entrou em contato conosco com este testemunho encorajador. E você de qualquer lugar do Brasil e do mundo também pode escrever para a gente. O nosso e-mail é rede@bbnmedia.org. Escreva-nos uma mensagem. 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
1: Obrigado por escutar o programa de hoje. Queremos agradecer as suas cartas, as orações e também as ofertas. Antes de começarmos o nosso estudo em Gálatas, vamos estudar outra palavra da Bíblia. A palavra é anticristo, mas antes mesmo de estudar esta palavra, vamos buscar o Senhor em oração. Pai amoroso e misericordioso, é com alegria e gratidão em nossos corações que chegamos diante de Ti, Senhor. Agradecemos por cada estação de rádio que transmite este programa. E, Senhor, queremos colocar em Tuas mãos todos os Teus filhos que têm alguma necessidade especial neste dia, os jovens e os idosos também. Por aqueles que estão enfermos, por aqueles que estão em hospitais, em lares de idosos, nós oramos por aqueles que estão em seus carros agora, neste momento, ouvindo o nosso programa. Pedimos, Senhor, pelos professores de escola dominical, pelos pregadores, por aqueles que não são salvos, por todos aqueles que estão ouvindo o programa hoje, dê um dia de vitória, Senhor, a cada uma dessas pessoas. Querido Pai, supra as necessidades espirituais dos Teus filhos. Nós oramos no precioso nome de Jesus. Amém. Bem, a nossa palavra de hoje é a palavra anticristo. Ela é usada apenas pelo apóstolo João, e você pode encontrá-la em sua primeira epístola, capítulo 2, versículo 18 e também 22. E além disso, no capítulo 4, versículo 3 e também versículo 11, e 2 João, versículo 7. A palavra anticristo pode significar contra Cristo, ou no lugar de Cristo, ou possivelmente uma combinação de ambos. O apóstolo João escreveu em sua primeira epístola, capítulo 2, versículo 18, também agora muitos se têm feito anticristos. Um anticristo é alguém que é contra Cristo e se opõe às doutrinas que lhe dizem respeito, como o nascimento virginal, sua divindade, sua morte sacrificial em lugar do pecador, sua vida sem pecado, sua ressurreição física da morte e o túmulo. Eles se opõem a Cristo ou dizem ser Cristo. A Bíblia fala de falsos cristos. O Senhor previu isso em Mateus 24, versículos 5 e 24. Muitos anticristos são precursores do anticristo que surgirá no mundo após o arrebatamento da igreja. Na Bíblia é simbolizado pelo chifre pequeno em Daniel 7, versículo 8. Ele é chamado de o príncipe que virá em Daniel 9, 26. Daniel 11, 36 se refere a ele como o rei que fará a sua vontade. É chamado de homem do pecado, o filho da perdição e o maligno, em 2 Tessalonicenses 2, versículos 3 a 8. Também chamado de a besta, em Apocalipse 13, versículos de 1 a 10. Alguns estudantes da Bíblia encontram em certas passagens base para dizer que Judas Iscariotes era um anticristo. Judas e o anticristo são chamados de filho da perdição nas duas únicas passagens da Bíblia onde este nome aparece. Em João 17, versículo 12 e em 2 Tessalonicenses 2, 3. Conheço apenas uma passagem que diz que Satanás entrou em um homem e esse homem era Judas. E isso está registrado em Lucas 22, versículo 3. Judas é o único homem a quem Cristo chamou de diabo. Em João 6, versículo 70. Bem, este é o nosso comentário sobre a palavra anticristo hoje. Vamos agora prosseguir com o nosso estudo da Epístola de Paulo aos Gálatas. Estamos no capítulo 1 e vamos estudar o versículo 5 até o 10, mas quero primeiramente ler os versículos de 11 a 15. Mas faço-vos saber, irmãos, que o evangelho que por mim foi anunciado não é segundo os homens, porque não recebi nem aprendi de homem algum, mas pela revelação de Jesus Cristo. Porque já ouvistes qual foi antigamente a minha conduta no judaísmo, como sobremaneira perseguia a igreja de Cristo e a assolava. E na minha nação excedia em judaísmo a muitos da minha idade, sendo extremamente zeloso das tradições de meus pais. Mas quando aprouve a Deus, que desde o ventre da minha mãe me separou e me chamou pela sua graça, revelar seu filho em mim, para que o pregasse entre os gentios, não consultei a carne nem o sangue. Nem tornei a Jerusalém a ter com os que já antes de mim eram apóstolos, mas parti para a Arábia e voltei outra vez a Damasco. Depois, passados 3 anos, fui a Jerusalém para ver a Pedro e fiquei com ele 15 dias. Estamos no primeiro capítulo e queremos terminar o pensamento sobre o evangelho que Paulo está explicando aqui. Marque aí os versículos 6 e 7, onde Paulo fala de um outro evangelho. Vamos ler estes versículos. Versículo 6. Maravilho-me de que tão depressa passasseis daquele que vos chamou a graça de Cristo para outro evangelho, o qual não é outro. O apóstolo Paulo usa duas palavras do grego que são traduzidas pela palavra outro na nossa Bíblia, mas elas têm significados diferentes do original. A primeira palavra grega é eretoros, que significa de diferente classe ou qualidade. A segunda palavra vem do grego alos, que significa outro da mesma espécie ou qualidade. Portanto, o evangelho do judeu legalista era eretoros, de um tipo diferente, não do mesmo tipo que Paulo pregou. A heterodoxia é uma opinião falsa, difere da doutrina de Paulo sobre a graça de Deus. Caros amigos, tomem muito cuidado com aqueles que usam a palavra evangelho. O que eles querem dizer com a palavra evangelho? Se eu usar a palavra evangelho, você pode me perguntar: irmão Strauss, o que você quer dizer com a palavra evangelho? Explique, defina. Bom, de acordo com 1 Coríntios capítulo 15, versículos 3 e 4, é simplesmente isto: Cristo morreu pelos nossos pecados, segundo as Escrituras, foi sepultado e ressuscitou ao terceiro dia, conforme as Escrituras. A morte sacrificial de Cristo na cruz pelos pecadores é o Evangelho. Sua ressurreição física é parte do Evangelho. Tenha cuidado, portanto, para não ser enganado por qualquer pessoa que usa a palavra Evangelho. Pode ser um Evangelho diferente? Uma declaração tão forte como esta não pode vir de alguém que pretende ganhar favores pessoais de seus ouvintes. Paulo não tinha ambições egoístas. Sua única ambição era agradar a Deus, não aos homens. Ele podia dizer no versículo 10, que lemos há pouco, porque persuado eu agora a homens ou a Deus, ou procuro agradar a homens. Se estivesse ainda agradando aos homens, não seria servo de Cristo. Paulo sabia que se ele adaptasse a sua mensagem para ganhar o favor de homens, então a bênção de Deus não estaria presente na sua mensagem. Se um homem se consagra inteiramente ao serviço de Jesus Cristo, deve renunciar à tentação de buscar os aplausos do homem. Eu recebo muitas cartas, recebo e-mails, e a maioria deles é para me encorajar. Ocasionalmente eu recebo uma carta de alguém que discorda com o evangelho cristão. Eles têm problemas comigo sobre o que eu estou ensinando na Bíblia? Bem, caros amigos, eu não posso mudar a minha mensagem. Eu não posso mudar a minha mensagem para agradar as pessoas. A propósito, o homem escreveu certa vez e ameaçou parar de enviar sua oferta se eu não mudasse o meu ponto de vista sobre a doutrina do Espírito Santo. Eu creio que eu estou ensinando o que a Bíblia ensina, por isso, não mudo a mensagem, eu não posso fazer isso. Eu não posso adaptar de uma outra forma. Eu permaneço com Paulo no Evangelho de Cristo. Eu não busco agradar aos homens, mas a Deus, como vemos no versículo 10. Quando eu era um jovem pastor, eu ficava muito preocupado quando desagradava alguém. Ou se alguém se mostrava insatisfeito sobre algo que eu disse em minha mensagem. Lembro-me de voltar para casa chorando uma vez. E minha querida esposa vinha e me perguntava: o que há de errado? E eu lhe contava que ao sair da igreja naquela manhã, tal pessoa criticou o que eu tinha dito, então eu tinha que voltar para Gálatas, capítulo 1, versículo 10. Eu não estou no ministério para agradar aos homens, mas a Deus. Em Colossenses 1, 10, somos exortados a andar dignamente diante do Senhor, agradando-lhe em tudo. Essa era a constante oração do grande apóstolo, para si mesmo e também para os cristãos a quem ele escreveu. Quando estava em Jerusalém, Paulo contou como ele havia se convertido sobre seu chamado ao ministério e disse em Atos 23:1: Homens e irmãos, até o dia de hoje tenho andado diante de Deus com toda boa consciência. Ah, amados, este é o segredo: andar com boa consciência diante de Deus. Saber que fazemos as coisas certas, segundo a vontade do Senhor. O servo tem apenas uma pessoa para agradar, e essa pessoa é o Senhor nosso Deus. Se ele não procura fazer a vontade de Deus, então ele é um comerciante. Suponha que eu tenha êxito em agradar aos homens. Embora me esforce para fazê-lo, não poderia ser um verdadeiro servo de Deus. Não posso servir a Deus e ao homem. Melhor ser justo diante de Deus do que ser popular aos olhos dos homens. Melhor é andar sozinho com Deus e lhe agradar que ter o mundo aos seus pés desagradando a Deus. Na verdade, se Paulo estava preocupado em agradar aos homens, ele nunca poderia ter proferido uma declaração tão grave contra eles como lemos em Gálatas, capítulo 1. Se ele se fez como judeu para ganhar os judeus, como fraco para ganhar os fracos, ele não fez isso porque era falso ou era um charlatão. Em 1 Coríntios capítulo 9, versículo 22, lemos sobre sua finalidade. Fiz-me como fraco para os fracos, para ganhar os fracos. Fiz-me tudo para todos, para por todos os meios chegar a salvar alguns. Não para agradar aos homens, mas a Deus. 1 Tessalonicenses 2:4. Queridos irmãos, não busquem agradar a si próprios ou aos outros. Agora, começando com o versículo 11, ele apresenta as evidências do seu apostolado. E ele faz isso expondo um argumento convincente em três partes. Do versículo 11 ao 21, ele fala de sua revelação de Deus. Ele diz que recebeu sua mensagem por revelação. No início desta exposição apologética, Paulo transmite segurança às pessoas usando as palavras: mas faço-vos saber, irmãos. Sublinhe aí estas palavras no versículo 11. Em outras palavras, ele apresentaria uma lista de fatos como prova. Os oponentes de Paulo argumentavam que ele não era um dos 12 apóstolos que tinha conhecido Cristo ressuscitado antes de sua ascensão e, portanto, não era um dos verdadeiros apóstolos. Esse é um método antigo de Satanás. Tenta desacreditar o homem. O diabo usou essa mesma abordagem contra Jó, mas ele veio diante de Deus, em Jó capítulo 1, versículo 9. Assim, sem deixar nenhuma dúvida sobre a verdade de suas afirmações, Paulo começa dizendo: eu digo isto a vocês sinceramente, eu lhes asseguro isso, irmãos. E não porque os gálatas não conheciam a base para as afirmações de Paulo a respeito de seu apostolado, não é isso? Foi para lembrá-los dos fatos que começa dizendo: faço-vos saber, irmãos. Ele é guiado pelo Espírito Santo e usa as mesmas palavras em 1 Coríntios 12, versículo 3 e 1 Coríntios 15, versículo 1. Agora, como Paulo prova seu apostolado? Ele baseava seu argumento de que sua revelação veio de Deus. Nos versículos que estamos estudando, observe que Paulo usa as palavras revelar e revelação pelo menos 3 vezes. Marque-as aí na sua Bíblia. Capítulo 1, versículos 12 e 16, e capítulo 2, versículo 2. E então ele fala da fé que iria se manifestar. Capítulo 3, versículo 23. Assim vemos que o evangelho de Cristo não é um evangelho de homens. Isto é algo que destaca em Paulo. Ele tem uma única mensagem a transmitir. Paulo foi exclusivamente chamado por Deus para mostrar o que ele chama de os mistérios. Ele fala dos segredos de Deus não revelados. E até esses mistérios serem mostrados a Paulo, eles estavam escondidos em Deus. Efésios 3, versículos 3 e 9. Portanto, Paulo não poderia recebê-los de ninguém exceto do próprio Deus, isto é, pela revelação divina. Paulo não nos diz em Gálatas ou em qualquer outro lugar da Bíblia como o Senhor lhe revelou estas grandes verdades do Evangelho. Mas, amados, podemos ter certeza que foi uma revelação sobrenatural. Alguns pregadores modernos não creem em uma religião revelada, como alguns chamam. O fato da revelação é claramente mostrado na Bíblia, apesar dos homens acreditarem ou não. Revelação significa comunicação de um conhecimento sobrenatural que vem de Deus. Os cristãos teístas creem em um Deus que criou e controla o universo, e isto leva Paulo a crer que esse Deus pode revelar-se às suas criaturas. E Deus se revelou. Ele fez isto antes da encarnação de Cristo. Ele se revelou em sonhos, em conversas diretas com alguns personagens do Antigo Testamento. Mas o propósito supremo da revelação de Deus repousa em Jesus Cristo. Em Hebreus 1, versículo 1 diz: Havendo Deus antigamente falado muitas vezes e de muitas maneiras aos pais, pelos profetas, a nós falou-nos nestes últimos dias pelo Filho. E foi dele que Paulo recebeu estas grandes e fundamentais verdades do Evangelho de Cristo, mostradas na Epístola de Gálatas. O plano da salvação foi apresentado a Paulo através de Estevão, como vemos em Atos, capítulo 7. Depois veio a sua conversão maravilhosa no seu caminho a Damasco, quando viu Cristo glorificado em pessoa. Atos, capítulo 9. E a partir de então, Paulo recebeu revelações diretamente de Jesus Cristo através do Espírito Santo. Falhamos completamente se tentarmos atribuir as razões naturais à conversão de Paulo, seu chamado ao ministério e seus profundos escritos nas epístolas. Foi Deus quem o preparou, colocou à parte para a obra do ministério. Foi Deus que falou a Paulo em Corinto, Atos capítulo 18, versículo 9. Foi Deus que falou a Paulo em Jerusalém, Atos 23, 11, e até nas instruções sobre a ceia do Senhor, em 1 Coríntios 11, 23. Ele disse: Porque eu recebi do Senhor o que também vos ensinei. E quando algum homem recebe instruções do Senhor, então pode dizer como o apóstolo: Não consultei a carne nem o sangue. Gálatas 1, versículo 16. Paulo não concebeu o seu evangelho, ele recebeu o evangelho. Depois de sua conversão, não subiu a Jerusalém, aonde os outros apóstolos tinham aprendido muito, mas foi para a Arábia, versículo 17. Nem tornei a Jerusalém a ter com os que já antes de mim eram apóstolos, mas parti para a Arábia e voltei outra vez a Damasco. Assim vemos que Paulo foi guiado pelo Espírito Santo. Foi para onde Deus lhe disse para ir. Sua educação na rígida escola de ritual judaico fez parte de seu argumento de que não recebeu o evangelho das mãos do homem, e certamente não o evangelho cristão, pois em seu primeiro treinamento foi desenvolvido um ódio pelo cristianismo. Veja o versículo 13. Porque já ouviste qual foi antigamente a minha conduta no judaísmo, como sobremaneira perseguia a igreja de Deus e a assolava. Nenhum homem poderia ter trazido essa mudança a alguém que perseguia os seguidores de Cristo. Paulo queria destruir as pessoas que se identificavam com Cristo. Somente Deus podia mudar esse coração. Paulo não frequentou uma escola para apóstolos, mas ele passou 3 anos com o Senhor na Arábia e em Damasco. Depois foi visitar Pedro em Jerusalém, de acordo com o que lemos no versículo 18. Depois, passados 3 anos, fui a Jerusalém para ver Pedro e fiquei com ele 15 dias. Ele não poderia ter sido ensinado por algum dos outros apóstolos, porque nunca antes os tinha visto, exceto o irmão do Senhor, de acordo com o versículo 19. E não vi a nenhum outro dos apóstolos, senão a Tiago, irmão do Senhor. Tendo discutido um assunto tão importante como este, Paulo quer que fique claro que ele tem dito a verdade, pois diz: Eis que diante de Deus testifico que não minto, como lemos no versículo 20. Ora, acerca do que vos escrevo, eis que diante de Deus testifico que não minto. É emocionante e gratificante conhecer homens de Deus no ministério, que foram chamados por Deus, treinados pelo Espírito Santo e têm a mensagem da palavra de Deus. Este era o apóstolo Paulo. Em segundo lugar, Paulo baseou o argumento do seu discipulado no reconhecimento recebido dos apóstolos. Você pode ver isso no capítulo 2, versículo de 1 a 10. Vamos ler. Depois passados 14 anos, subi outra vez a Jerusalém com Barnabé, levando também comigo Tito, e subi por uma revelação e lhes expus o evangelho que prego entre os gentios e particularmente aos que estavam em estima, para que de maneira alguma não corresse ou não tivesse corrido em vão. Mas nem ainda Tito, que estava comigo, sendo grego, foi constrangido a circuncidar-se, e isto por causa dos falsos irmãos que se intrometeram e secretamente entraram a espiar a nossa liberdade que temos em Cristo Jesus, para nos porem em servidão, aos quais nem ainda por uma hora cedemos com sujeição, para que a verdade do evangelho permanecesse entre vós. Lembre-se que o apóstolo não está escrevendo uma autobiografia, ele está defendendo seu apostolado. E esses detalhes de sua história pessoal são escritos simplesmente para fortalecer o argumento. O incidente que ele vai relatar apoiará a afirmação que ele tem feito. Vai ajudar a provar o seu apostolado. Tenha em mente que Paulo está escrevendo e falando sob a direção do Espírito Santo. Quando ele voltou a Jerusalém, depois de 14 anos, de acordo com o capítulo 2, versículo 1, teve muito cuidado de não interagir muito com os outros apóstolos que estavam lá. Pelo menos nos primeiros 14 anos de sua vida cristã, manteve sua independência de outros homens. Na sua visita a Jerusalém, estava acompanhado de Tito e Barnabé, simplesmente com a finalidade de declarar a liberdade que ele tinha da lei de Moisés. Até então, os crentes gentios estavam sendo instruídos de que precisavam ser circuncidados segundo a lei mosaica. Lemos isto em Atos, capítulo 15, nos primeiros 11 versículos. E para dar ênfase, acrescenta o fato de que ele também tinha ido com Tito. Observe esta pequena palavra, também, no capítulo 1, versículo 1. A escolha desta companhia foi bastante relevante. Tito era gentil e nunca tinha sido submetido a qualquer lei judaica, mas tinha sido salvo pela fé em Cristo e sem qualquer influência prévia da lei de Moisés. Tito era uma demonstração viva do argumento de Paulo, e ele usou isso como uma prova a favor do Evangelho da Graça. Isso mostra a preparação e a determinação que Paulo tinha para que o Evangelho de nosso Senhor Jesus Cristo não fosse pervertido. Esta visita a Jerusalém, onde Paulo foi reconhecido como apóstolo, foi uma revelação. Foi uma viagem guiada por Deus. Paulo estava no centro da vontade de Deus para a sua vida. Apesar dos outros apóstolos não estarem preparados para reconhecer Paulo e sua mensagem, Deus aprovava tanto o homem como a mensagem. O desejo da igreja era que Paulo fosse para Jerusalém. Esse desejo era uma prova de que o que Deus mais queria era que Paulo estivesse lá. Paulo não foi dirigido por homens, mas pela revelação divina. Uma igreja que chama um ministro pode ou não estar na vontade de Deus, mas quando Deus dirige uma igreja para chamar um ministro e fala diretamente com o ministro para ir à igreja, então com certeza Deus tem um plano a ser realizado. Deus prepara uma igreja para o ministro e um ministro para a igreja. Um bom exemplo disto é visto no chamado de Pedro à casa de Cornélio. Antes que o convite chegasse a Pedro, Deus estava mostrando claramente a Cornélio que ele iria enviar Pedro. Atos capítulo 10. Em Atos, Lucas, através do Espírito Santo, mostra-nos em detalhes que Deus trabalha em tais casos, enquanto que em Gálatas, pelo mesmo Espírito, Paulo nos relata a experiência interior de seu chamado. Uma coisa é certa, ele não precisou vender-se aos outros apóstolos. Depois de quase 15 anos de serviço a Cristo, período durante o qual certamente estava sendo observado, eles estavam prontos para reconhecer tanto a Paulo quanto a sua pregação. E que maravilhosa recomendação era esta! Aqui estava um homem com uma mensagem, e foi reconhecido pelos homens de Deus. Que os nossos pastores possam dizer: estou nesta igreja pelo plano divino, e que cada igreja possa dizer: o nosso pastor veio por determinação divina. Nós o chamamos e Deus também o chamou. Nossas igrejas teriam a bênção de Deus sobre elas se os homens não estivessem simplesmente à procura de trabalho ou salário, mas buscando a vontade de Deus. Bem, queridos, o nosso tempo acabou por hoje. Vamos continuar com este estudo no nosso próximo programa. Foi muito bom poder ministrar a vocês a palavra de Deus hoje. Obrigado por nos escutar. Continue fortalecendo-se no Senhor, olhando para o alto. Que Deus o abençoe e até o nosso próximo encontro.
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2: Pesquisadores brasileiros apresentam em Congresso Europeu metodologia para detectar inflamação coronária antes dos sintomas. Gênero, raça e origem familiar definem mobilidade social, é o que diz estudo. CNPJ alfanumérico começa a ser emitido no Brasil. Pesquisadores brasileiros apresentaram no Congresso Europeu de Radiologia em Viena, na Áustria, uma metodologia inovadora e não invasiva capaz de mapear a inflamação ao redor das artérias coronárias em estágio subclínico, focando no estudo de pacientes obesos que apresentavam score de cálcio zero e nenhuma evidência de aterosclerose. O trabalho identificou marcadores inflamatórios silenciosos no tecido adiposo pericoronário, que costumam passar despercebidos nas avaliações convencionais. A técnica utiliza angiotomografia coronária em aparelhos de dupla fonte acoplados a softwares de análise automatizada, para medir o índice de atenuação da gordura. Na prática, a ferramenta detecta alterações na composição tecidual provocadas pela liberação de moléculas inflamatórias no vaso, funcionando como um termômetro precoce e de alta precisão para a identificação do risco cardiovascular em pessoas que não têm sintoma. Dados do Atlas da Mobilidade Social indicam que a desigualdade no Brasil é fortemente determinada por raça, gênero e contexto socioeconômico de origem. O levantamento mostra que a possibilidade de permanecer no estrato de renda mais baixo, os 25% mais pobres, chega a mais da metade entre adultos não brancos e atinge alarmantes 65% entre as mulheres. Ao mesmo tempo, jovens vindos de famílias ricas apresentam chances expressivamente maiores de manter o elevado patamar financeiro. A pesquisa evidencia uma forte persistência intergeracional de pobreza, especialmente nas regiões Norte e Nordeste. Em compensação, regiões do Sul e Sudeste apresentam maior dinamismo de ascensão. A Receita Federal iniciou a emissão do novo CNPJ no formato alfanumérico, que combina letras e números para expandir o número de sequências disponíveis. A alteração abrange apenas os novos registros emitidos a partir do momento em que a medida entrou em vigor, sem qualquer impacto sobre os CNPJs que já existem e que manterão seus números atuais inalterados. O formato preserva o tamanho de 14 caracteres. Os 8 primeiros identificam a empresa, as 4 posições seguintes determinam a matriz ou filial e os 2 últimos permanecem numéricos como dígitos verificadores.
3: Previsão do tempo.
2: Segunda-feira, 3 de agosto de 2026, em Curitiba e região metropolitana, tempo nublado com aberturas de sol, mínima 16, máxima 24. Em Cornélio Procópio e norte do Paraná, tempo nublado, mínima 17, máxima 26. Em Taubaté e Vale do Paraíba, em São Paulo, parcialmente nublado, mínima 13, máxima 27. Em Pirassununga e Centro-Leste Paulista, parcialmente nublado também, mínima 13, máxima 27 também. As informações são do Climatempo.
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4: As boas novas de Deus para você memorizar esta semana aqui na BBN encontram-se em Salmos capítulo 27, versículo 14. Espera no Senhor, anima-te e Ele fortalecerá o teu coração. Espera, pois, no Senhor. Novamente, espera no Senhor, anima-te e Ele fortalecerá o teu coração. Espera, pois, no Senhor. Estas são as boas novas de Deus para você memorizar esta semana aqui na BBN.

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1: 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Examinais as Escrituras, porque julgais ter nelas a vida eterna, e são elas mesmas que testificam de mim. João 5,39. Existem pessoas que dizem: eu vou à igreja, isso me basta. Quem fala assim? Em geral, são aqueles que estão satisfeitos com a pregação do domingo. Em cristãos desse tipo, se faz a triste constatação de que seus interesses, exceto uma certa religiosidade, estão voltados para outras coisas. A pessoa que não tem fome pela palavra de Deus, mesmo se chamando cristã, deve se perguntar se é renascida. Pessoas assim gostariam muito de apagar a divisa entre o mundo e o discipulado de Jesus. Neste instante, pode surgir a pergunta: mas não se pode mais gozar a vida? Não se pode ir ao cinema, ver um bom filme? Não se pode mais dançar? Simplesmente vá tantas vezes quantas seu coração tem fome disso. Mas saiba que este é justamente o termômetro que mostra até que ponto você tem a Jesus de verdade. Aquele que de fato é renascido não pode mais correr atrás do mundo. Estamos no mundo, mas não somos mais do mundo. Jesus Cristo se tornou o conteúdo e alvo de toda a nossa vida. Por isso, Ele nos separa de tudo que possa nos impedir de seguir em direção a esse alvo.

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0: a condenação eterna ao inferno. Mas por seu tão imenso amor, ele enviou seu único filho para morrer em nosso lugar na cruz. E agora, quando ele olha para cada um de seus filhos, ele não vê mais o pecado em nós. Assim, o sacrifício de Jesus por mim e por você. 1 Samuel 16, no verso 7 diz: porque o Senhor não vê como vê o homem, pois o homem vê o que está diante dos olhos, porém o Senhor olha para o coração. Você tem certeza do que Deus vê quando ele olha para o seu coração? Ele ainda vê um pecador, ou ali ele encontra um remido, resultado do sacrifício de Jesus na cruz? 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

Quando pensamos em Deus, dentre as muitas características que podemos lembrar, amor e justiça são as que mais se destacam. Por sua justiça como pecadores, mereceríamos

0: Querido ouvinte, é muito bom ter você para mais um programa Sabedoria para o Coração. Hoje estudaremos 2 Reis capítulo 8 e o título da nossa meditação é A Viúva e o Usurpador. Chamo sua atenção para 2 Reis 8, para a história de uma viúva e de um possível rei, um usurpador. Esses dois acontecimentos formam, na verdade, a sequência do capítulo 4. Talvez você se lembre que Eliseu foi convidado a se hospedar na casa de um casal sunamita e recebeu aquilo que chamamos de hospitalidade sunamita. Esse casal amava Yahvé, o Deus de Israel, e desejou estender sua hospitalidade a Eliseu quando o profeta bem precisasse. Eles até construíram um quartinho adicional de hóspedes para o conforto particular de Eliseu. Um tempo depois, o marido morre, e a mulher fica viúva sozinha com o filho e a casa. Eliseu, sabendo que uma fome está a caminho, manda a mulher, seu filho e seus servos saírem dali e irem para a região da Filístia para sobreviver à fome. Então, o autor continua a narrativa da conversa de Eliseu com a mulher, em 2 Reis 8, versos 1 a 4. Falou Eliseu àquela mulher cujo filho ele restaurara a vida, dizendo: Levanta-te, vai com os de tua casa e mora onde puderes, porque o Senhor chamou a fome, a qual virá sobre a terra por 7 anos. Levantou-se a mulher e fez segundo a palavra do homem de Deus, saiu com os de sua casa e habitou por 7 anos na terra dos filisteus. Ao cabo dos 7 anos, a mulher voltou da terra dos filisteus e saiu a clamar ao rei pela sua casa e pelas suas terras. Ora, o rei falava a Geazi, moço do homem de Deus, dizendo: Conta-me, peço-te, todas as grandes obras que Eliseu tem feito. Precisamos fazer uma pausa aqui, porque caso se lembre de nossos estudos anteriores, a referência a Geazi, servo de Eliseu, levanta alguns questionamentos, não é? No capítulo 5, Geazi foi acometido com a lepra de Naamã e deixou de ser o servo do homem de Deus. A pergunta, então, agora é: como que ele é chamado aqui, anos depois, de moço do homem de Deus? Essa é, de fato, uma pergunta válida. Em meus estudos, me deparei com muitas opiniões, mas duas delas fazem maior sentido. A primeira possibilidade é que a história não segue uma ordem cronológica. Conforme essa perspectiva, o autor de 2 Reis não registrou os eventos seguindo uma ordem estritamente cronológica. Encontramos esse mesmo tipo de confusão, digamos assim, nos evangelhos sinópticos, os quais não registram todos os eventos da vida de Jesus Cristo cronologicamente. Dessa maneira, é possível que o que lemos em 2 Reis 8 tenha acontecido antes do incidente com Naamã no capítulo 5. O problema, porém, ainda persiste, pois o que lemos aqui ocorre 7 anos depois do nascimento do filho da sunamita. De todas as possibilidades, a segunda faz mais sentido. Ela se baseia no fato de Geazi fazer uma das funções mais importantes na nação de Israel. O moço ou servo do homem de Deus poderia herdar a função do próprio homem de Deus. Na verdade, foi exatamente isso que aconteceu com Eliseu, o qual tinha sido servo de Elias e, posteriormente, se tornou o principal profeta de seu tempo. Geazi, portanto, estava na fila para herdar a posição quando Eliseu morresse. Creio que a denominação servo ou moço do homem de Deus é tanto um título como uma função, e era um título que o povo ainda associava a Geazi. Existem outros títulos que permanecem associados ao indivíduo, mesmo depois de ele haver perdido aquela posição ou função. Um dos exemplos mais clássicos nas Escrituras é Raabe a meretriz. Muito tempo depois de ter abandonado sua imoralidade, ela ainda era chamada de Raabe a meretriz. Séculos depois, já no Novo Testamento, ela ainda é, para seu desgosto, identificada dessa maneira. Em nossa cultura, isso acontece com uma função em particular, a de presidente. Muito tempo depois de um indivíduo haver deixado a presidência, ele ainda é chamado de presidente. Creio que Geazi era conhecido como servo do homem de Deus, apesar de haver deixado aquela posição. Portanto, nesses versos aqui no Palácio do Rei, ele ainda é identificado dessa forma, apesar de não mais ocupar o cargo. Continue nos versos 5 a 6. Contava ele ao rei como Eliseu restaurara a vida a um morto, quando a mulher cujo filho ele havia restaurado a vida clamou ao rei pela sua casa e pelas suas terras. Então disse Geazi: ó rei, meu senhor, esta é a mulher e este o seu filho, a quem Eliseu restaurou a vida. Interrogou o rei a mulher, e ela lhe contou tudo. Então o rei lhe deu um oficial, dizendo: faze restituir-se-lhe tudo quanto era seu e todas as rendas do campo, desde o dia em que deixou a terra até agora. Isso é muito interessante. O rei manda não somente devolver a terra à viúva, mas a lhe devolver os lucros dos produtos produzidos em sua terra nos últimos 7 anos, e de uma só vez. A priori, é fácil ignorar as dificuldades que essa viúva suportou. Vemos o sol brilhando, mas é fácil esquecer que uma tempestade acabou de assolar sua vida. Se não levamos tempo para analisar a tempestade, deixamos de apreciar a solução de Deus. Gostaria de sugerir a você que a sequência na biografia dessa viúva nos fornece alguns desafios para tempos modernos. Permita-me frisar duas verdades sobre dificuldades que estão ligadas à vida dessa viúva. A primeira verdade é: Deus trabalha mais claramente nas vidas daqueles dispostos a pagar o preço por sua obediência. Sei que não gostamos de falar sobre pagar o preço, sofrer. Pastores não deveriam usar esse tipo de linguajar. Mas essa é uma verdade com a qual vivemos. Não ignore o fato de que a obediência da viúva ao profeta trouxe consigo um preço, isto é, uma tempestade de dificuldades. Obediência a Eliseu jogou essa mulher na obscuridade por vários anos. Observe o verso 1 novamente, onde Eliseu lhe diz: levanta-te, vai com os de tua casa e mora onde puderes. Eliseu não dá um endereço, ele não diz: mulher, sai daqui, siga reto por 8 quilômetros, depois vire à esquerda. Viaje mais 15 quilômetros e vire à direita. Ali na esquina haverá alguém esperando por você. Não, o profeta diz simplesmente: saia daqui com seu filho e vá para onde puder ir. Quando encontrar um lugar onde morar, fique ali. Quando a viúva obedeceu ao profeta, sua obediência significou deixar para trás seu lar, família e amigos, dar as costas, quem sabe até para sempre, para a propriedade que ela e seu marido, agora falecido, tinham construído juntos, com suas próprias mãos e tanto valorizavam. Também significou ir para uma terra estranha que nunca lhe seria acolhedora e morar com filisteus idólatras, sendo ela uma israelita temente a Yahvé. Como você determina a providência de Deus em sua vida? O que aconteceu em sua vida que o levou a dizer: nossa, Deus está mesmo trabalhando em minha vida? Dizemos esse tipo de coisa em momentos de triunfo, não é? Não de dificuldades. Mas Deus trabalhava na vida dessa viúva mesmo quando ela passava por momentos difíceis, por dificuldades e desafios. A segunda verdade é a seguinte: as soluções de Deus são experimentadas, na maioria das vezes, por aqueles dispostos a confiar um futuro difícil em suas mãos. Quando essa viúva obedeceu ao profeta, ela abandonou qualquer esperança de ter um futuro garantido. Ele lhe disse: saia daqui e more onde puder, sem nenhuma promessa de que dentro de 7 anos ela voltaria para Israel e sua propriedade lhe seria restituída, juntamente com os lucros de 7 anos de produção. Se isso fosse garantido, quem não iria? Seriam 7 anos de férias. Mas ela não tinha garantia alguma. Ao obedecer ao profeta, essa viúva deu a Deus a liberdade de tornar seu futuro ainda mais difícil. Você alguma vez já fez isso? Você alguma vez se viu no meio de um problema e ficou se perguntando como Deus trabalhava em sua vida? Quando estamos cercados por dificuldades, desafios e angústias, parece que Deus não está envolvido. Talvez você já tenha chegado ao ponto em que precisa decidir se dirá: Senhor, já chega, estou cansado disso. Ou então: Senhor, da perspectiva humana, te dou a liberdade de tornar meu futuro ainda mais difícil. Uma agência missionária inglesa entrou em contato certa vez com o famoso missionário David Livingstone. A carta dizia que vários missionários desejavam se unir ao trabalho com ele lá na África. Em seguida, a agência perguntou pelos novos missionários: existem boas estradas que levam até onde você mora? Livingston respondeu: olha, se os homens que vocês estão enviando exigem boas estradas, então nem os envie. Discipulado é uma palavra repugnante em nossos dias. Queremos cristianismo sem cruz, oportunidades de servir a Cristo sem inconveniências. Dizemos: seguirei a Cristo desde que ele me garanta um futuro seguro. Essa viúva não tinha nada, além de uma oração na esperança de receber seu lar de volta junto com o lucro de 7 anos. Essa era a casa que ela tanto gostava, o lugarzinho que seu marido tinha construído, e era uma bela propriedade que continha muitas lembranças da família. Imagine-a vendo a casa novamente, só que dessa vez com outras pessoas morando ali dentro, estranhos. Lá está o quarto que ela e seu marido fizeram para o profeta Eliseu. Essa mulher se dispôs a deixar tudo para trás em obediência ao profeta de Deus. Ela sacrificou toda a esperança de um futuro seguro. Ela não tinha mais um lar. Sua única esperança era falar pessoalmente com o rei, o juiz mais poderoso da terra. Quem sabe, talvez ele agiria de forma singular, daria ao invés de tomar, esse rei, filho caçula de Jezabel e Acabe. Ele tinha visto seu pai tomando de Nabote a vinha que tanto cobiçara. Por que esse rei daria propriedade? A esperança dessa viúva era bem remota. Perceba, porém, o agir de Deus no momento certo, quando o rei encontra rapidamente uma solução. Enquanto ela entra no palácio, passando pelos guardas para fazer sua petição, Geazi conta uma história sobre ela. Veja o verso 5 novamente. Contava ele, Geazi, ao rei como Eliseu restaurara a vida a um morto, quando a mulher cujo filho ele havia restaurado a vida clamou ao rei pela sua casa e pelas suas terras. Então disse Geazi: ó rei, meu senhor, esta é a mulher e este o seu filho a quem Eliseu restaurou a vida. Implícito aqui está: estávamos falando de você agorinha. Estava contando ao rei sua história. Que coincidência, viu? Será que o tempo desses acontecimentos não passa de coincidência? De jeito nenhum. Por acaso esse rei desviado simplesmente aconteceu de despertar de repente curiosidade para ouvir sobre a vida de um profeta que ele pouco valorizava? Por acaso Geazi, o homem ainda conhecido como servo de Eliseu e que conhecia o profeta melhor do que ninguém, simplesmente aconteceu de ser convocado nesse dia para o palácio do rei a fim de contar a história? Por acaso a viúva simplesmente aconteceu de chegar para fazer seu pedido justamente no dia em que Geazi compartilha a história e quando está prestes a terminá-la? Por acaso ela aconteceu de chegar sem um representante para validar seu pedido, que era um costume da época, e que a única testemunha além de Eliseu que poderia testificar da veracidade de seu pedido estava no palácio naquele dia, Geazi? Meu amigo, para os que esperam no Senhor, não existem coincidências. O verso bastante conhecido de Romanos 8:28 diz: sabemos que todas as coisas cooperam para o bem daqueles que amam a Deus, daqueles que são chamados segundo o seu propósito. E esse propósito aparece no verso 29, para serem conformados à imagem de seu filho. Se existe alguém merecedor dessa recompensa, esse alguém é essa viúva. Quando Deus age, não há coincidências. Alguém disse: coincidência não passa de um pequeno milagre no qual Deus decide permanecer no anonimato. Devemos orar por discernimento para ver Deus agindo nas pequenas coisas. Uma carta, um telefonema, uma conversa, um acontecimento simples, algo que dá certo ou que não dá certo, uma interrupção, coisas que acontecem precisamente na hora perfeita. São as mãos de Deus trabalhando. Os que estão dispostos a confiar as incertezas da vida e o preço da obediência nas mãos do Senhor, assim como essa viúva fez, verão a poderosa mão de Deus agindo num dado momento e no momento perfeito. As dificuldades e provações dessa mulher têm um final feliz segundo o agir de Deus. E a propósito, todo crente terá um final feliz quando reivindicar sua herança no reino eterno, e seu representante no palácio, Jesus Cristo, validar sua petição na casa do Pai. Agora o capítulo avança e relata outra história que gostaria de analisar em harmonia com a anterior. É a história de uma tentação escondida, um segredo. Ela se encaixa bem com a história que acabamos de terminar. A primeira é a história de uma mulher que prosperou. A segunda é a história de um homem que fracassou. Veja 2 Reis 8, versos 7 a 8, uma passagem que nos fornece bastante entendimento quanto ao poder da tentação. Veio Eliseu a Damasco. Estava doente Ben-Hadad, rei da Síria, e lhe anunciaram, dizendo, o homem de Deus é chegado aqui. Então o rei disse a Azael, toma presentes contigo e vai encontrar-te com o homem de Deus, e por seu intermédio pergunta ao Senhor, dizendo, sararei eu desta doença? É fascinante ver histórias de pessoas que negaram a Deus a vida inteira, mas que clamam ao Senhor no seu leito de morte. Isso acontece ainda hoje. Continue nos versos 9 a 10. Foi, pois, Azael encontrar-se com ele, levando consigo um presente, a saber, 40 camelos carregados de tudo que era bom de Damasco. Chegou, apresentou-se diante dele e disse, teu filho Ben-Hadad, rei da Síria, me enviou a perguntar-te, sararei eu desta doença? Eliseu lhe respondeu, vai, diz-lhe, certamente sararás, porém o Senhor me mostrou que ele morrerá. Olha, é uma coisa ter uma passagem problemática para resolver numa pregação. É outra coisa ter duas passagens problemáticas. E aqui está a segunda. A primeira instância, ficamos incomodados porque lemos que Eliseu manda Azael contar uma mentira. O profeta diz, você ficará curado, rei, quando na verdade o rei morrerá. Será que Eliseu mandou Azael mentir? A pista para solucionar esse dilema aparece no verso 11. Olhou Eliseu para Azael e tanto lhe fitou os olhos que este ficou embaraçado. Eliseu faz uma profecia sobre a saúde do rei aqui. Ele diz, o rei recuperará dessa enfermidade. Ele não morrerá dela, mas morrerá inesperadamente de outra coisa. Eliseu não diz como o rei morrerá. Depois que responde a Azael, ele o encara. E o encara por alguns minutos. É como se o profeta olhasse dentro da alma desse homem e visse as intenções de seu coração. Daí, depois de um longo tempo olhando para Azael, a Bíblia diz que Azael ficou envergonhado. Deve ter assoviado, olhado para o lado, mexido com os pés. Não sabemos, mas ele não conseguiu permanecer encarando Eliseu. Ele ficou envergonhado. Isso indica que ele esconde alguma coisa, um segredo que ninguém mais sabe. De repente, conforme lemos no final do verso 11, chorou o homem de Deus. Que cena é essa? Eliseu despenca em prantos na frente desse homem. O que está acontecendo aqui? Continue nos versos 12 a 13. Então disse Azael, por que chora o meu senhor? Ele respondeu, porque sei o mal que has de fazer aos filhos de Israel. Deitarás fogo às suas fortalezas, matarás a espada os seus jovens, esmagarás os seus pequeninos e rasgarás o ventre de suas mulheres grávidas. Tornou Azael, pois que é teu servo este cão para fazer tão grandes coisas? Respondeu Eliseu, o Senhor me mostrou que tu has de ser rei da Síria. Aqui está a chave para entender essa passagem. Eliseu não disse, Azael, você assassinará o rei e tomará seu trono, mas disse, Azael, o rei se recuperará de sua enfermidade, mas morrerá. E em seguida Eliseu encara Azael até que ele fique envergonhado. Eliseu perscruta o coração desse homem, que nesse momento finge ser leal ao rei, enquanto trama um golpe para usurpar seu trono. Azael finge se preocupar com o rei doente, enquanto maquina em seu coração, agora é hora de tomar o trono desse homem fracote, agora é hora de matá-lo e me livrar dele. Eliseu enxergou as intenções do coração de Azael. No verso 15, vemos que Azael não esperou nem sequer 24 horas. No dia seguinte, Azael tomou um cobertor, molhou-o em água e o estendeu sobre o rosto do rei até que morreu, e Azael reinou em seu lugar. Esse é um assassinato muito bem tramado. O substantivo cobertor é o termo hebraico makbar, que se refere a um mosquiteiro, uma espécie de tela que se colocava ao redor da cama de um moribundo para protegê-lo de mosquitos e demais insetos. Conforme historiadores, era comum mergulhar o mosquiteiro em água para refrescar o ar ao redor do doente. Esse contexto ressalta a repugnância da traição de Azael. Ele se voluntaria por amor e lealdade ao rei, pode deixar que eu arrumo seu mosquiteiro. Quem sabe os servos saíram da câmara, exceto uns dois soldados que também fazem parte do estratagema. Azael molha o mosquiteiro com água e, enquanto o rei lhe agradece por sua bondade, Azael enrola o mosquiteiro nas mãos, sobe na cama e mata o rei sufocado. Que traição! Arqueólogos encontraram uma inscrição interessante, datando de um período não muito distante deste. Essa inscrição assíria menciona o rei Azael por nome e seu reino. Ela é curta e misteriosa. A inscrição diz: Azael, filho de ninguém, usurpou o trono. Considere agora os passos na decadência desse homem. Numa época ele foi leal. Aos poucos, subiu de posição e se tornou o homem de confiança do rei. Azael foi fiel e de confiança. Daí sua vida cruzou o caminho de um homem capaz de enxergar seu coração. Daí em diante, seus passos não seriam mais graduais, mas desceriam de vez numa enorme ribanceira de desonestidade e imoralidade. Se analisarmos seus passos, veremos que depois que se encontra com o profeta e Eliseu arranca a máscara de seu coração, Azael se defende ao invés de se arrepender. Ele diz: quem você pensa que eu sou para tomar a vida de pessoas inocentes? Ele volta ao rei e anuncia uma mensagem parcial. Daí, com suas próprias mãos, tira a vida do rei e usurpa o trono. No decorrer do restante de Segundo Reis, descobrimos a verdade na profecia de Eliseu, pois Azael se torna o inimigo mais selvagem de Israel até então. No que diz respeito à piedade e impiedade, existe uma progressão, 5 passos decadentes em direção a pecados que pensamos que jamais cometeremos. Primeiro, a vontade cede à influência carnal. Depois, visualiza o prazer da satisfação da carne. Identifica os impulsos e decide prosseguir. Daí, comete o pecado e, por fim, transforma o ato num hábito. Como disse um autor, o problema com pecados pequenos é que eles crescem rápido demais. É impossível evitar tentações, mas precisamos reconhecer nossa fraqueza. Quero compartilhar 2 verdades sobre a tentação. Primeiro, a presença da tentação é inevitável a despeito da comunhão com o Senhor. A questão não é se, mas quando você será tentado. Não importa nosso nível de fidelidade e compromisso com Deus, não podemos evitar as tentações. Azael reagiu diante do pensamento de que seria tentado a realizar atos horrendos e disse: o que você pensa que eu sou? O que você pensa que eu sou? Bom, Azael não era esse tipo de homem, mas se transformou num assassino. Tudo começou com um pensamento, depois um engano e culminou num assassinato. Isso também é verdade sobre nós, crentes. Por isso, Paulo escreveu em 1 Coríntios 10:12: aquele, pois, que pensa estar em pé, veja que não caia. Ou seja, quando pensamos que estamos fortes, precisamos cuidar. Somos tentados exatamente naquilo que pensamos que jamais cometeremos. A segunda verdade é impossível vencer o poder da tentação sem a intervenção de Deus. Não podemos lidar com a tentação sozinhos. Ela exige a intervenção de Deus. Paulo escreveu em 1 Coríntios 10:13: não vos sobreveio tentação que não fosse humana, mas Deus é fiel e não permitirá que sejais tentados além das vossas forças. Pelo contrário, juntamente com a tentação, vos proverá livramento, de sorte que a possais suportar. Quando nos encontramos numa encruzilhada, se desejamos fazer a vontade de Deus, Ele proverá livramento. Quando encaramos tentações, não assoviamos para nossa consciência, mas gritamos pela graça e poder de Deus. Sua tentação hoje pode ser a de sair de um casamento complicado ou acessar um website pornográfico que só você terá conhecimento, ceder às pressões de seus colegas na faculdade ou ceder às propostas de seu colega de trabalho, mudar de emprego para ganhar mais dinheiro, sabendo que isso será terrível para sua família, ou até plagiar um artigo para uma matéria difícil na universidade. Alguém disse: quando a tentação bater, envie o Senhor Jesus para abrir a porta. Quem você tem enviado à porta ultimamente? Talvez você se identifique com Azael e tenha que corrigir alguma coisa, pedir que Deus purifique seus planos e pensamentos, ou precisa pedir perdão por uma ação que já concretizou um pensamento. Ou você se identifica com aquela viúva que sofreu por obedecer ao profeta de Deus. Permaneça submisso ao Senhor soberano, qualquer que seja a vontade dele. Que Deus o abençoe e espero você para o nosso próximo estudo.
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2: Táxi sem volante recebe autorização para operar comercialmente nos Estados Unidos. O vilarejo europeu que está questionando seu título de patrimônio da Unesco e não aguenta mais tanto turismo. Com sobrevoos no Acre, cientistas encontram quase 400 novos geoglifos na Amazônia. Uma empresa de veículos autônomos que pertence à Amazon obteve autorização do governo americano para iniciar operações comerciais com seus robotáxis sem volante nem pedais. A permissão concedida pela Autoridade de Trânsito Americana marca um feito inédito para a indústria automotiva, liberando a cobrança por viagens em veículos projetados do zero para dispensar motoristas. A licença federal autoriza a frota inicial de até 2.500 veículos por ano, começando as cobranças comerciais no município de Las Vegas. Segundo órgãos fiscalizadores, o sistema de condução autônoma comprovou níveis de segurança equivalentes aos modelos convencionais, abrindo caminho para a criação de novos padrões de trânsito específicos para essa categoria. Alguns dos 17 moradores remanescentes de Vilklaninek, na Eslováquia, defendem a retirada do vilarejo da lista do Patrimônio Mundial da Unesco devido ao turismo em excesso. A invasão de propriedades, a perda de privacidade e a descaracterização do modo de vida tradicional são os principais motivos de insatisfação entre a população local. Em contrapartida, autoridades municipais de Ruzomberok argumentam que a solução reside no aprimoramento da gestão turística e não no descredenciamento do local. Entre as medidas propostas estão o redirecionamento de eventos, o financiamento para a criação de estacionamentos fora da área histórica e o incentivo ao ecoturismo sustentável. Uma pesquisa conduzida por cientistas brasileiros e finlandeses revelou 396 novas estruturas geométricas no solo do sul da Amazônia, conhecidas como geoglifos. O estudo mapeou quase 5 mil quilômetros quadrados entre o Acre, o sul do Amazonas, a Bolívia e o Peru, elevando o total de estruturas identificadas na região para 432. A descoberta foi possível graças a uma tecnologia que é um sistema de radar a laser acoplado a aviões que consegue escanear o relevo e remover a vegetação nas imagens geradas em computador. A investigação mostrou que as formações foram erguidas longe dos grandes rios, nos chamados interflúvios, desafiando a tese tradicional de que as populações pré-colombianas ocupavam apenas as margens dos cursos d'água.
3: Previsão do tempo.
2: Segunda-feira, 3 de agosto de 2026, em Curitiba e região metropolitana, tempo nublado com aberturas de sol, mínima 16, máxima 24. Em Cornélio Procópio e norte do Paraná, tempo nublado, mínima 17, máxima 26. Em Taubaté e Vale do Paraíba, em São Paulo, parcialmente nublado, mínima 13, máxima 27. Em Pirassununga e Centro-Leste Paulista, parcialmente nublado também, mínima 13, máxima 27 também. As informações são do Climatempo.
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4: As boas novas de Deus para você memorizar esta semana aqui na BBN encontram-se em Salmos capítulo 27, versículo 14. Espera no Senhor, anima-te e Ele fortalecerá o teu coração. Espera, pois, no Senhor. Novamente, espera no Senhor, anima-te e Ele fortalecerá o teu coração. Espera, pois, no Senhor. Estas são as boas novas de Deus para você memorizar esta semana aqui na BBN.

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1: Olá, que bom que você está aí para acompanhar a nossa mensagem de esperança e encorajamento Pão Diário. Hoje vou ler o texto de Kirsten Holmberg com o título Finalizando o Trabalho em Cristo, baseado no livro de 1 Reis, capítulo 19, entre os versículos 14 e 21. Bárbara faleceu antes de terminar um suéter para seu bisneto. Outra tricoteira o concluiu, graças a uma organização que conecta artesãos voluntários com quem perdeu entes queridos que partiram, deixando algo inacabado. Eles, os finalizadores, amorosamente investem tempo e habilidade para finalizar projetos e proporcionar conforto aos enlutados. Deus também designou um finalizador para a obra de Elias. O profeta, solitário e desanimado, via os israelitas rejeitarem a aliança de Deus e matarem seus mensageiros. Deus reagiu instruindo Elias a ungir Eliseu para substituí-lo. O ato garantia que a proclamação da verdade divina continuaria por longo tempo após a morte do profeta Elias. Como cristãos, somos chamados a compartilhar o amor de Deus com os outros e mostrar às pessoas esse amor. Embora essa tarefa possa sobreviver a nós também, estamos certos de que Deus sustentará sua obra e chamará outros finalizadores para cumprir a sagrada missão de torná-lo conhecido. Você que nos ouve, quem proclamou a verdade de Deus a você? Como você pode fazer o mesmo? Pense nisso. Eu sou Clarice Fogaça e essa foi a nossa mensagem do dia.
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Infelizmente, nós temos a tendência de lembrarmos das coisas ruins, das mágoas, das tristezas, e nos esquecemos muito facilmente das coisas boas, dos livramentos de Deus, das bênçãos que Ele nos concede a cada dia. Neste momento, vamos trazer à memória aquilo que nos dá esperança, aquilo que é bom, como diz o salmista: bendize a minha alma ao Senhor e não te esqueças de nenhum dos seus benefícios.

Temer ao Senhor não significa ter medo dele como se fosse um tirano, mas ter reverência, respeito e submissão ao seu caráter santo e justo. Esse temor é o reconhecimento de quem é Deus, o Criador, Juiz e Redentor, e de quem somos nós diante dele, criaturas dependentes e necessitadas de sua graça. Quem teme a Deus evita o mal, e isso preserva de cair em caminhos que levam à ruína espiritual e eterna. Esse temor reverente nos leva à fé e à obediência a Cristo, que é a fonte da vida eterna. 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

0: Bem-vindo ao programa Palavras de Louvor. Esse programa é baseado nos estudos do Dr. Donald Hubbard, pastor e professor da Bíblia. Nós agradecemos a Deus pelo privilégio de, nos próximos minutos, apresentar a você verdades contidas na Palavra de Deus e suas aplicações para os nossos dias. Vamos então a mais um estudo no programa Palavras de Louvor. Apresentação, Lincoln Oliveira.
1: Você já teve a oportunidade de ministrar a uma pessoa com deficiência física? Tem sido um privilégio para mim, com o passar dos anos, ministrar a inúmeras pessoas com alguma deficiência, e eu aprendi muito com essas pessoas tão interessantes e desafiadoras que muitas vezes têm uma oportunidade de aprender coisas que nós, que temos ampla mobilidade com todos os membros do corpo, não temos. Os deficientes físicos, em sua maioria, são pessoas maravilhosas. Jesus teve uma oportunidade de ministrar a esse homem deficiente na região chamada de Decápolis. Ela tinha esse nome porque a palavra grega Decápolis quer dizer, literalmente, 10 cidades. Que tipo de deficiência aquele homem apresentava? Bem, por um lado ele era surdo e por outro ele tinha um problema na fala. O que tornava esse caso particularmente triste era algo que precisamos sempre nos lembrar antes de estudarmos a palavra de Deus. É bom lembrarmos que, naqueles dias, as pessoas acreditavam que as deficiências físicas eram consequências de castigos de Deus pelos pecados cometidos. Por isso, esse homem enfrentava sérias dificuldades em diversas áreas. Ele era uma pessoa isolada de sua comunidade e dificilmente poderia ter contato com alguém. Sendo assim, seus amigos eram bem diferentes da maioria, pois eles mostravam um profundo interesse por ele. Por não adorarem com regularidade na sinagoga, estavam livres para se associarem com aquele pecador, como era visto pela sociedade. Isso é apenas especulação, mas é algo interessante a se pensar. Veja, é muito interessante notar a preocupação de seus amigos que levou aquele homem a buscar a Jesus com a ajuda deles. Eles criam que Jesus poderia fazer alguma coisa pelo seu amigo, talvez baseados naquilo que ele fez ao homem endemoniado de Gerasa, curado segundo o relato de Marcos capítulo 5. A inabilidade deles de fazer alguma coisa por seu amigo foi apenas aparente. E quanto à região que isso ocorreu? Bem, para se chegar à Galiléia, passando por Decápolis, vindo da Fenícia, uma pessoa teria que sair muito do seu caminho. Por que Jesus fez um desvio daquele? Vamos nos lembrar que Decápolis era a chamada de a região das 10 cidades. Era uma vasta região do lado oriental do Mar da Galiléia. Gostaria agora de fazer uma pergunta a você, caro ouvinte, que tem estudado conosco a Palavra de Deus há algum tempo. Você se lembra da última vez que Jesus visitou Decápolis? Vamos voltar a Marcos capítulo 5, verso 20. E ele foi e começou a anunciar em Decápolis quão grandes coisas Jesus lhe fizera, e todos se maravilharam. A última vez que Jesus esteve naquela região foi quando ele curou o homem com um espírito imundo numa região conhecida como Gedara, ou, em outras palavras, também Gerasa. Foi naquela ocasião, lembre-se, que a legião de demônios recebeu permissão para entrar nos porcos e toda a manada se afogou no mar. Quando as pessoas da cidade foram ver o que aconteceu e viram o antigo endemoniado transformado e também o prejuízo com os porcos, rogaram-lhe que partisse dali, demonstrando que ele não era bem-vindo. Mesmo assim, Jesus voltou. Por quê? Obviamente, ele sabia que ali havia um homem necessitado que cruzaria seu caminho. Mas veja, Jesus também sabia de algo mais. ele havia deixado para trás um missionário em Decápolis. O homem que havia sido liberto de demônios, mas que agora vivia para a glória de Deus. Você se lembra que esse homem queria se juntar a Jesus e a seu ministério? Marcos capítulo 5, verso 18 diz: E entrando ele no barco, rogava-lhe o que fora endemoninhado que o deixasse estar com ele. Mas Jesus não permitiu que ele fosse junto com os outros discípulos que já o seguiam, mas Nosso Senhor deu a ele um ministério muito significativo. Em Marcos capítulo 5, verso 19, nós lemos: Jesus, porém, não lhe o permitiu, mas disse-lhe: Vai para a tua casa, para os teus, e anuncia-lhes quão grandes coisas o Senhor te fez e como teve misericórdia de ti. E ele foi e começou a anunciar em Decápolis quão grandes coisas Jesus lhe fizera, e todos se maravilharam. Esse homem foi deixado para trás como uma testemunha em Decápolis. Seu testemunho foi tão poderoso e tão claro que quando Jesus voltou, já havia alguns homens que criam no poder milagroso para a cura de seu amigo. Para mim, tem sido uma grande fonte de conforto me lembrar que é a graça e não o lugar que faz as pessoas crerem. E esse homem com essa aflição física e essa deficiência? O tratamento de Jesus foi tanto curioso quanto interessante e, com certeza, cheio de significado para nós. Vamos fazer uma sondagem interior e fazer-nos algumas perguntas, e quando tivermos as respostas a essas perguntas, acho que conheceremos uma verdade interessante sobre a metodologia de Jesus quando ele testemunhava as pessoas. Novamente, é bom lembrar que aquele homem não podia ouvir e que ele tinha um problema de fala. Vamos ler o texto novamente em Marcos capítulo 7, verso 32. E trouxeram-lhe um surdo que falava dificilmente e rogaram-lhe que pusesse a mão sobre ele. E tirando-o à parte de entre a multidão, pôs-lhe os dedos nos ouvidos e, cuspindo, tocou-lhe na língua. E levantando os olhos ao céu, suspirou e disse: Efatá, isto é, abre-te. Uma das primeiras coisas que quero que você veja foi o que Jesus fez para evitar que o homem deficiente ficasse constrangido. Ele o pegou pelas mãos e o separou das outras pessoas. Por quê? Normalmente, as pessoas surdo-mudas são muito sensíveis às reações e ações de outras pessoas. A surdez faz com que a pessoa que sofre dessa doença viva num mundo de absoluto silêncio e isolamento. Um mundo triste de se viver e mais complicado ainda se não se pode falar. Eles ficam constrangidos mesmo se conseguirem falar um pouquinho, pois não sabem a altura ou a intensidade do som que pronunciam. Por isso, Jesus decidiu proteger as sensibilidades do homem. Jesus repreenderia publicamente algumas pessoas, mas era muito sensível àqueles que precisavam dele. Vou interromper um pouquinho e fazer-lhe uma pergunta que serve para mim também. Estamos sendo sensíveis em nosso trabalho pessoal quando compartilhamos o Evangelho com os outros? Quantas vezes desprezamos pessoas somente porque apresentam algum tipo de deficiência ou problema físico? Ah, se conseguíssemos ver como Jesus os vê! Devemos ter a mesma mente e coração de Jesus para sentir como ele sentia. Se isso ocorresse, talvez pudéssemos pensar e sentir um pouco diferente. Com certeza que sim. Lembro-me de um fato há muitos anos atrás, em minha juventude, sobre um testemunho que ainda permanece vivo em minha mente. Uma vez que as pessoas deficientes às vezes são alvos de reprimendas e piadas, lembro-me de algumas crianças pequenas que descuidadamente começaram a zombar de uma pessoa deficiente, fazendo piadas daquela pessoa. Isso permaneceu através dos anos em minha memória, quando pensei, como é trágico que essas criancinhas não entendam o tipo de mundo que um deficiente tem que enfrentar. Em vez de zombar de um deficiente ou de ficar constrangido, por que não, pela graça de Deus, nos lembrarmos das grandes necessidades que podem ser atendidas em Jesus Cristo? Os deficientes físicos são gente de verdade, com um potencial tremendo. Conheço inúmeras pessoas deficientes que, pela graça de Deus, superaram muitas de suas aflições. Conheci um homem na Flórida que era tetraplégico. Essa é uma longa palavra que quer dizer ausência de movimento nos membros inferiores e superiores. Ele serviu ao exército durante a Segunda Guerra Mundial, foi capturado pelos alemães e transportado para um campo de concentração. Ao ser transportado num trem de transporte de gado, eles estiveram sob severo ataque e expostos a baixíssimas temperaturas durante muito tempo. Nem ele mesmo percebeu, mas durante essa exposição, junto com outros soldados, ele teve congelamento dos membros, que depois de anos, após o encerramento da guerra, fez com que ele fosse operado muitas vezes. Pouco a pouco, ele começou a perder partes de seus pés, de suas pernas, de suas mãos, de seus braços, até que sobraram dois tocos onde estavam suas pernas e outros dois onde estavam os braços. Talvez alguém possa pensar que esse homem tenha ficado muito amargurado contra a vida, que amaldiçoasse a existência, mas não. Esse homem era um crente fiel, e em meio à sua deficiência, ele encontrava tremendas oportunidades para desafiar outros à graça de Deus. E era isso que ele fazia, e era absolutamente maravilhoso estar perto dele. Não apenas por sua atitude de encorajamento, mas porque ele entendia as ansiedades e dificuldades das outras pessoas. Talvez porque fosse mais sensível que a maioria das outras pessoas que ele conhecia. Ele parecia estar acima de suas dificuldades, levando uma palavra de encorajamento com seu próprio exemplo, sendo fonte de conforto para inúmeras pessoas. Foi através de meu contato com ele, como também com outras inúmeras pessoas deficientes, que me tornei consciente de que não devemos nos sentir constrangidos nem desconfortáveis com elas. Essas pessoas têm uma grande contribuição para a sociedade. As pessoas deficientes têm muitos dons e habilidades que ignoramos e, por isso, nos privamos de seus talentos e dons. O Senhor Jesus jamais ignorou uma pessoa deficiente, mas, em vez disso, ele buscou minimizar o constrangimento que aquele deficiente poderia ter sentido. De maneira gentil e carinhosa, tirou esse homem do meio do povo para que a obra de Deus pudesse se manifestar nele para a glória de Jesus Cristo. Ao chegarmos no final do programa de hoje, vamos, portanto, ser sensíveis às necessidades dos outros. Não devemos desprezar as pessoas devido à sua aparência, mas nos lembrar do que Jesus fez por todos os homens. Vamos ser gratos por nossa salvação e sermos um canal de bênçãos para aquelas pessoas com quem estamos em contato. Que Deus possa usá-lo, que Deus possa usar-me para compartilharmos do Evangelho de uma forma bastante sensível. Esse Evangelho de Jesus Cristo, e que hoje alguém possa experimentar um novo nascimento. Pai, coloque as necessidades do mundo em nossos corações para que possamos falar a palavra em tempo e afora de tempo, para que os outros possam crer em Jesus Cristo. Por isso oramos no nome de nosso Salvador. Amém.
0: Fica por aqui mais um Palavras de Louvor. 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
2: O que aconteceu com a gigante do varejo, que tinha 230 lojas e dominava o Brasil? Não é costela nem paleta, o corte de carne mais macio para assar no forno, segundo açougueiros. Como um parafuso ajudou os Estados Unidos a conquistar o mundo? Fundada em 1955 no Rio de Janeiro pelo empresário Climério Veloso, a Casas da Banha tornou-se uma gigante do varejo de alimentos no Brasil. Famosa por patrocinar programas de auditório na televisão e por seus marcantes jingles publicitários, a rede uniu comércio e entretenimento. Em 72, a empresa marcou a história ao inaugurar o primeiro hipermercado do país, no Rio de Janeiro, tornando-se uma presença marcante na rotina de milhares de famílias brasileiras. Entre o fim dos anos 70 e meados da década de 80, a Casas da Banha acelerou sua expansão ao adquirir concorrentes e abrir filiais em vários estados. No seu auge, contava com mais de 200 lojas, 22 mil funcionários e faturamento superior a US$ 700 milhões. Porém, o crescimento veloz trouxe problemas estruturais e uma gestão pesada, deixando a empresa vulnerável aos cenários de instabilidade econômica que surgiram logo em seguida. A crise se aprofundou com o congelamento de preços do Plano Cruzado em 1986 e o confisco de ativos no início dos anos 90, desestruturando o caixa da empresa. Sem liquidez para pagar fornecedores, a rede fechou e vendeu dezenas de unidades para quitar dívidas, enquanto concorrentes ocupavam seu espaço. A falência definitiva foi decretada em 1999. Assar uma carne macia e suculenta sem passar horas na cozinha depende principalmente da escolha correta do corte. Segundo açougueiros profissionais, o filé mignon é a melhor opção para assados no forno, superando alternativas populares como a costela e a paleta. Por ser retirado de uma área de pouco movimento do boi, ele apresenta menos tecido conjuntivo e fibras muito delicadas. Ao contrário de cortes como paleta e costela, que exigem cozimento lento para amaciar devido ao colágeno e à gordura, o filé mignon já possui textura macia natural. No início do século XX, a falta de padronização industrial gerava um cenário de caos global e prejudicava a eficiência econômica. Nos Estados Unidos, o então secretário de Comércio Herbert Hoover iniciou um amplo processo de regulamentação de produtos que culminou em 1924 na criação do Padrão Nacional para Parafusos com Rosca de 60 graus. A medida era para garantir a compatibilidade de peças e otimizar a produção do país. Durante a Segunda Guerra Mundial, a incompatibilidade entre o padrão americano e o britânico de 55 graus quase paralisou o esforço dos chamados aliados. Pressionado pelas necessidades do conflito, o Reino Unido cedeu e adotou a norma americana, aceitando a liderança da indústria de Washington. A padronização da rosca abriu caminho para a criação da Organização Internacional de Padronização em 1947, e para a consolidação da influência global americana.
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3: As boas novas de Deus para você memorizar esta semana aqui na BBN encontram-se em Salmos capítulo 27, versículo 14. Espera no Senhor, anima-te e Ele fortalecerá o teu coração. Espera, pois, no Senhor. Novamente, espera no Senhor, anima-te e Ele fortalecerá o teu coração. Espera, pois, no Senhor. Estas são as boas novas de Deus para você memorizar esta semana aqui na BBN.

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1: Olá, aqui é o pastor Wagner Antônio de Araújo. Esta é a série A Sublimidade de Jesus. A igreja foi fundada por Jesus Cristo como seu povo e sua noiva. A palavra em grego significa chamados para fora, significando que fomos chamados para fora do mundo e separados por Cristo para compor a sua família. Jesus Cristo, portanto, é o dono da igreja, o Senhor da igreja e o cabeça da igreja. Assim lemos em Colossenses capítulo 1, verso 18. Ele é o cabeça do corpo, da igreja. Ele é o princípio, o primogênito de entre os mortos, para em todas as coisas ter a primazia. O apóstolo Paulo, inspirado pelo Espírito Santo, compara a igreja como um corpo humano, dizendo que a cabeça desse corpo é o próprio Senhor Jesus Cristo. Assim como a cabeça comanda o corpo, dirige todas as suas atividades e é imprescindível para que alguém esteja vivo, assim também a verdadeira igreja de Cristo tem a ele como seu cabeça. Por isso nós não temos substituto de Jesus na terra. As igrejas de Cristo espalhadas pelo mundo têm pastores que são servos do Supremo Pastor. Mas esses pastores não são donos da igreja. A igreja tem um dono, Jesus Cristo. Se alguma denominação tem um dono, um proprietário, alguém que se diz primaz ou representante de Cristo na terra, pode ter certeza. Essa não é uma igreja fundamentada na palavra de Deus e não é verdadeira. A verdadeira igreja não dá glória aos homens, mas glória a Cristo. Cristo é o cabeça. Nós devemos viver a vida como igreja, seguindo os ensinamentos dos evangelhos, das cartas, de todo o Novo Testamento. Ali estão as orientações sobre como o Senhor quer que vivamos. Não fomos chamados para reinterpretar a palavra de Deus. Não fomos chamados para modificar o que por séculos foi transmitido a todos nós. Cristo já nos ensinou tudo o que é necessário e só a Ele devemos nos submeter. Prezado ouvinte, você é membro de alguma igreja? Essa igreja tem um dono, um primaz, alguém que reivindica ser a maior autoridade no mundo em assuntos sobre Jesus Cristo e sobre a Bíblia? Tome cuidado. Deus não reparte a sua glória com ninguém. Deus não divide a sua adoração com ninguém. Nós só adoramos a Deus e só reconhecemos a Jesus Cristo como dono e autoridade de sua igreja. Ele é o nosso intercessor. Ele é o caminho que nos leva para o céu. Ele é o nosso único mediador entre Deus e os homens. Portanto, uma igreja bíblica tem Jesus Cristo como cabeça. Que você possa encontrar uma igreja bíblica onde congregar, onde Cristo ocupe o verdadeiro lugar, não de subalterno e nem de serviçal do povo, mas de cabeça e Senhor de todos. Que Deus nos abençoe. Amém.
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Já já nós vamos acompanhar mais um programa Razão para Viver, com o pastor Fernando Bocchio, trazendo um estudo do Dr. Charles Swindoll. Deus vai falar comigo e vai falar com você também. Prepare-se, porque eu tenho certeza que essa mensagem vai transformar a sua vida em mais um programa Razão para Viver.

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1: No último programa, ouvimos a história do cirurgião que inventou a anestesia local. Em um esforço para provar que era seguro, o próprio médico se voluntariou para ser o primeiro paciente a se submeter a esse tipo de anestesia. Mas aqui está a questão. Ele foi o cirurgião que conduziu o procedimento.

0: o mesmo homem, cirurgião e paciente. Bem, hoje no Razão para Viver, o pastor Fernando Bóquio nos convida a permitirmos que o bisturi da palavra de Deus atinja aqueles lugares necessários em nossa alma. 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
1: Em nossa série Firme Seus Valores, estamos analisando nesse estudo o valor da integridade. Eu quero ler com você dois trechos de dois salmos. O primeiro está no Salmo 75. A Nova Versão Internacional diz assim dos versículos 5 a 7. Não se rebelem contra os céus, não falem com insolência. Não é do Oriente, nem do Ocidente, nem do deserto que vem a exaltação. É Deus quem julga, humilha a um, a outro exalta. E agora, abra no Salmo 78, os três últimos versículos do Salmo, versículos 70 a 72, que dizem: escolheu o seu servo Davi e o tirou do aprisco das ovelhas, do pastoreio de ovelhas, para ser o pastor de Jacó, seu povo, de Israel, sua herança. E de coração íntegro Davi os pastoreou, com mãos experientes os conduziu. Hoje eu gostaria que você fizesse algo muito difícil. Pode até doer um pouco, com certeza vai ser desconfortável. Mas é algo que você precisa fazer para que entenda completamente o que essa mensagem significa. O que eu quero que você faça é, espiritualmente falando, passar por uma operação cirúrgica exploratória. Eu gostaria que você permitisse que o Espírito de Deus pegasse o bisturi da palavra de Deus para te abrir e revelar a verdade que está dentro de você. Para começar o procedimento, eu gostaria que você fizesse dois testes. Ambos os testes são reais. Nenhum deles é agradável. Ambos revelam a verdade do que está aí dentro. Olhando para trás, nesse ano, eu gostaria que você fizesse primeiro o teste da adversidade. E talvez isso descreva como tem sido o seu ano. Talvez esteja sendo o ano mais difícil de sua vida. Eu conheço algumas pessoas que poderiam dizer isso sem nenhuma reserva. Provérbios, capítulo 24, versículo 10. Salomão escreve: se você vacila no dia da dificuldade, como será limitada a sua força? Um dos maiores testes na humanidade é a adversidade. Você pode passar pela vida tagarelando sobre as coisas espirituais. Você conhece muitos jargões evangélicos, sabe dizer as coisas certas, linguajar da igreja. E, de repente, a adversidade puxa o tapete bem debaixo de você. E isso revela a verdade de tudo aquilo que você tem falado. Salomão diz: se te mostrares fraco no dia da angústia, é que a tua força é pequena. E isso acontece facilmente, muito rápido. Para alguns de nós, a adversidade deste ano rapidamente tirou o nosso chão. São dias difíceis de viver. É difícil de lidar com a vida quando o tapete é puxado debaixo de seus pés. Quando o inesperado acontece. Agora você está se examinando, você está fazendo uma cirurgia exploratória em si mesmo. Bem, qual a sua condição hoje? Como você responde quando chegam as adversidades? Se você já sofreu a ventania da adversidade, você sabe muito bem o que significa se sentir sem paciência, mesmo que tenha andado com Deus. Ei, vamos ser sinceros, é difícil difícil andar com Deus quando as coisas não estão bem. Quando o nosso mundo começa a ruir, quando o amor parece escapar e amigos estão distantes, é difícil aguentar a ventania da adversidade. Agora outro teste. Eu disse que haveria dois testes. O primeiro é a adversidade, e é difícil, mas não é o mais difícil entre os dois, mesmo que olhando de fora pareça ser. O segundo teste é a prosperidade. Sim, estou convencido de que a adversidade, por mais dura que seja, não é nada comparada com a dificuldade da prosperidade. Talvez esse tenha sido um ano próspero para você. Talvez você tenha mais agora do que em qualquer outro ano em sua vida. E você tem que admitir que a vida ficou mais complicada. Prosperidade não simplifica a vida, o sofrimento sim. Quando acontece o sofrimento, então temos um objetivo básico: a sobrevivência. Tentar passar por isso. Apenas viver mais um dia, manter o fardo fora dos seus ombros. Mas quando você tem muito, de repente tem um enorme teste em sua integridade. Deus nos dá dois conselhos diretos, vindos desses três versículos do Salmo 75. Estou me referindo aos versículos 5, 6 e 7. Agora, humanamente falando, a tendência é nós nos tornarmos orgulhosos, arrogantes, insolentes e autossuficientes. Então, o primeiro alerta, como já era esperado, é: não seja insolente. Guarde-se contra isso. Veja o versículo 5. Não se rebelem contra os céus, não falem com insolência. Diríamos em nossos dias: não toque sua própria buzina. Se seu negócio está prosperando, fique quieto. Se Deus abriu as comportas de bênçãos e você está ganhando mais dinheiro agora do que nunca antes em sua vida, relaxe. Não fique falando para as pessoas. Não fique revisando suas conquistas vez após vez, para que todo o seu foco esteja em seu sucesso. Ele diz: não toque sua própria buzina, não fale com orgulho insolente. Eu quero que você mantenha aberto esse texto por um momento e vamos olhar algumas outras passagens paralelas em Provérbios. Tudo bem? Provérbios, capítulo 27, versículos 2 e 21. Por favor, abra lá. Provérbios, capítulo 27, versículo 2. É um bom conselho para aqueles que nesse ano prosperaram. Que outros façam elogios a você, não a sua própria boca, outras pessoas, não os seus próprios lábios. Conselho sábio. Se você tem que ser elogiado, que seja por outra pessoa. Não fique dando diretas, não fique espiando para ver o que as pessoas estão dizendo de você. Simplesmente relaxe. Versículo 21 do mesmo capítulo. O crisol é para a prata e o forno é para o ouro, mas o que prova o homem são os elogios que recebe. Não é um versículo muito bom? O teste da sua integridade virá não quando você estiver em uma situação adversa, mas quando você prosperar. Alguns estão se tornando muito, muito bons naquilo que fazem. Outros já são bons e, pela graça de Deus, o tempo vai passando e vão melhorando ainda mais, tornando-se mais peritos, mais eficientes, mais conhecidos. Salomão diz que isso é o teste de sua integridade. Agora volte para o Salmo 75. A segunda parte do alerta está nos versículos 6 e 7. Não é do Oriente, nem do Ocidente, nem do deserto que vem a exaltação. É Deus quem julga. Humilha a um, a outro exalta. Olha o último versículo que lemos. Ele humilha um, a outro exalta. A última vez que falei sobre isso, estava ministrando a um time de futebol. Eles iam jogar contra o melhor time da cidade naquela noite. Eles já estavam fora das finais, sentados na minha frente. Estavam alguns dos homens mais durões e fortes que eu já encontrei. Eu os alertei para não ficarem todos do mesmo lado do salão, senão o prédio poderia tombar. Homens que têm seus nomes estampados no mundo dos esportes, que foram exaltados em 4 diferentes ocasiões, mas agora estavam por baixo. É significante observar aqueles que não conhecem ao Senhor Jesus Cristo em comparação com os que conhecem. É interessante ver quanta perspectiva Deus traz para a vida, seja quando você está no topo ou se aproximando do fundo do poço. Esses homens balançaram a cabeça em concordância quando eu li: Deus é o juiz. Ele humilha a um e exalta o outro. Mas nem sempre é algo notório como o Campeonato Nacional de Futebol. São as coisas pequenas da vida. São as decisões que você faz em seus negócios. São aqueles palpites que você carrega e eles funcionam. E tudo dá certo no final. E então você começa a acumular uma fortuna em seu nome. Então, o segundo alerta é: mantenha a perspectiva correta. Não seja insolente. Versículo 5, mantenha a perspectiva correta. Versículos 6 e 7. No caso de adversidade, Jó foi a ilustração. Mas no caso de integridade, Davi é o nosso exemplo. Volte algumas páginas em sua Bíblia para o Salmo 78, versículo 70. Nos poucos momentos que ainda restam enquanto você continua a parte final de sua cirurgia exploratória, eu quero que você se compare com Davi, que se tornou o rei. Mas não pense em Davi em seu roupão real. Eu quero que você pense em Davi como um pequeno jovem guardando as ovelhas de seu pai. Eu quero que você pense nele sendo tão insignificante que, quando Samuel veio procurar o próximo rei de Israel, você se lembra, o sucessor de Saul? Até o próprio pai de Davi, Jessé, não se lembrou de Davi como alguém que tivesse potencial para ser rei. Então, depois de Samuel ver todos os filhos de Jessé, todos os 7 filhos desfilaram em frente dele e nenhum deles era qualificado. Deus não levou Samuel a impor as mãos sobre nenhum deles. Samuel disse ao pai: esses são todos os filhos que você tem. E ele respondeu: estralou o dedo. Não, a propósito, eu tenho mais um filho. Você não amaria ser Davi? Seu pai nem mesmo se lembra de você quando estão todos concorrendo para ser rei. Ele deixa você com as ovelhas e ali você se encontra. Sim, eu tenho mais um. O café com leite, ele está lá fora com as ovelhas. Hoje ele está cuidando das lãs. Você quer que eu traga aqui? Claro, traga-o. E Davi, que estava cuidando das ovelhas, é trazido para Samuel. E a próxima coisa que ele vê é o óleo sendo derramado sobre sua cabeça e as pessoas falando coisas como: rei. E você sabe o que acontece com Davi depois que tudo isso termina? Quando todo o aplauso acaba e todos os seus irmãos voltam para os seus quartos dizendo: ele conseguiu e eu não. Sabe, ele era o próximo. Ele foi escolhido rei. Sabe o que Davi fez? Ele voltou a cuidar de suas ovelhas. Isso é impressionante, porque se fosse você e eu, teríamos ido imediatamente, ou logo depois do almoço, ou até um shopping, experimentar coroas. Isso é o que você faz quando você é escolhido rei. Mas não Davi, de jeito nenhum. Olhe o versículo 70 do capítulo 78 e você verá porque Deus escolheu Davi. Versículo 70 diz: Ele escolheu Davi, seu servo. Eu amo isso. Deus não se refere a ele como um homem excepcional. O texto não diz que ele tinha conquistado todos os recordes de salto com vara. Não diz que ele era forte como Sansão. Diz que Davi era um servo. Deixe-me dizer algo a você. A pessoa com integridade tem a humildade de um servo. Você nunca pensa que ele é alguém importante. Você sente que ele ou ela tem a humildade de um servo. Ele foi fiel nas pequenas coisas. Meu amigo, enquanto você faz a sua autocirurgia, pergunte a si mesmo: sou eu? Você tem um trabalho difícil a cumprir na empresa? Você faz o trabalho bem feito mesmo quando não tem ninguém olhando? Se você tem uma obrigação a ser feita e uma data limite para cumpri-la, você cumpre sua palavra e atinge a data estipulada? Você faz promessas e cumpre sua palavra? Você deve dinheiro e não paga no vencimento? Você tem muita privacidade e ela é confiada a você e você se comporta moralmente em sua vida particular? Você tem as contas de viagem todas pagas todos os meses? Você é honesto com o que realmente gastou? Veja só. Tudo pode ir por água abaixo somente com as coisas básicas, como cuidar das ovelhas. Ele o trouxe do aprisco. Eu amo isso. Ele foi tirado de onde estava cuidando de uma ovelha grávida, no meio daquelas ovelhas mães que ainda estavam sendo seguidas por seus cordeirinhos. Davi estava lá, trabalhando com aquelas ovelhas, e Deus disse: Esse é o meu tipo de homem. Esse é o próximo. Esse é o sucessor de Saul. Veja só. Deus viu o coração de integridade, versículo 72. E de coração íntegro Davi os pastoreou, com mãos experientes os conduziu. Tinha honestidade, sem duplicidade. Um homem simples, não simplista, mas simples. Deus é grande e toda a vida é pequena. Deus é responsável pelas promoções e declínios, e toda a vida passa diante de seus olhos soberanos. Deus viu em Davi um servo humilde. Ele viu o coração do pastor, versículo 72, e ele viu mãos experientes. Ele os guiou com suas mãos experientes. Ele se envolveu. Enquanto você faz a cirurgia, eu quero te fazer duas ou três perguntas e todas ao mesmo tempo. Elas seguem três histórias diferentes. Eu quero te perguntar a respeito do seu envolvimento em ajudar pessoas. Uma jovem certa noite foi brutalmente atacada enquanto retornava para o seu apartamento. Ela gritou e berrou enquanto lutava com aqueles que a atacavam, gritando por 30 minutos até ficar rouca enquanto apanhava e era abusada. 38 pessoas assistiram extasiadas de fascinação de suas janelas o episódio de meia hora. Nenhuma delas foi capaz de ir ao telefone e chamar a polícia, nem mesmo uma. Ela então morreu ali, a céu aberto, enquanto as 38 testemunhas encaravam o fato em silêncio. Pergunta: você se envolveria? Você teria ligado pedindo ajuda? A experiência de um outro rapaz foi parecida. Andando de metrô, o jovem de 17 anos estava cuidando de sua vida quando foi esfaqueado no estômago repetidas vezes. 11 passageiros que estavam no mesmo vagão do metrô assistiram o esfaqueamento, Mas ninguém veio ajudar aquele jovem. Mesmo depois que os assassinos fugiram e o trem partiu da estação, enquanto ele estava caído em seu próprio sangue, nenhuma das 11 pessoas chegou ao seu lado. E você, teria ajudado? Terceira pergunta. A mesma pergunta, um pouco menos dramática, mas igualmente chocante. Uma senhora estava fazendo compras em uma avenida importante de uma grande cidade. Ela escorregou, caiu e quebrou a perna. Atordoada, angustiada e em choque, ela pediu ajuda na calçada onde estava. Não foi por 2 minutos, nem por 20 minutos, mas por 40 minutos. 40 minutos na calçada desta grande cidade, em plena luz do dia. A rua cheia de executivos, pessoas fazendo compras, estudantes e comerciantes andavam ao lado e passavam por cima dela, ignorando completamente o seu clamor. Após literalmente centenas de pessoas terem passado por ela, um taxista, obviamente irritado, parou, a colocou no carro e a levou para o hospital. Você teria parado? Davi parecia qualificado porque ele guiou-os com mãos experientes. Ele arregaçou as mangas e se envolveu. Integridade não fica fazendo promessas e deixa as pessoas na expectativa. Integridade diz que eu me preocupo o bastante para me envolver. Agora, você não vai conseguir ajudar todas as pessoas do mundo. Existem milhões de necessidades, mas você pode talvez suprir uma ou duas por mês, ou a cada 2 meses. Eu não sei como você poderia. Agora, eu não posso parar antes de ir ao ponto principal e dizer diretamente que integridade também significa que, quando eu sinto que algo de errado está acontecendo, eu paro ou saio do caminho para que a situação não me atinja, não me contagie com um erro. Um livro muito bom que eu li e não foi um livro cristão chama-se The Mind of Watergate. A Mente de Watergate, de Leo Rangel. O subtítulo é O Compromisso da Integridade. Ah, é um ótimo livro. Rangel analisa a mente do ex-presidente americano Nixon e seus amigos íntimos antes e durante a era Watergate, um escândalo político nos Estados Unidos durante a década de 70, mostrando, do ponto de vista de um psiquiatra, o que estava acontecendo na cabeça de um homem durante um período em que todas as coisas estavam dando errado. Tirei deste livro um diálogo entre o senador Baker e um jovem chamado Herbert L. Porter, que esteve lá durante os primeiros estágios e foi arrastado para dentro da sujeira toda. E nessa inquisição, que foi mesmo este diálogo de perguntas e respostas, Baker tenta encontrar a integridade. Então o diálogo é o seguinte: Sr. Porter, você em algum momento chegou a ficar enojado por aquilo que estava fazendo? Estou explorando o seu estado mental. Porter, desconfortável, respondeu: Eu não era a pessoa que deveria se levantar na reunião e dizer que tudo aquilo deveria parar. Em algum momento você pensou em dizer: Eu não acho que isso é certo, essa não é a melhor forma de fazer, você chegou a pensar em falar isso? Sim, pensei. O que você fez? Eu não fiz nada. Por que não? Com toda honestidade, provavelmente por causa do medo, da pressão do grupo, do medo de não ser parte do time. Vamos aprender uma lição com Watergate. Vamos aprender lições que nunca deveriam ser esquecidas, daquelas situações que acontecem aos montes durante o ano. Se você errou só para ficar no time, você está no time errado. Saia e se limpe. Oh, pastor, isso vai trazer muita agitação. Integridade agita as coisas. Integridade significa que o não é não e o sim é sim, posicionando a pessoa independentemente se a resposta vai ser bem aceita ou não. Bem, a cirurgia é dolorosa. Este ano foi cheio de adversidades para alguns. Foi próspero para outros. Deus belamente projetou um plano para nos trazer a um ponto de autoexame. Você sabia disso? É a perfeita oportunidade para uma limpeza do tumor do pecado, onde o Espírito de Deus o extirpa com o seu bisturi um após o outro. Você precisa se auto-operar e o Senhor Jesus Cristo promete que cada uma daquelas coisas que você trouxer até Ele, aquelas coisas que não pertencem à sua vida, Ele vai tirar de você e te perdoar. Vamos baixar nossas cabeças. Entramos agora nesse momento muito sério de oração. Temos que preparar nosso coração. Eu, calorosa e compassivamente, convido você, que não tenha Jesus, a recebê-lo agora mesmo. Esse é o momento de quietude. Então vamos orar. Pai amado e Deus nosso, fomos tocados com a verdade de Sua palavra, refletimos sobre os tempos adversos deste ano. Te agradecemos por nos sustentar em Sua graça. Agora, tendo analisado o nosso próprio nível de integridade, nos achamos em necessidade de purificação e refrigério. Oramos para que o Senhor faça isso agora. Nós te amamos, adoramos, colocamos nossas vidas diante de ti, Pai, e em nome de Jesus nós oramos. Amém.
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2: Brasil passa a ter controle maior sobre produtos químicos. Após recesso, o Congresso retoma trabalhos nesta semana. TSE faz semana de ações para mostrar o funcionamento da urna eletrônica. A Polícia Federal publicou uma nova instrução normativa no Diário Oficial da União para reforçar o controle de produtos químicos. O objetivo principal é evitar o desvio de substâncias utilizadas na fabricação ilícita de entorpecentes. A norma estabelece novas diretrizes para o cadastro, licenciamento, transporte e armazenamento por pessoas físicas ou jurídicas, atualizando os procedimentos de fiscalização previstos na lei federal. Empresas e profissionais do setor deverão solicitar licença de funcionamento por meio do Sistema de Controle de Produtos Químicos. A medida também exige o envio obrigatório do mapa mensal de controle até o dia 15 de cada mês, com toda a movimentação de insumos. Essa regra vale inclusive para os períodos sem operações registradas, garantindo o monitoramento contínuo das atividades industriais e comerciais. Equipes da Polícia Federal realizarão inspeções e poderão apreender materiais irregulares, aplicando sanções que variam conforme a gravidade da infração. As penalidades incluem advertências, multas de até R$350 mil, suspensão da licença por 180 dias e o cancelamento definitivo do registro. A nova regulamentação revoga normas anteriores de 2020 e 2021, ampliando a capacidade de rastreamento das autoridades. O Congresso Nacional retoma suas atividades nesta segunda-feira após duas semanas de recesso, sem votações deliberativas previstas para os primeiros dias. Devido à proximidade do período eleitoral, as lideranças de Câmara e Senado acordaram restringir as deliberações em plenário a dois períodos de esforço concentrado. As votações principais devem ocorrer em meados de agosto e no início de setembro. Na pauta de prioridades pendentes de análise estão matérias de amplo impacto, como a PEC do fim da escala 6x1 e a PEC da segurança pública. Os parlamentares também precisam apreciar o projeto sobre regulação de minerais críticos, além das diretrizes orçamentárias e do orçamento do ano que vem. Soma-se a essa lista a análise de quase 90 vetos presidenciais pendentes que trancam as pautas das casas. O Tribunal Superior Eleitoral promove nesta semana a primeira edição da Semana Nacional do Sistema Eletrônico de Votação. A iniciativa é para informar o eleitorado sobre a transparência e a segurança dos equipamentos por meio de palestras, demonstrações práticas e exposições. A programação busca reforçar a confiança pública e combater conteúdos desinformativos relacionados ao processo eleitoral brasileiro. Como parte da mobilização, o tribunal realiza uma transmissão ao vivo pelas redes sociais para detalhar a estrutura interna da urna. Durante a live, técnicos do órgão farão a abertura do equipamento para apresentar o funcionamento de seus componentes. Além disso, o TSE lança a campanha Fato ou Boato, viralizou, para responder a dúvidas e desmentir informações falsas circulantes na internet.
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3: As boas novas de Deus para você memorizar esta semana aqui na BBN encontram-se em Salmos capítulo 27, versículo 14. Espera no Senhor, anima-te e Ele fortalecerá o teu coração. Espera, pois, no Senhor. Novamente, espera no Senhor. Anima-te e Ele fortalecerá o teu coração. Espera, pois, no Senhor. Estas são as boas novas de Deus para você memorizar esta semana aqui na BBN.

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0: Seja bem-vindo ao programa Recebendo a Mensagem de Deus, do pastor Ludgoes. 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
1: Uma das tragédias mencionadas repetidamente em 2 Crônicas é a de reis que viveram boas vidas, mas não terminaram bem. Para ilustrar, considere Asa a partir do capítulo 14, Jeosafá a partir do capítulo 17, Joás a partir do capítulo 24, Amazias a partir do capítulo 25, Uzias a partir do capítulo 26, Ezequias a partir do capítulo 29 e Josias a partir do capítulo 34. Cada rei foi apresentado como alguém que fazia o que era certo aos olhos de Deus. Alguns claramente não estavam dispostos a fazer as mudanças necessárias para libertar completamente o povo da transigência e da idolatria, mas melhoraram as coisas e Deus abençoou seus esforços. Ezequias e Josias lideraram reavivamentos e destruíram todos os vestígios de idolatria, mas à medida que envelheciam, tomaram decisões que indicavam autoconfiança em vez de dependência de Deus. Isso levou à transigência e ao fracasso trágico. Ao experimentarem a bênção e a proteção de Deus, tornaram-se brandos com seus inimigos, os inimigos de Deus. Às vezes, logo após uma vitória, transigiram, levando os ídolos daqueles que conquistaram de volta para Jerusalém e começando a adorá-los. Que absurdo, como o profeta apontou no capítulo 25, versículo 15. Por que buscaste deuses deste povo, os quais não livraram o seu próprio povo, da tua mão? Jeosafá aprendeu a lição uma vez, arrependeu-se e liderou seu povo vitoriosamente, até que, bem no final de sua vida, transigiu novamente e fracassou. O perigo está sempre presente, mesmo depois de uma vida bem vivida, de estragá-la e não terminar bem. Ore para que Deus o proteja dessa armadilha.
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Cada um de nós pode perder o primeiro amor, pode perder aquele entusiasmo de pregar o Evangelho, de falar do Senhor Jesus. Você se lembra do momento em que você se converteu, em que você se defrontou com os seus pecados, pediu perdão para Deus e falou para as outras pessoas do amor de Jesus? Você pode voltar a este primeiro amor. Então somente peça para o Senhor para aquecer o seu coração, para que Ele possa lhe dar novamente amor pelas almas perdidas. Vamos voltar ao nosso primeiro amor, vamos falar de Jesus, vamos pregar o Evangelho, porque o mundo não tem ninguém mais para falar de Jesus, a não ser os seus servos, a não ser as pessoas que já foram salvas, que foram lavadas pelo sangue de Cristo.

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1: Imagine que no seu trabalho

trabalho ou na sua escola ou um vizinho se aproxime de você e pergunte o seguinte: no que você crê? Qual é a essência da sua fé? Qual seria a sua resposta? No livro de Paulo aos Romanos, ou se preferirmos a carta de Paulo aos Romanos, consiste exatamente nessa resposta, a resposta apostólica para essa pergunta: qual é a essência da nossa fé? Em que cremos? Depois de aproximadamente 20 anos trabalhando como um missionário itinerante, fundando igrejas, anunciando o Evangelho, fazendo discípulos, anunciando Jesus Cristo, agora Paulo tem por objetivo visitar a igreja de Roma. Mas antes de fazer essa visita, Paulo deseja informar a igreja qual é a essência da mensagem que ele anuncia. Aliás, pelo texto nós percebemos que em Roma existia duas vertentes principais da igreja de Jesus, uma gentílica e outra judaica, isso é, uma de judeus e outra de não-judeus. Eles não tinham um problema, não se odiavam, mas tinham dificuldades de conviverem juntos. E toda a argumentação de Paulo me parece que fornece o alicerce necessário para produzir unidade naquela igreja, a fim de que esta igreja unida pudesse finalmente enviá-lo como missionário a outras regiões, como por exemplo a Espanha. Dentro desta carta, Paulo apresenta o que nós poderíamos considerar um dos melhores e mais poderosos resumos da fé cristã. Não é de admirar que algumas pessoas tenham chamado essa obra de a Opus Magnum de Paulo, isto é, o melhor trabalho de Paulo do ponto de vista teológico. Nessa carta, nós encontramos como as pessoas pecaram, os seres humanos pecaram e se afastaram de Deus. Isso nos leva então ao Antigo Testamento, ao primeiro livro da Bíblia, e ainda nos explica como Deus enviou Jesus a fim de pagar o preço pelos pecados da humanidade e oferecer a justificação, um tema extremamente importante para aqueles que creem em Jesus, como Deus torna o homem pecador justo diante dos seus olhos. E ainda é neste livro que nós encontramos não apenas as abordagens teológicas e especulações quanto às questões que envolvem a soberania de Deus, mas informações práticas sobre como lidamos com tributos, como lidamos um com o outro, como tratamos o nosso, entre aspas, inimigos, nossos adversários, aqueles que se opõem a nós. Como devemos fazer tudo isso? Encontramos neste livro, nesta carta, a carta de Paulo aos Romanos. Nessa carta encontramos declarações maravilhosas a respeito de Deus, de Jesus, do Espírito Santo, sobre a fé. E é deste livro que nós podemos aprender com profundidade a respeito do amor de Deus por nós, um amor que se manifestou quando éramos ainda pecadores, e como, pelo poder do Espírito de Deus em nós, podemos viver uma vida santa. O capítulo 3, versículo 24, provavelmente apresente uma das expressões mais importantes dessa carta: justificado gratuitamente por sua graça, pela redenção que há em Cristo Jesus. Uma visão panorâmica do livro poderia ser a seguinte: na primeira parte do livro nós encontramos informações sobre o pecado, e na segunda parte, a salvação. Então, santificação, a soberania de Deus e o nosso dever de servir. Então, primeiro, pecado, salvação, santificação, soberania de Deus e serviço. Cada um desses tópicos pode ter uma subdivisão. Por exemplo, em relação ao pecado, há uma condenação. Deus é um Deus justo e, portanto, o pecado não pode passar impune. Aliás, se Deus deixar que o pecado simplesmente passe de largo, sem nenhuma consequência, isso seria injusto. Portanto, o pecado, do capítulo 1 até o capítulo 3, versículo 20, fica claro que há uma necessidade de condenar o pecador. Do capítulo 3, versículos 21 ao capítulo 5, versículo 21, nós temos um outro tema importante, que é a justificação. Bom, Deus ama os pecadores, Deus ama a sua criação e Deus deseja salvá-los. Como Deus faz isso? Por meio da justificação. Então nós encontramos informação sobre como Deus fornece essa justificação para fazer valer a sua justiça, ao mesmo tempo que oferece graça e misericórdia. Do capítulo 6, versículo 1, até o capítulo 8, versículo 39, nós encontramos santificação.
como a justiça de Deus é demonstrada na vida daqueles que creem, e como o Espírito de Deus capacita as pessoas a viverem acima de suas possibilidades. Se a Bíblia, na carta de Paulo aos Romanos, terminasse no capítulo 7, em que Paulo diz, desventurado homem que sou, quem me livrará do corpo dessa morte? Nós não teríamos muita expectativa de vivermos uma vida melhor. Mas o capítulo 8 continua falando da lei do Espírito e da vida que opera em nós e nos capacita a vivermos não de acordo com as nossas inclinações pecaminosas, mas de acordo com a graça e o poder de Deus. No capítulo 9, nós temos no versículo 1 ao versículo 29, como Deus age soberanamente, falando então da eleição de Israel no passado, falando da rejeição de Israel no presente, por quanto desse endurecimento de coração e mente. E depois no capítulo 11, até do versículo 1 ao versículo 36, do futuro de Israel, a restauração de Israel. Do capítulo 12, versículo 1, até o capítulo 13, versículo 14, a gente vê aspectos muito práticos sobre os deveres cristãos. E do capítulo 14 até o 16, nós encontramos informações sobre as liberdades cristãs que nós temos. Três divisões básicas que nós poderíamos ter que aglutinam todas essas informações seria a primeira parte, a revelação de Deus, a segunda parte, a vindicação da justiça de Deus, e a terceira parte, a aplicação da justiça de Deus. Alguns versículos chaves nesse livro tão maravilhoso, nessa carta tão maravilhosa. Porque não me envergonho do Evangelho, pois é o poder de Deus para a salvação de todo aquele que crê, primeiro do judeu e também do grego, porque no Evangelho é revelada de fé em fé a justiça de Deus, como está escrito, mas o justo viverá da fé. Capítulo 1, versículos 16 e 17. E ainda a palavra de Deus diz assim, mas agora, sem lei, tem-se manifestado a justiça de Deus, que é atestada pela lei e pelos profetas. Isto é, a justiça de Deus pela fé em Jesus Cristo, para todos os que creem, pois não há distinção, porque todos pecaram e destituídos estão da glória de Deus, sendo justificados gratuitamente pela sua graça, mediante a redenção que há em Cristo Jesus, ao qual Deus propôs como propiciação pela fé em seu sangue, para demonstração de sua justiça, por ter ele, em sua paciência, deixado de lado os delitos outrora cometidos. Capítulo 3, versículos de 21 ao 25. O tema de Romanos, ele se encontra no capítulo 1, os versículos 16 e 17. Deus oferece o dom de sua justiça a todos aqueles que vêm a Cristo pela fé. Paulo escreveu aos Romanos com o fim de revelar esse plano soberano de Deus, esse plano de salvação que se desdobra por toda a história. E Paulo inicia demonstrando que judeus, que gentios, que pessoas moralistas, todos esses fazem parte do plano de salvação. E que Deus, obviamente, os exorta a viverem de maneira justa e de maneira harmoniosa. Afinal de contas, o Deus que salva é o Deus que santifica. Se Deus é poderoso para salvar, Deus também é poderoso para santificar. E se estamos vivendo uma ambivalência em nossas vidas, de um lado dizemos que cremos em Jesus, mas do outro não queremos viver a vida do Evangelho. Talvez precisemos nos aproximar de Deus em sinceridade e dizer que estamos tentando viver a vida cristã no poder da carne. Deveríamos nos render, então, àquilo que o Espírito de Deus pode fazer em nossas vidas. Paulo ainda, ele fala a respeito das condenações que estão presentes também indistintamente. Deus, ele não faz acepção de pessoas, quer para justificá-las ou para condená-las quando cometem aquilo que é errado. Então, três palavras-chave são muito importantes nessa carta. Justiça, fé, lei, todos e pecado. Essas palavras aparecem em várias sessões. Pelo menos 60 vezes nessa carta nós encontramos justiça, fé, lei, todos, pecado. Paulo não escreveu Romanos para ficar discutindo questões da igreja local. Muitas cartas do Novo Testamento foram escritas com esse objetivo.
Mas nessa carta, me parece que ele está organizando a possibilidade de unir a igreja no sentido de continuar engajado na sua estratégia missionária. Capítulo 15, versículos 22 em diante, parece lançar essa informação. E ele fundamenta o conteúdo do evangelho em todas essas regiões, porque ele tem feito isso nas suas viagens missionárias, nas três viagens. E agora ele quer fazer uma nova e significativa obra, começando por Roma, a fim de alcançar todo o Império Romano Antigo. Paulo tenta, nós vemos no capítulo 1, versículo 13, também no capítulo 15, 22, que ele tem várias tentativas de visitá-los, mas ele vem tendo dificuldade de levar isso a termo. E por essa razão, ele prefere então enviar esta carta, com a expectativa de que brevemente ele possa encontrar esses irmãos para edificá-los, mas também ser edificado por eles. Ele quer compartilhar o conhecimento sobre fé, encorajar a igreja, encorajar os irmãos que são judeus, encorajar os irmãos que são gentios. A quê? A trabalharem juntos. A causa de Cristo é maior que as nossas preferências. A causa de Cristo deve estar acima daquilo que eu prefiro. O que deve nos unir é Jesus Cristo e seu Evangelho. Muitas vezes numa igreja local, nós gastamos tempo e energia demais discutindo coisas pequenas. Eu mesmo já vi igrejas que se dividiram por causa da cor, da pintura, do banheiro. Meus queridos, nós não podemos viver assim. O Evangelho nos une e a causa que temos para avançar é muito maior do que as nossas pequenas preferências. Paulo desafia essa igreja de Roma a trabalhar unida, como um só corpo. Paulo também solidifica aqui a sua estratégia e pede a esses irmãos que orem por ele, a fim de que ele possa enfrentar a oposição que vem ao seu caminho. Todo cristão engajado na causa de Cristo enfrentará a oposição, e nós não devemos em nenhum momento temer pedir oração e apoio de outras pessoas. Foi assim que o apóstolo Paulo conseguiu levar a termo as suas estratégias. É assim que eu e você, justificados pela graça, apoiados por oração, capacitados pelo Espírito, também conseguiremos cumprir a nossa tarefa por esse breve tempo que temos aqui nessa terra.

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0: Chegou o momento de orarmos pela nossa nação.
1: Admoesto-te, pois, antes de tudo, que se façam deprecações, orações, intercessões e ações de graças por todos os homens, pelos reis e por todos os que estão em eminência, para que tenhamos uma vida quieta e sossegada em toda piedade e honestidade. Porque isto é bom e agradável diante de Deus nosso Salvador, que quer que todos os homens se salvem e venham ao conhecimento da verdade.
2: Na vida nos identificamos com pessoas. Existem pessoas próximas a nós que têm uma influência tão grande em nossa vida que praticamente vamos querer emular essas pessoas, vamos querer procurar seguir o exemplo que essas pessoas deixam, porque elas nos parecem pessoas comprometidas de alguma forma com algo que nós admiramos. Na fé não é diferente. Nessa caminhada nós vamos encontrar pessoas as quais vamos admirar e vamos tentar seguir o exemplo delas. A pessoa a qual devemos nos dedicar mais e mais a seguir e a conhecer mais e mais, como redundantemente venho dizendo, é o próprio Jesus, este Senhor nosso que deu sua vida, que se entregou por nós, que pagou o preço que era nosso, o preço pelo nosso pecado, não é? E quando nós um dia nos entregamos completamente, sem reservas a Ele, nós fizemos uma profissão de fé e confessamos o nosso pecado. A partir dali, passamos a ser identificados como aqueles que seguem a Jesus, os cristãos. E é por isso que é importante nós fazermos o que diz o texto de Hebreus 10, 23. Retenhamos firmes a confissão da nossa esperança, porque fiel é o que prometeu. Vamos ler novamente, Hebreus 10, 23. Retenhamos firmes a confissão da nossa esperança, porque fiel é o que prometeu. Se há uma ênfase em agirmos firmemente em reter essa confissão, é porque haverá momentos em que vamos precisar nos lembrar disso de uma forma mais eficaz. Maravilhoso Deus, em qualquer momento na palavra, onde lemos que devemos nos empenhar, queremos fazê-lo, Senhor. Queremos, com a Tua ajuda, reter firmemente essa confissão da nossa esperança em Cristo, para que Ele seja tudo em nós e para que Ele seja glorificado. Neste momento, Senhor, invade a casa dos brasileiros, visita os lares, Senhor, e as comunidades de norte a sul e de leste a oeste. Dá-nos, Senhor, aquela mão poderosa para seguirmos e enfrentarmos as dificuldades. Muito obrigado por tudo que já fizeste e muito que farás. Te oramos em nome de Jesus, o nosso Senhor. Amém.

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2: Concursos públicos seguem previstos durante o período eleitoral. Diversidade na inovação é tema de conferência de ciência e tecnologia no Rio de Janeiro. Enseja 2026, alunos já podem consultar a cartilha de redação. O início do calendário eleitoral e a realização das convenções partidárias no Brasil não impedem a abertura de novos processos seletivos públicos. Os conhecidos concursos. A lei brasileira autoriza expressamente a aplicação de provas e a publicação de editais em anos de eleição. Atualmente, órgãos como Dataprev e Agência Brasileira Gestora de Fundos Garantidores estão com inscrições abertas, além de vários outros certames confirmados. De acordo com o Tribunal Superior Eleitoral, as restrições impostas pela lei aplicam-se apenas à nomeação e à posse dos aprovados. A proibição de convocação vigora durante o período da campanha eleitoral, estendendo-se dos 3 meses anteriores ao pleito até a posse dos eleitos. Fora desse intervalo específico, em situações de exceção previstas, o trâmite dos concursos pode seguir o seu fluxo normal. Especialistas em preparação para concursos orientam que o período eleitoral não deve desestimular os candidatos, não, pois as seleções mantêm orçamento e estrutura garantidos. A recomendação principal para quem busca uma vaga é iniciar o cronograma pelas disciplinas básicas e de maior peso. Focar na base do conhecimento permite ao estudante otimizar a rotina de estudos e ganhar tempo para as provas. O Pier Mauá, no Rio de Janeiro, sedia de 4 a 7 de agosto a 6ª edição do Rio Innovation Week, evento internacional focado em ciência, tecnologia e negócios. Com o tema Simbiose, o futuro não acontece isolado, a conferência destaca a relevância da colaboração entre diferentes setores para superar os desafios atuais. A iniciativa reforça a posição da capital fluminense como polo global de conhecimento, criatividade e desenvolvimento de novos projetos. O encontro levará personalidades renomadas, incluindo os vencedores do Prêmio Nobel Malala Yousafzai e Edvard Moser, além de lideranças indígenas, cientistas, autores e artistas de destaque. A estrutura do evento contará com 16 trilhas temáticas e cerca de 40 palcos dedicados a debater assuntos cruciais para a transformação social. Entre os tópicos centrais da programação estão IA, ESG 2.0, inovação social, educação e o futuro do trabalho. Os participantes do Enseja 2026 já têm acesso à cartilha do participante Redação, liberada no portal do INEP, o Instituto Nacional de Estudos e Pesquisas Educacionais Anísio Teixeira. O documento orienta os estudantes para a avaliação marcada para o dia 23 de agosto. O guia detalha os critérios de correção, apresenta 5 competências examinadas e lista as falhas que podem zerar a nota do participante no exame. Para garantir a precisão na correção, cada redação passa pela leitura independente de ao menos 2 avaliadores. Com eventual envio a um terceiro. O INEP recomenda a utilização da folha de rascunho para estruturar os argumentos.
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3: As boas novas de Deus para você memorizar esta semana aqui na BBN encontram-se em Salmos capítulo 27, versículo 14. Espera no Senhor. Anima-te, e Ele fortalecerá o teu coração. Espera, pois, no Senhor. Novamente, espera no Senhor. Anima-te, e Ele fortalecerá o teu coração. Espera, pois, no Senhor. Estas são as boas novas de Deus para você memorizar esta semana aqui na BBN.

A salvação é um presente da graça de Deus e não uma recompensa pelas nossas obras. Em Efésios 2, 8 e 9, a Bíblia diz: porque pela graça sois salvos, por meio da fé, e isto não vem de vós, é dom de Deus, não de obras, para que ninguém se glorie. Isso significa que ninguém pode conquistar a salvação por mérito próprio. Deus, em seu amor, ofereceu esse grande presente por meio de Jesus Cristo. As obras são importantes, mas são o fruto de uma vida transformada, não a causa da salvação. Quando compreendemos a graça, respondemos com gratidão, fé e obediência, vivendo para glorificar aquele que nos salvou.

0: 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Ouça agora esta verdade bíblica. Nas muitas etapas ou fases da nossa vida, é preciso que paremos para pensar na pessoa de Deus e renovar o nosso desejo de segui-lo. Em Êxodo 19, é isso que acontece com o povo de Israel 3 meses depois da sua saída do Egito. O povo está acampado no deserto e Moisés sobe até o Monte Sinai, onde recebe instrução da parte de Deus. Ouça: tendes visto o que fiz aos egípcios, como vos levei sobre asas de águia e vos cheguei a mim. Agora, pois, se diligentemente ouvirdes a minha voz e guardardes a minha aliança, então sereis propriedade peculiar dentre todos os povos, porque toda a terra é minha. Vós me sereis reino de sacerdotes e nação santa. Êxodo 19, 4 a 6. Quantas vezes nós também nos encontramos em meio a um deserto, o deserto da solidão, da perda de um ente querido, do sentimento de inferioridade e assim por diante. E é nestas horas que precisamos reconhecer o quanto o Senhor já tem feito por nós no passado e renovar o nosso desejo de, pela fé, o seguir ainda mais, com mais seriedade e ardor. Vale a pena seguir e servir a Jesus, porque Ele é como uma esplendorosa águia que nos leva sobre suas asas de amor. Eu sou Eduardo Staibel e encerro com uma palavra dos Salmos. O Senhor é bom e a sua misericórdia dura para sempre. Medite nisto.
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Uma das piores coisas que podem acontecer na nossa vida é acharmos que já sabemos de tudo. Isso impede a ação de Deus, impede os seus milagres, impede excelentes oportunidades de vermos a mão de Deus atuando na nossa vida. Porque se nós achamos que sabemos tudo, não vamos contar com Deus, não vamos contar com os seus milagres e não vamos estar atentos a tudo que está acontecendo ao nosso redor, que na verdade é a mão de Deus que está operando poderosamente. Quando nos humilhamos perante Deus, somos exaltados. Então vamos deixar de lado aquela sensação de que sabemos tudo, o que não é verdade, e vamos confiar em Deus mais e mais.

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1: Querido amigo, eu gostaria de refletir com você nesse programa sobre a nossa situação como cristãos em meio a uma sociedade pós-moderna, uma sociedade avançada em tecnologia, mas, na sua grande maioria, descrente. Cremos que a Bíblia é a palavra escrita de Deus. Essa afirmação é aceita por todos os que entendem e a recebem como revelação de Deus aos homens. Assim, esse é o nosso primeiro compromisso de fé. Digo isso porque nós cristãos devemos ter um outro compromisso que nos une também nessa jornada. Todos nós sabemos que por termos Jesus Cristo como Salvador e Senhor de nossas vidas, temos um compromisso com o mundo. Somos testemunhas de Cristo, enviados ao mundo. Mas é interessante percebermos que, aparentemente, esses dois compromissos estão sempre em conflito. Parecem ser compromissos antagônicos. Se não, vejamos.

0: ser uma coletânea de documentos que tem a ver com acontecimentos particulares e distantes, a Bíblia parece ter um toque do passado. Ela relata acontecimentos de uma outra época, de pessoas que tinham uma cultura diferente da nossa. O relato bíblico refere-se ao início da história humana. As narrativas são sobre acontecimentos na Palestina ocorridos há mais de 2000 anos. A Bíblia parece ser um livro muito antigo para nós, que estamos agora no século XXI. Ela parece ser incompatível com a nossa cultura ocidental. Afinal, estamos vivendo em dias de ônibus espaciais, de estações intergalácticas, com naves espaciais que vão levar suprimentos para astronautas que ficam lá por muitos meses. Estamos vivendo em dia de microprocessadores, os computadores estão chegando cada vez mais em muitas de nossas casas. Mas além disso, temos os computadores que podemos transportar com facilidade, são os laptops e também os palm tops, computadores de bolsos. E o que dizer dos telefones celulares? A cada dia, a tecnologia acrescenta mais e mais programas, mais e mais produtos em pequenos aparelhos que a grande maioria das pessoas já tem. Então, diante desse avanço tecnológico, a Bíblia, olha, parece que a Bíblia fica fora de moda. Mas eu quero compartilhar alguma coisa bem pessoal com você. Como qualquer cristão, eu também me sinto muitas vezes envolvido numa grande tensão entre esses dois mundos. Esses mundos distantes um do outro por mais de 2000 anos. Creio que outros cristãos, também como eu, ficam perplexos diante de tão grande diferença que pode ser constatada quando se compara esses dois mundos diferentes, o mundo bíblico e o nosso mundo. Você já parou para pensar no que estou falando? Pense um pouquinho sobre as Escrituras. Podemos crer ser ela a palavra de Deus? Já pensou no seu valor para os dias de hoje, para os nossos irmãos, para os nossos companheiros contemporâneos? Você já pensou no valor da Bíblia para as suas preocupações diárias? Pense um pouco, reflita um pouquinho sobre isso. Muitos cristãos, quem sabe, talvez você agora que me escute, você esteja preocupado, acima de tudo, em ser completamente fiel à palavra de Deus, com a revelação de Deus. Mas muitos ignoram os desafios do mundo moderno, os desafios dos dias em que vivemos, e vivem no passado. Mas, por outro lado, encontramos cristãos que, preocupados e ansiosos com a necessidade de se mostrarem contextualizados, isso é, inseridos e por dentro das coisas do dia a dia, sim, muitos cristãos que desejam responder a questões atuais, as questões levantadas pela sociedade de hoje, têm a tendência, sabe do quê? De amenizar, de apresentar de forma light, de forma suave a palavra de Deus. Mas ao fazerem isso, eles distorcem a palavra, tornando-se infiéis à Bíblia Sagrada. Pessoalmente, eu tenho tentado evitar ambas as armadilhas, porque, na verdade, nós cristãos não podemos ser livres para nos submetermos nem à antiguidade nem à modernidade, ou, melhor dizendo ainda, à pós-modernidade. Ao invés disso, nós somos, sim, desafiados a buscar com toda a integridade possível e nos submetermos à revelação de ontem dentro da realidade de hoje. Deixe-me explicar claramente. Preste atenção aqui. Não é fácil combinar lealdade ao passado com a sensibilidade que o presente exige. E, na verdade, essa é a tensão, é esse esticar de um lado para o outro que é o nosso chamado, que é a nossa missão cristã. Você que está me ouvindo agora e eu, nós fomos chamados, nós fomos enviados para viver no mundo sob a autoridade da palavra de Deus. Foi Jesus quem disse essas palavras na sua oração intercessória. Eu lhes tenho dado a tua palavra e o mundo os odiou, porque eles não são do mundo. Pai, eu não peço que os tires do mundo, e sim que os guardes do mal. Assim como tu me enviaste ao mundo, também eu os enviei ao mundo. santifica-os na verdade, a tua palavra é a verdade. Essas palavras de Jesus estão em João, capítulo 17, do versículo 14 até 18. Eu vou repetir convagar para que você possa anotar. João 17, 14 a 18. São palavras de Jesus quando ele orou em nosso favor, dizendo que nos tinha enviado ao mundo, mas que nós devíamos ser santificados pela sua palavra. Então, se você concorda comigo, esse é um grande desafio. Mas graças a Deus pela oração e pela companhia constante do Senhor Jesus. John Stott, famoso teólogo, escritor, que tem publicado e tem abençoado muitas vidas com seus livros, ele disse uma vez o seguinte, eu tive o privilégio de ouvi-lo pessoalmente, ele disse que o cristão é chamado para ser um pontífice. É isso mesmo que você ouviu. Eu e você, cristão, somos chamados para sermos pontífices. Agora eu vou explicar bem o que quer dizer essa palavra. Pontífice é uma palavra que vem lá do latim e o seu significado é muito claro. Pontífice é um construtor de pontes. É isso mesmo. Eu e você somos chamados, somos enviados ao mundo para construirmos pontes, isso é. Eu e você fomos chamados, nós fomos enviados ao mundo por Jesus Cristo para construirmos pontes. Veja só, nós temos uma tarefa de unir, de mostrar a relevância, o valor das palavras ditas no passado para o mundo de hoje, para a necessidade do mundo de hoje. Nós cristãos devemos construir pontes unindo o mundo bíblico ao mundo atual. Devemos mostrar a todos os que nos cercam que a palavra de Deus tem valor para as suas necessidades e para os seus questionamentos atuais. Eu e você fomos chamados para irmos ao mundo, para sermos construtores de pontes, para sermos pontífices. Que privilégio, que honra, que oportunidade sem igual, que tarefa especial, que bênção podermos cumprir completando a missão que foi designada ao Senhor Jesus. Como João Batista fez, como o próprio Senhor Jesus fez, nós temos o privilégio de anunciar, de sinalizar, de demonstrar ao mundo a realidade de que o reino de Deus já está presente entre nós. Através das nossas palavras, através da nossa vida transformada, através do nosso testemunho, nós temos que mostrar ao mundo o reino de Deus. Mas ao mesmo tempo em que nos alegramos e nos orgulhamos por termos tal tarefa, temos que admitir que essa é uma grande responsabilidade. Temos que admitir que não temos capacitação para sermos pontífices. Temos que admitir que a responsabilidade de mostrarmos o valor da palavra de Deus para o mundo de hoje é grande demais. E em nós não há suficiência. Paulo coloca de modo claro essa nossa incapacidade. Eu espero que você se lembre das suas palavras, das palavras de Paulo, em 2 Coríntios, capítulo 2, do versículo 15 e 16 e também no capítulo 3, quando ele diz o seguinte, porque nós somos para com Deus o bom perfume de Cristo, tanto nos que são salvos como nos que se perdem. Para estes, cheiros de morte para a morte, para com aqueles, aroma de vida para a vida. Porém, quem é suficiente para essas coisas? Sim, querido amigo, em nós mesmos nós não temos suficiência para desenvolvermos e cumprirmos essa tarefa tão definitiva para os homens. Mas é o próprio Paulo que diz no texto a seguir, no capítulo 3, o seguinte, não que por nós mesmos sejamos capazes de pensar coisa alguma, como se partisse de nós, pelo contrário. Agora veja só, a nossa suficiência vem de Deus, o qual nos habilitou para sermos ministros de uma nova aliança. Sim, eu e você fazemos parte desse ministério. Essa é a maravilha do plano de Deus aos homens perdidos. E eu e você somos ministros, somos pontífices dessa nova aliança. Diante, então, dessa responsabilidade especial, nós devemos diligentemente nos esforçar para cumprir, para realizarmos essa missão. E para realizarmos essa missão, com certeza, você sabe o que eu vou dizer. nós precisamos estudar a Bíblia. Estamos chegando no nosso programa, na parte bem central dele, e eu quero dizer mais uma vez, como é importante estudarmos a Bíblia. Nenhuma tentativa de entendermos o cristianismo pode ser bem sucedida se deixarmos desapercebida ou negarmos a verdade de que Deus vivo, o nosso Deus, tomou a iniciativa de se revelar de modo salvífico à humanidade caída. Ou seja, não podemos prosperar na tarefa de sinalizarmos ao mundo o reino de Deus se não admitirmos como verdade que o Deus Criador dos céus e da terra, o Deus Criador do ser humano, se revelou a nós através da sua palavra, que é um testemunho e que precisa ser estudada, precisa ser entendida. Sim, querido amigo, temos que admitir, aceitarmos como verdade que a revelação de Deus nos foi dada pela maneira mais direta de comunicação que nos é conhecida, isto é, pela palavra ou por palavras que conclamam a todos nós a ouvirmos essas palavras transmitidas a homens fiéis e idôneos que escreveram, deixando-nos registrados os seus ensinamentos, as suas palavras, que na verdade foram os ensinamentos e as palavras do próprio Deus. Depois dessa etapa, então, ele nos falou por intermédio de Jesus, o Filho, isto é, através do Verbo, ou da palavra encarnada. Nós lemos nos versículos iniciais do Evangelho de João o seguinte: a palavra, o Verbo, se transformou em carne, isto é, Jesus Cristo encarnou, e essa foi uma expressão da revelação de Deus. Em terceiro lugar, Deus também falou e fala através do seu Santo Espírito, que pessoalmente dá testemunho a cada um de nós e através das Escrituras também, tornando-as reais para o povo de Deus de hoje e para os homens nossos contemporâneos, para os nossos amigos, aqueles que convivem conosco no nosso dia a dia. O Espírito Santo tem um ministério muito interessante. Veja só, um profundo conhecedor e estudioso da Palavra de Deus, chamado J.I. Packer, no seu livro A Dinâmica do Espírito Santo, ele diz o seguinte, que o Espírito Santo tem o ministério do holofote. É, o que você entendeu bem, ministério do holofote, isso é, ele chama a atenção do mundo para o Senhor Jesus. Ele tem o ministério de glorificar a Jesus. É esse o ministério do Espírito, ele realiza esse chamar a atenção, esse focalizar a pessoa do Senhor Jesus para todos nós, para o homem, em todos os tempos. Essa é a relação trinitária do Pai, do Filho e do Espírito Santo que falam mediante a Bíblia, mediante a Palavra de Deus. Ela foi encarnada no passado, é contemporânea hoje e fundamental para as nossas vidas, quaisquer forem os nossos dias. É a fala de Deus que se torna necessária, não é a nossa fala. Por quê? Porque devemos entender aquilo que Ele tem falado, para depois podermos anunciar. Esse entendimento só pode vir através de um estudo aprofundado da Palavra de Deus, das Sagradas Escrituras. Além disso, essa ênfase no estudo profundo da Palavra de Deus é exclusividade do cristianismo. É claro que todas as religiões têm seus mestres oficialmente aceitos, sejam gurus hindus, sejam rabinos judaicos, sejam mulás muçulmanos. Entretanto, esses instrutores da religião e da ética, mesmo dotados de autoridade oficial e de carisma pessoal, eles são em essência expositores de uma tradição antiga. Mas somente os cristãos podem declarar-se arautos das boas novas da parte de Deus. E somente os cristãos podem pensar de si mesmo como embaixadores ou representantes do rei. Para que essa palavra seja transmitida e seja vivida em todo o seu potencial transformador, é necessário que a estudemos, que a entendamos e que a apliquemos corretamente. Permita-me considerar com você a nossa chamada para o estudo bíblico. Temos duas possibilidades. ou nos retiramos do mundo, da nossa época, para dentro da Bíblia, que podemos chamar de escapismo, ou nos retiramos da Bíblia para contextualização ou para dentro do mundo atual, que podemos chamar de conformismo. Então, essa não é a solução para realizarmos a nossa missão. Na verdade, esse posicionamento radical, essa posição extremada é fatal. Isso é inconcebível para a nossa missão sinalizarmos o reino de Deus se não estivermos envolvidos com a palavra de Deus. Não existe a mínima dúvida que os melhores mestres em qualquer campo do conhecimento são os que permanecem na condição de estudantes a vida inteira. Isso é especialmente verdade em relação à Bíblia Sagrada. Temos ouvido a seguinte afirmação: ninguém poderá ser uma boa testemunha da palavra de Deus, a não ser que seja, em primeiro lugar, um profundo estudioso dessa mesma palavra. Temos que admitir que existe uma alegria, um frescor, uma fonte de vitalidade quando nos esmeramos em cada estudo que nasce da pesquisa. Sem o estudo, no entanto, os nossos cinco sentidos foram prejudicados. Os olhos ficam embaçados, o hálito mofado, o tato fica rude, o olfato não percebe os aromas da vida que se originam da palavra e a audição fica perturbada, sem termos condições de ouvir, mas de ouvirmos atentamente a voz de Deus. Querido amigo, será que essa é uma responsabilidade somente dos mestres cristãos? Certamente não. Se todos nós, os cristãos, formos designados para testemunharmos, para proclamarmos a Jesus, então todos nós temos que nos comprometer com essa missão. Quanto mais alto for o nosso conceito da Bíblia, tanto mais cuidadoso deve ser o nosso estudo da palavra. Se aceitarmos que esse livro é a palavra de Deus, que não façamos mais interpretações e aplicações desnecessárias e desleixadas, com certeza estaremos seguindo o caminho correto. Precisamos criar estratégias e gastar tempo para penetrar no texto até que ele nos entregue os seus tesouros tão ricos e valiosos. Deixe-me compartilhar um texto bíblico com você. A história está registrada lá no livro de 1 Samuel. Quando Samuel foi chamado, em primeiro lugar, ele escutou a Deus. Em segundo lugar, Deus falou com ele. Em terceiro lugar, Samuel falou ao povo de Israel. Em quarto lugar, os israelitas ouviram Samuel, que lhes transmitiu a voz de Deus. O mesmo aconteceu com Ezequiel. Deus disse a ele: filho do homem, coma esse rolo. Depois vá falar à nação de Israel. Nesse texto é importante entendermos que a expressão "coma esse rolo" é simbólica, mas com certeza a aplicação é que devemos dedicar tempo a comer, a mastigar, a digerir a palavra. E isso se dá através de um estudo profundo. Um estudo bíblico relevante, de valor para nós e para aqueles a quem teremos o privilégio de ministrar, deve caracterizar-se por ser abrangente. O estudante da Bíblia que quer perceber o seu valor para o homem de hoje, ao invés de estudá-la esporadicamente, sem qualquer critério de sequência, deverá estudá-la continuamente, sequencialmente. Esse estudo, então, deve abranger os mais diversos textos bíblicos, tanto do Antigo como do Novo Testamento. Como disse John Stott, o autor que nós já mencionamos algumas vezes, quando nós negligenciamos o estudo completo da Bíblia e nos concentramos nos textos mais agradáveis, estamos, na verdade, entregando o jogo ao diabo. Veja só. E ainda afirma o John Stott que toda heresia se deve a uma ênfase exagerada em alguma verdade particular, sem permitirmos que outras verdades a qualifiquem e a equilibrem. Portanto, o estudo que fazemos da palavra de Deus deve ser muito abrangente e deve ser feito periodicamente e sequencialmente. Para não incorrermos nesse risco, a introdução bíblica é a única maneira segura de começarmos a nossa caminhada através da Bíblia. Temos que estar abertos e desejosos de conhecer os mais diferentes textos da palavra de Deus. Temos que estar abertos para perceber-lhes os detalhes. Temos que estar abertos e diligentemente envolvidos de tirar novas lições. Nós precisamos, enfim, de estar dispostos a trabalhar com os mais diversos textos, com aqueles textos que aparentemente são bem difíceis. Não podemos ficar apenas naqueles textos mais agradáveis, mais fáceis, que falem melhor ao nosso coração. Somente quando nos debruçamos sobre a totalidade dos textos bíblicos é que nós vamos perceber quanta riqueza está oculta nessa santa e inspirada palavra. Meu amigo, eu quero concluir esse programa desejando a você que o Senhor te motive a estudar a palavra de Deus periodicamente. Convido a estar conosco no nosso próximo programa. Deus te abençoe.
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2: O que aconteceu com a gigante do varejo que tinha 230 lojas e dominava o Brasil? Não é costela nem paleta, o corte de carne mais macio para assar no forno, segundo açougueiros. Como um parafuso ajudou os Estados Unidos a conquistar o mundo? Fundada em 1955 no Rio de Janeiro pelo empresário Climério Veloso, a Casas da Banha tornou-se uma gigante do varejo de alimentos no Brasil. Famosa por patrocinar programas de auditório na televisão e por seus marcantes jingles publicitários, a rede uniu comércio e entretenimento. Em 72, a empresa marcou a história ao inaugurar o primeiro hipermercado do país, no Rio de Janeiro, tornando-se uma presença marcante na rotina de milhares de famílias brasileiras. Entre o fim dos anos 70 e meados da década de 80, a Casas da Banha acelerou sua expansão ao adquirir concorrentes e abrir filiais em vários estados. No seu auge, contava com mais de 200 lojas, 22 mil funcionários e faturamento superior a 700 milhões de dólares. Porém, o crescimento veloz trouxe problemas estruturais e uma gestão pesada, deixando a empresa vulnerável aos cenários de instabilidade econômica que surgiram logo em seguida. A crise se aprofundou com o congelamento de preços do Plano Cruzado em 1986 e o confisco de ativos no início dos anos 90, desestruturando o caixa da empresa. Sem liquidez para pagar fornecedores, a rede fechou e vendeu dezenas de unidades para quitar dívidas, enquanto concorrentes ocupavam seu espaço. A falência definitiva foi decretada em 1999. Assar uma carne macia e suculenta sem passar horas na cozinha depende principalmente da escolha correta do corte. Segundo açougueiros profissionais, o filé mignon é a melhor opção para assados no forno, superando alternativas populares como a costela e a paleta. Por ser retirado de uma área de pouco movimento do boi, ele apresenta menos tecido conjuntivo e fibras muito delicadas. Ao contrário de cortes como paleta e costela, que exigem cozimento lento para amaciar devido ao colágeno e à gordura, o filé mignon já possui textura macia natural. No início do século XX, a falta de padronização industrial gerava um cenário de caos global e prejudicava a eficiência econômica. Nos Estados Unidos, o então secretário de Comércio Herbert Hoover iniciou um amplo processo de regulamentação de produtos que culminou em 1924 na criação do Padrão Nacional para Parafusos com Rosca de 60 graus. A medida era para garantir a compatibilidade de peças e otimizar a produção do país. Durante a Segunda Guerra Mundial, a incompatibilidade entre o padrão americano e o britânico de 55 graus quase paralisou o esforço dos chamados aliados. Pressionado pelas necessidades do conflito, o Reino Unido cedeu e adotou a norma americana, aceitando a liderança da indústria de Washington. A padronização da rosca abriu caminho para a criação da Organização Internacional de Padronização em 1947 e para a consolidação da influência global americana.
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3: As boas novas de Deus para você memorizar esta semana aqui na BBN encontram-se em Salmos capítulo 27, versículo 14. Espera no Senhor, anima-te e Ele fortalecerá o teu coração. Espera, pois, no Senhor. Novamente, espera no Senhor, anima-te e Ele fortalecerá o teu coração. Espera, pois, no Senhor. Estas são as boas novas de Deus para você memorizar esta semana aqui na BBN.

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1: O Deus é entretenimento e a real necessidade da alma. A observação realista dos rumos que a Igreja de Cristo tem tomado neste presente século levará cristãos sinceros a reconhecer que um gradual movimento de afastamento das verdades bíblicas tem causado um desvio que se acentua conforme vai se alastrando entre o povo de Deus. Não deve assombrar aos fiéis que a profecia do apóstolo Paulo se cumpra diante de nossos olhos, porque virá tempo em que não suportarão essa doutrina, mas tendo coceira nos ouvidos, amontoarão para si doutores conforme as suas próprias concupiscências e desviarão os ouvidos da verdade, voltando às fábulas. Nisto reconhecemos uma equação que não pode ser desmentida, que quanto mais o povo de Deus se afasta da Bíblia, mais se aproxima de deuses que jamais lhe satisfarão. Primeiramente, observe como a desobediência a um único mandamento tem o poder de desestruturar a vida dos salvos em Cristo, levando-os a navegar em águas turbulentas. Relembremos o teor do primeiro mandamento dado por Deus à nação de Israel, ao qual explicitamente ordena: não terás outros deuses diante de mim. Há um tríplice significado neste mandamento, começando pelo fato que o povo de Deus não deveria dar ouvidos aos falsos deuses que eram adorados pelas nações ao seu redor. Da mesma forma, eles não deveriam, em hipótese alguma, adorar tais falsos deuses, como faziam as nações e tribos que habitavam na terra de Canaã, para onde o Senhor os encaminhava. A tríplice aplicação se contempla diante da exortação que a nação de Israel jamais deveria ser governada pelas influências do paganismo, servindo a falsos deuses, que os conduziriam à miséria e destruição. Observando com cuidado este tempo tenebroso em que vivemos, podemos sinceramente concluir que não somente as pessoas deste mundo, como também muitos entre aqueles que se consideram servos do Senhor, têm permitido que um falso Deus não somente os instrua quanto a seu viver, como também seja reverenciado e servido por vidas que foram adquiridas pelo precioso sangue do Salvador. A este falso Deus chamamos entretenimento, ao qual homens e mulheres têm depositado sua confiança em dias melhores, livres dos dissabores e aborrecimentos desta vida. Também ao Deus entretenimento tem se voltado aqueles que se mostram incapazes de resolver seus dilemas familiares e conjugais, julgando que alguns dias longe das obrigações domésticas serão capazes de gerar uma harmonia e união que foram incapazes de encontrar nas escassas horas que dedicaram no último ano a se fazerem presentes à casa de Deus. Porém, ainda há algo pior que isto, visto que muitos filhos de Deus têm confiado no Deus entretenimento a fim de aliviar a culpa do pecado que teme agredir sua frágil consciência. Convencidos que tal mal é produzido pelas exigências de sua igreja, de seu pastor, ou de algum cristão que tenazmente lhes faz relembrar de suas falhas, resolve entregar-se completamente aos cuidados do Deus entretenimento, a fim de que ele lhes devolva a tranquilidade. Finalmente, o Deus entretenimento tem sido evocado por muitos crentes, a fim de preencher o vazio espiritual de suas almas, convencendo-os que os preencherá de forma satisfatória após alguns dias de descanso e descaso com a própria vida. Não me entenda mal. Períodos de descanso são necessários, pois cuidar do corpo e da mente é uma necessidade humana. Saiba, porém, que entretenimento algum poderá satisfazer uma alma negligente para com as coisas de Deus. Por isso é bom que demos ouvidos àquilo que realmente tem o poder de nos revigorar. Mas os que esperam no Senhor renovarão as forças. Subirão com asas como águias. Correrão e não se cansarão. Caminharão e não se fatigarão.

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Éfeso era um centro de idolatria. Ali havia o templo da deusa Diana, que rendia bons lucros para a cidade. A carta aos Efésios, escrita pelo apóstolo Paulo, é um documento que recomenda um novo procedimento à comunidade cristã. Antes, a desordem do mundo. Agora, uma nova vida em ordem com Deus. A vida cristã é assim. Temos que ter uma mudança, temos que ter uma transformação. Quem roubava, não rouba mais. Quem praticava idolatria, não pratica mais. Quem praticava o adultério, não pratica mais. Transformação de vida. Assim é o antes e o depois, quando encontramos ao Senhor Jesus Cristo. Você já tem a sua vida transformada? Você já entregou a sua vida ao Senhor Jesus Cristo? Este é o momento de entregar-se a Deus e ter a sua vida transformada.

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4: Obrigado por escutar o programa de hoje. Queremos agradecer as suas cartas, as orações e também as ofertas. Antes de começarmos o nosso estudo em Gálatas, vamos estudar outra palavra da Bíblia. A palavra é anticristo, mas antes mesmo de estudar esta palavra, vamos buscar o Senhor em oração. Pai amoroso e misericordioso, é com alegria e gratidão em nossos corações que chegamos diante de Ti, Senhor. Agradecemos por cada estação de rádio que transmite este programa. E, Senhor, queremos colocar em Tuas mãos todos os Teus filhos que têm alguma necessidade especial neste dia, os jovens e os idosos também. Por aqueles que estão enfermos, por aqueles que estão em hospitais, em lares de idosos, nós oramos por aqueles que estão em seus carros agora, neste momento, ouvindo o nosso programa. Pedimos, Senhor, pelos professores de escola dominical, pelos pregadores, por aqueles que não são salvos, por todos aqueles que estão ouvindo o programa hoje. Dê um dia de vitória, Senhor, a cada uma dessas pessoas. Querido Pai, supra as necessidades espirituais dos Teus filhos. Nós oramos no precioso nome de Jesus. Amém. Bem, a nossa palavra de hoje é a palavra anticristo. Ela é usada apenas pelo apóstolo João, e você pode encontrá-la em sua primeira epístola, capítulo 2, versículo 18 e também 22. E além disso, no capítulo 4, versículo 3 e também versículo 11, e 2 João, versículo 7. A palavra anticristo pode significar contra Cristo ou no lugar de Cristo, ou possivelmente uma combinação de ambos. O apóstolo João escreveu em sua primeira epístola,

0: capítulo 2, versículo 18. Também agora muitos se têm feito anticristos. Um anticristo é alguém que é contra Cristo e se opõe às doutrinas que lhe dizem respeito, como o nascimento virginal, sua divindade, sua morte sacrificial em lugar do pecador, sua vida sem pecado, sua ressurreição física da morte e o túmulo. Eles se opõem a Cristo ou dizem ser Cristo. A Bíblia fala de falsos cristos. O Senhor previu isso em Mateus 24, versículos 5 e 24. Muitos anticristos são precursores do anticristo que surgirá no mundo após o arrebatamento da igreja. Na Bíblia é simbolizado pelo chifre pequeno em Daniel 7, versículo 8. Ele é chamado de o príncipe que virá em Daniel 9, 26. Daniel 11, 36 se refere a ele como o rei que fará a sua vontade. É chamado de homem do pecado, o filho da perdição e o maligno, em 2 Tessalonicenses 2, versículos 3 a 8, também chamado de a besta, em Apocalipse 13, versículos de 1 a 10. Alguns estudantes da Bíblia encontram em certas passagens base para dizer que Judas Iscariotes era um anticristo. Judas e o anticristo são chamados de filho da perdição nas duas únicas passagens da Bíblia onde este nome aparece. Em João 17, versículo 12 e em 2 Tessalonicenses 2, 3. Conheço apenas uma passagem que diz que Satanás entrou em um homem e esse homem era Judas. E isso está registrado em Lucas 22, versículo 3. Judas é o único homem a quem Cristo chamou de diabo. Em João 6, versículo 70. Bem, este é o nosso comentário sobre a palavra anticristo hoje. Vamos agora prosseguir com o nosso estudo da Epístola de Paulo aos Gálatas. Estamos no capítulo 1 e vamos estudar o versículo 5 até o 10, mas quero primeiramente ler os versículos de 11 a 15. Mas faço-vos saber, irmãos, que o evangelho que por mim foi anunciado não é segundo os homens, porque não recebi nem aprendi de homem algum, mas pela revelação de Jesus Cristo. Porque já ouvistes qual foi antigamente a minha conduta no judaísmo, como sobremaneira perseguia a igreja de Cristo e a assolava. E na minha nação excedia em judaísmo a muitos da minha idade, sendo extremamente zeloso das tradições de meus pais. Mas quando aprouve a Deus, que desde o ventre da minha mãe me separou e me chamou pela sua graça, revelar seu filho em mim, para que o pregasse entre os gentios, não consultei a carne nem o sangue. Nem tornei a Jerusalém a ter com os que já antes de mim eram apóstolos, mas parti para a Arábia e voltei outra vez a Damasco. Depois, passados 3 anos, fui a Jerusalém para ver a Pedro e fiquei com ele 15 dias. Estamos no primeiro capítulo e queremos terminar o pensamento sobre o evangelho que Paulo está explicando aqui. Marque aí os versículos 6 e 7, onde Paulo fala de um outro evangelho. Vamos ler estes versículos. Versículo 6. Maravilho-me de que tão depressa passasseis daquele que vos chamou a graça de Cristo para outro evangelho, o qual não é outro. O apóstolo Paulo usa duas palavras do grego que são traduzidas pela palavra outro na nossa Bíblia, mas elas têm significados diferentes do original. A primeira palavra grega é eretoros, que significa de diferente classe ou qualidade. A segunda palavra vem do grego alos, que significa outro da mesma espécie ou qualidade. Portanto, o evangelho do judeu legalista era eretoros, de um tipo diferente, não do mesmo tipo que Paulo pregou. A heterodoxia é uma opinião falsa, difere da doutrina de Paulo sobre a graça de Deus. Caros amigos, tomem muito cuidado com aqueles que usam a palavra evangelho. O que eles querem dizer com a palavra evangelho? Se eu usar a palavra evangelho, você pode me perguntar: irmão Strauss, o que você quer dizer com a palavra evangelho? Explique, defina. Bom, de acordo com 1 Coríntios capítulo 15, versículos 3 e 4, é simplesmente isto: Cristo morreu pelos nossos pecados, segundo as Escrituras, foi sepultado e ressuscitou ao terceiro dia, conforme as Escrituras. A morte sacrificial de Cristo na cruz pelos pecadores é o Evangelho. Sua ressurreição física é parte do Evangelho. Tenha cuidado, portanto, para não ser enganado por qualquer pessoa que usa a palavra Evangelho, Pode ser um evangelho diferente? Uma declaração tão forte como esta não pode vir de alguém que pretende ganhar favores pessoais de seus ouvintes. Paulo não tinha ambições egoístas, sua única ambição era agradar a Deus, não aos homens. Ele podia dizer no versículo 10, que lemos há pouco, porque persuado eu agora a homens ou a Deus, ou procuro agradar a homens? Se estivesse ainda agradando aos homens, não seria servo de Cristo. Paulo sabia que se ele adaptasse a sua mensagem para ganhar o favor de homens, então a bênção de Deus não estaria presente na sua mensagem. Se um homem se consagra inteiramente ao serviço de Jesus Cristo, deve renunciar à tentação de buscar os aplausos do homem. Eu recebo muitas cartas, recebo e-mails, e a maioria deles é para me encorajar. Ocasionalmente eu recebo uma carta de alguém que discorda com o evangelho cristão. Eles têm problemas comigo sobre o que eu estou ensinando na Bíblia? Bem, caros amigos, eu não posso mudar a minha mensagem. Eu não posso mudar a minha mensagem para agradar as pessoas. A propósito, o homem escreveu certa vez e ameaçou parar de enviar sua oferta se eu não mudasse o meu ponto de vista sobre a doutrina do Espírito Santo. Eu creio que eu estou ensinando o que a Bíblia ensina, por isso, não mudo a mensagem, eu não posso fazer isso. Eu não posso adaptar de uma outra forma. Eu permaneço com Paulo no Evangelho de Cristo. Eu não busco agradar aos homens, mas a Deus, como vemos no versículo 10. Quando eu era um jovem pastor, eu ficava muito preocupado quando desagradava alguém. Ou se alguém se mostrava insatisfeito sobre algo que eu disse em minha mensagem. Lembro-me de voltar para casa chorando uma vez. E minha querida esposa vinha e me perguntava, o que há de errado? E eu lhe contava que ao sair da igreja naquela manhã, tal pessoa criticou o que eu tinha dito, então eu tinha que voltar para Gálatas, capítulo 1, versículo 10. Eu não estou no ministério para agradar aos homens, mas a Deus. Em Colossenses 1, 10, somos exortados a andar dignamente diante do Senhor, agradando-lhe em tudo. Essa era a constante oração do grande apóstolo, para si mesmo e também para os cristãos a quem ele escreveu. Quando estava em Jerusalém, Paulo contou como ele havia se convertido sobre seu chamado ao ministério e disse em Atos 23:1: Homens e irmãos, até o dia de hoje tenho andado diante de Deus com toda boa consciência. Ah, amados, este é o segredo, andar com boa consciência diante de Deus. Saber que fazemos as coisas certas, segundo a vontade do Senhor. O servo tem apenas uma pessoa para agradar, e essa pessoa é o Senhor nosso Deus. Se ele não procura fazer a vontade de Deus, então ele é um comerciante. Suponha que eu tenha êxito em agradar aos homens. Embora me esforce para fazê-lo, não poderia ser um verdadeiro servo de Deus. Não posso servir a Deus e ao homem. Melhor ser justo diante de Deus do que ser popular aos olhos dos homens. Melhor é andar sozinho com Deus e lhe agradar que ter o mundo aos seus pés desagradando a Deus. Na verdade, se Paulo estava preocupado em agradar aos homens, ele nunca poderia ter proferido uma declaração tão grave contra eles como lemos em Gálatas, capítulo 1. Se ele se fez como judeu para ganhar os judeus, como fraco para ganhar os fracos, ele não fez isso porque era falso ou era um charlatão. Em 1 Coríntios capítulo 9, versículo 22, lemos sobre sua finalidade. Fiz-me como fraco para os fracos, para ganhar os fracos. Fiz-me tudo para todos, para por todos os meios chegar a salvar alguns. Não para agradar aos homens, mas a Deus. 1 Tessalonicenses 2, 4. Queridos irmãos, não busquem agradar a si próprios ou aos outros. Agora começando com o versículo 11, ele apresenta as evidências do seu apostolado. E ele faz isso expondo um argumento convincente em três partes. Do versículo 11 ao 21, ele fala de sua revelação de Deus. Ele diz que recebeu sua mensagem por revelação. No início desta exposição apologética, Paulo transmite segurança às pessoas usando as palavras: mas faço-vos saber, irmãos. Sublinhe aí estas palavras no versículo 11. Em outras palavras, ele apresentaria uma lista de fatos como prova. Os oponentes de Paulo argumentavam que ele não era um dos 12 apóstolos que tinha conhecido Cristo ressuscitado antes de sua ascensão e, portanto, não era um dos verdadeiros apóstolos. Esse é um método antigo de Satanás. Tenta desacreditar o homem. O diabo usou essa mesma abordagem contra Jó, mas ele veio diante de Deus. em Jó capítulo 1, versículo 9. Assim, sem deixar nenhuma dúvida sobre a verdade de suas afirmações, Paulo começa dizendo: eu digo isto a vocês sinceramente, eu lhes asseguro isso, irmãos. E não porque os Gálatas não conheciam a base para as afirmações de Paulo a respeito de seu apostolado, não é isso? Foi para lembrá-los dos fatos que começa dizendo: faço-vos saber, irmãos. Ele é guiado pelo Espírito Santo e usa as mesmas palavras em 1 Coríntios 12, versículo 3 e 1 Coríntios 15, versículo 1. Agora, como Paulo prova seu apostolado? Ele baseava seu argumento de que sua revelação veio de Deus. Nos versículos que estamos estudando, observe que Paulo usa as palavras revelar e revelação pelo menos 3 vezes. Marque-as aí na sua Bíblia. Capítulo 1, versículos 12 e 16 e capítulo 2, versículo 2. E então ele fala da fé que iria se manifestar. Capítulo 3, versículo 23. Assim vemos que o evangelho de Cristo não é um evangelho de homens. Isto é algo que destaca em Paulo. Ele tem uma única mensagem a transmitir. Paulo foi exclusivamente chamado por Deus para mostrar o que ele chama de os mistérios. Ele fala dos segredos de Deus não revelados. E até esses mistérios serem mostrados a Paulo, eles estavam escondidos em Deus. Efésios 3, versículos 3 e 9. Portanto, Paulo não poderia recebê-los de ninguém exceto do próprio Deus, isto é, pela revelação divina. Paulo não nos diz em Gálatas ou em qualquer outro lugar da Bíblia como o Senhor lhe revelou estas grandes verdades do Evangelho. Mas, amados, podemos ter certeza que foi uma revelação sobrenatural. Alguns pregadores modernos não creem em uma religião revelada, como alguns chamam. O fato da revelação é claramente mostrado na Bíblia, apesar dos homens acreditarem ou não. Revelação significa comunicação de um conhecimento sobrenatural que vem de Deus. Os cristãos teístas creem em um Deus que criou e controla o universo, e isto leva Paulo a crer que esse Deus pode revelar-se às suas criaturas. E Deus se revelou. Ele fez isto antes da encarnação de Cristo. Ele se revelou em sonhos, em conversas diretas com alguns personagens do Antigo Testamento. Mas o propósito supremo da revelação de Deus repousa em Jesus Cristo. Em Hebreus 1, versículo 1 diz: havendo Deus antigamente falado muitas vezes e de muitas maneiras aos pais, pelos profetas, a nós falou-nos nestes últimos dias pelo Filho. E foi dele que Paulo recebeu estas grandes e fundamentais verdades do Evangelho de Cristo, mostradas na Epístola de Gálatas. O plano da salvação foi apresentado a Paulo através de Estevão, como vemos em Atos, capítulo 7. Depois veio a sua conversão maravilhosa no seu caminho a Damasco, quando viu Cristo glorificado em pessoa. Atos, capítulo 9. E a partir de então, Paulo recebeu revelações diretamente de Jesus Cristo através do Espírito Santo. Falhamos completamente se tentarmos atribuir as razões naturais à conversão de Paulo, seu chamado ao ministério e seus profundos escritos nas epístolas. Foi Deus quem o preparou, colocou-o à parte para a obra do ministério. Foi Deus que falou a Paulo em Corinto, Atos capítulo 18, versículo 9. Foi Deus que falou a Paulo em Jerusalém, Atos 23, 11, e até nas instruções sobre a ceia do Senhor, em 1 Coríntios 11, 23. Ele disse: porque eu recebi do Senhor o que também vos ensinei. E quando algum homem recebe instruções do Senhor, então pode dizer como o apóstolo: não consultei a carne nem o sangue. Gálatas 1, versículo 16. Paulo não concebeu o seu evangelho, ele recebeu o evangelho. Depois de sua conversão, não subiu a Jerusalém, aonde os outros apóstolos tinham aprendido muito, mas foi para a Arábia, versículo 17. Nem tornei a Jerusalém a ter com os que já antes de mim eram apóstolos, mas parti para a Arábia e voltei outra vez a Damasco. Assim vemos que Paulo foi guiado pelo Espírito Santo. Foi para onde Deus lhe disse para ir. Sua educação na rígida escola de ritual judaico fez parte de seu argumento de que não recebeu o evangelho das mãos do homem, e certamente não o evangelho cristão, pois em seu primeiro treinamento foi desenvolvido um ódio pelo cristianismo. Veja o versículo 13. Porque já ouviste qual foi antigamente a minha conduta no judaísmo, como sobremaneira perseguia a igreja de Deus e a assolava. nenhum homem poderia ter trazido essa mudança a alguém que perseguia os seguidores de Cristo. Paulo queria destruir as pessoas que se identificavam com Cristo. Somente Deus podia mudar esse coração. Paulo não frequentou uma escola para apóstolos, mas ele passou 3 anos com o Senhor na Arábia e em Damasco. Depois foi visitar Pedro em Jerusalém, de acordo com o que lemos no versículo 18. Depois, passados 3 anos, fui a Jerusalém para ver Pedro e fiquei com ele 15 dias. Ele não poderia ter sido ensinado por algum dos outros apóstolos, porque nunca antes os tinha visto, exceto o irmão do Senhor, de acordo com o versículo 19. E não vi a nenhum outro dos apóstolos, senão a Tiago, irmão do Senhor. Tendo discutido um assunto tão importante como este, Paulo quer que fique claro que ele tem dito a verdade, pois diz: eis que diante de Deus testifico que não minto, como lemos no versículo 20. Ora, acerca do que vos escrevo, eis que diante de Deus testifico que não minto. É emocionante e gratificante conhecer homens de Deus no ministério, que foram chamados por Deus, treinados pelo Espírito Santo e têm a mensagem da palavra de Deus. Este era o apóstolo Paulo. Em segundo lugar, Paulo baseou o argumento do seu discipulado no reconhecimento recebido dos apóstolos. Você pode ver isso no capítulo 2, versículo de 1 a 10. Vamos ler. Depois passados 14 anos, subi outra vez a Jerusalém com Barnabé, levando também comigo Tito, e subi por uma revelação e lhes expus o evangelho que prego entre os gentios e particularmente aos que estavam em estima, para que de maneira alguma não corresse ou não tivesse corrido em vão. Mas nem ainda Tito, que estava comigo, sendo grego, foi constrangido a circuncidar-se, e isto por causa dos falsos irmãos que se intrometeram e secretamente entraram a espiar a nossa liberdade que temos em Cristo Jesus, para nos porem em servidão, aos quais nem ainda por uma hora cedemos com sujeição, para que a verdade do evangelho permanecesse entre vós. Lembre-se que o apóstolo não está escrevendo uma autobiografia, ele está defendendo seu apostolado. E esses detalhes de sua história pessoal são escritos simplesmente para fortalecer o argumento. O incidente que ele vai relatar apoiará a afirmação que ele tem feito. Vai ajudar a provar o seu apostolado. Tenha em mente que Paulo está escrevendo e falando sob a direção do Espírito Santo. Quando ele voltou a Jerusalém, depois de 14 anos, de acordo com o capítulo 2, versículo 1, teve muito cuidado de não interagir muito com os outros apóstolos que estavam lá. Pelo menos nos primeiros 14 anos de sua vida cristã, manteve sua independência de outros homens. Na sua visita a Jerusalém, estava acompanhado de Tito e Barnabé, simplesmente com a finalidade de declarar a liberdade que ele tinha da lei de Moisés. Até então, os crentes gentios estavam sendo instruídos de que precisavam ser circuncidados segundo a lei mosaica. Lemos isto em Atos, capítulo 15, nos primeiros 11 versículos. E para dar ênfase, acrescenta o fato de que ele também tinha ido com Tito. Observe esta pequena palavra também, no capítulo 1, versículo 1. A escolha desta companhia foi bastante relevante. Tito era gentil e nunca tinha sido submetido a qualquer lei judaica, mas tinha sido salvo pela fé em Cristo e sem qualquer influência prévia da lei de Moisés. Tito era uma demonstração viva do argumento de Paulo, e ele usou isso como uma prova a favor do Evangelho da Graça. Isso mostra a preparação e a determinação que Paulo tinha para que o Evangelho de nosso Senhor Jesus Cristo não fosse pervertido. Esta visita a Jerusalém, onde Paulo foi reconhecido como apóstolo, foi uma revelação. Foi uma viagem guiada por Deus. Paulo estava no centro da vontade de Deus para a sua vida. Apesar dos outros apóstolos não estarem preparados para reconhecer Paulo e sua mensagem, Deus aprovava tanto o homem como a mensagem. O desejo da igreja era que Paulo fosse para Jerusalém. Esse desejo era uma prova de que o que Deus mais queria era que Paulo estivesse lá. Paulo não foi dirigido por homens, mas pela revelação divina. Uma igreja que chama um ministro pode ou não estar na vontade de Deus, mas quando Deus dirige uma igreja para chamar um ministro e fala diretamente com o ministro para ir à igreja, então com certeza Deus tem um plano a ser realizado. Deus prepara uma igreja para o ministro e um ministro para a igreja. Um bom exemplo disto é visto no chamado de Pedro à casa de Cornélio. Antes que o convite chegasse a Pedro, Deus estava mostrando claramente a Cornélio que ele iria enviar Pedro. Atos capítulo 10. Em Atos, Lucas, através do Espírito Santo, mostra-nos em detalhes que Deus trabalha em tais casos, enquanto que em Gálatas, pelo mesmo Espírito, Paulo nos relata a experiência interior de seu chamado. Uma coisa é certa, ele não precisou vender-se aos outros apóstolos. Depois de quase 15 anos de serviço a Cristo, período durante o qual certamente estava sendo observado, eles estavam prontos para reconhecer tanto a Paulo quanto a sua pregação. E que maravilhosa recomendação era esta! Aqui estava um homem com uma mensagem, e foi reconhecido pelos homens de Deus. Que os nossos pastores possam dizer, estou nesta igreja pelo plano divino, e que cada igreja possa dizer, o nosso pastor veio por determinação divina. Nós o chamamos e Deus também o chamou. Nossas igrejas teriam a bênção de Deus sobre elas se os homens não estivessem simplesmente à procura de trabalho ou salário, mas buscando a vontade de Deus. Bem, queridos, o nosso tempo acabou por hoje. Vamos continuar com este estudo no nosso próximo programa. Foi muito bom poder ministrar a vocês a palavra de Deus hoje. Obrigado por nos escutar. Continue fortalecendo-se no Senhor, olhando para o alto. Que Deus o abençoe e até o nosso próximo encontro.
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Encerramos juntos mais um horário na programação da nossa BBN, a Rede de Rádio Difusão Bíblica. Muito obrigado pela sua audiência. Eu sou seu amigo Mário Sérgio e lhe fiz companhia desde as 6 horas da manhã. Aprendemos da palavra de Deus e louvamos o nosso Senhor Jesus. E agora convido você a continuar ouvindo mais desta excelente programação e que Deus abençoe você, onde quer que esteja.

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2: Brasil passa a ter controle maior sobre produtos químicos. Após recesso, o Congresso retoma trabalhos nesta semana. TSE faz semana de ações para mostrar o funcionamento da urna eletrônica. A Polícia Federal publicou uma nova instrução normativa no Diário Oficial da União para reforçar o controle de produtos químicos. O objetivo principal é evitar o desvio de substâncias utilizadas na fabricação ilícita de entorpecentes. A norma estabelece novas diretrizes para o cadastro, licenciamento, transporte e armazenamento por pessoas físicas ou jurídicas, atualizando os procedimentos de fiscalização previstos na Lei Federal. Empresas e profissionais do setor deverão solicitar licença de funcionamento por meio do Sistema de Controle de Produtos Químicos. A medida também exige o envio obrigatório do mapa mensal de controle até o dia 15 de cada mês, com toda a movimentação de insumos. Essa regra vale inclusive para os períodos sem operações registradas, garantindo o monitoramento contínuo das atividades industriais e comerciais. Equipes da Polícia Federal realizarão inspeções e poderão apreender materiais irregulares, aplicando sanções que variam conforme a gravidade da infração. As penalidades incluem advertências, multas de até R$350 mil, suspensão da licença por 180 dias e o cancelamento definitivo do registro. A nova regulamentação revoga normas anteriores de 2020 e 2021, ampliando a capacidade de rastreamento das autoridades. O Congresso Nacional retoma suas atividades nesta segunda-feira após duas semanas de recesso, sem votações deliberativas previstas para os primeiros dias. Devido à proximidade do período eleitoral, as lideranças de Câmara e Senado acordaram restringir as deliberações em plenário a dois períodos de esforço concentrado. As votações principais devem ocorrer em meados de agosto e no início de setembro. Na pauta de prioridades pendentes de análise estão matérias de amplo impacto, como a PEC do fim da escala 6x1 e a PEC da segurança pública. Os parlamentares também precisam apreciar o projeto sobre regulação de minerais críticos, além das diretrizes orçamentárias e do orçamento do ano que vem. Soma-se a essa lista a análise de quase 90 vetos presidenciais pendentes que trancam as pautas das casas. O Tribunal Superior Eleitoral promove nesta semana a primeira edição da Semana Nacional do Sistema Eletrônico de Votação. A iniciativa é para informar o eleitorado sobre a transparência e a segurança dos equipamentos por meio de palestras, demonstrações práticas e exposições. A programação busca reforçar a confiança pública e combater conteúdos desinformativos relacionados ao processo eleitoral brasileiro. Como parte da mobilização, o tribunal realiza uma transmissão ao vivo pelas redes sociais para detalhar a estrutura interna da urna. Durante a live, técnicos do órgão farão a abertura do equipamento para apresentar o funcionamento de seus componentes. Além disso, o TSE lança a campanha Fato ou Boato Viralizou, para responder a dúvidas e desmentir informações falsas circulantes na internet.
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3: As boas novas de Deus para você memorizar esta semana aqui na BBN encontram-se em Salmos capítulo 27, versículo 14. Espera no Senhor, anima-te e Ele fortalecerá o teu coração. Espera, pois, no Senhor. Novamente, espera no Senhor. Anima-te e Ele fortalecerá o teu coração. Espera, pois, no Senhor. Estas são as boas novas de Deus para você memorizar esta semana aqui na BBN.

A salvação é o maior presente que Deus ofereceu à humanidade por meio do nosso Senhor Jesus Cristo. Segundo a Bíblia, todos os seres humanos se afastaram de Deus por causa do pecado, mas, em seu amor, Ele enviou Jesus para trazer reconciliação e vida eterna. Em João 3,16, aprendemos que Deus amou o mundo de tal maneira que deu seu Filho unigênito, para que todo aquele que nele crê não pereça, mas tenha a vida eterna. A salvação não é conquistada por obras ou méritos humanos, ela é recebida pela fé em Cristo. Na cruz, Jesus levou sobre si os nossos pecados, oferecendo perdão e um novo começo. E por meio da sua ressurreição, ele venceu o pecado e a morte, garantindo a esperança para todos que creem nele. Assim, a salvação em Cristo nos traz perdão, transformação de vida e a promessa de viver eternamente com Deus.

Boa tarde, querido ouvinte. Com você nessa segunda-feira, sou eu, Renato Gontijo. E eu louvo a Deus por este grande privilégio de estarmos na BBN, para juntos aprendermos mais do nosso Altíssimo Criador. Que Deus te abençoe e espero seguir contando com a sua sintonia.

Ore conosco em família daqui a pouquinho e vamos juntos nos colocar na presença de Deus, intercedendo por outros irmãos na fé. E caso você tenha algum pedido para orarmos, é só escrever um e-mail para rede@bbnmedia.org. rede@bbnmedia.org. Programa Oração em Família. É logo depois de louvarmos a Deus com mais da boa música cristã.

0: Estamos começando agora, pela graça de Deus, o momento Oração em Família. Aqui é seu amigo Renato Gontijo. É um prazer ter você comigo aqui, para juntos intercedermos ao nosso amoroso Criador pelas necessidades de cada um. Mas antes, vamos ter a oportunidade de ouvir um devocional muito interessante sobre o tempo de Deus, trazido para nós pelo nosso amigo e representante de área em Pirassununga, Anderson Costa. Deixa essa mensagem falar com você. E daqui a pouquinho mesmo, traremos a leitura dos pedidos. Por favor, Anderson.
1: O tempo de Deus é diferente do nosso. A história de Lázaro e a falsa impressão do atraso de Jesus Cristo. Olá, meus amados ouvintes do Oração em Família. Sejam todos bem-vindos ao nosso devocional de hoje. Hoje estamos iniciando uma série de devocionais com o tema Espere, mesmo sem entender o processo. Você já teve a sensação de que fez tudo certo? Orou, buscou, mas na hora em que você mais precisava de uma resposta de Deus, o silêncio dele foi a única coisa que você ouviu? A sensação de que o mestre chegou tarde? É sobre isso que vamos falar hoje. Abra sua Bíblia comigo lá no Evangelho de João, capítulo 11, versículos 5 e 6, e leiamos. Jesus amava Marta, a irmã de Lázaro. No entanto, quando ouviu falar que Lázaro estava doente, ficou mais 2 dias aonde ele estava. Preste muita atenção nesta conexão do texto. O versículo 5 faz questão de destacar: Jesus amava aquela família. Mas o versículo 6 começa com a palavra "no entanto". Mesmo amando Lázaro, Jesus não saiu correndo. Ele ficou mais 2 dias onde ele estava. Quando Jesus finalmente chega à casa da família em Betânia, Lázaro já estava morto há 4 dias. E tanto Marta quanto Maria dizem exatamente a mesma frase para Jesus: Senhor, se estivesse aqui, meu irmão não teria morrido. Elas estavam chorando o que julgavam ser um atraso de Deus. Na cabeça daquelas irmãs, o tempo do milagre já tinha passado. Mas o que elas não sabiam é que Jesus não estava atrasado para curar um doente. Ele estava no tempo exato para ressuscitar um morto. O amor de Deus por você não significa que ele fará as coisas do seu jeito ou no seu relógio. O amor de Deus garante que ele fará no tempo perfeito, para que o nome dele seja glorificado no mais alto lugar. Talvez você esteja passando por uma estação onde a promessa parece ter morrido. Você olha para as circunstâncias e questiona: será que Deus me ouviu? Será que fiz algo de errado? Aprenda isso hoje, meu amado irmão. O fato de as coisas ainda não terem acontecido não significa que ele se esqueceu de você. Enquanto o milagre não se manifesta com os olhos físicos, o seu papel é permanecer firme, declarando, reafirmando e chamando à existência aquilo que Deus já falou no secreto. Guarde essa verdade no seu coração hoje. Deus nunca chega atrasado. Ele chega no tempo exato em que a glória dele será maior na sua história. Amém? Amanhã nós daremos o primeiro passo para aprender a viver esta estação de espera. Que Deus te abençoe e até o nosso próximo programa. E agora, voltemos ao apresentador do Oração em Família, que estará orando pelos pedidos que nos foram enviados.
0: Amém. Muito obrigado pela mensagem, Anderson. Que Deus te abençoe. Agora sim, passando à leitura dos pedidos, nós temos um ouvinte que pede orações pela vida de uma amiga que completou mais um ano de vida, que o Senhor possa abençoá-la grandemente. Uma avó pede orações pela saúde de seu neto, que está hospitalizado com meningite. Uma mãe pede orações pela vida de sua filha, em especial pela direção de Deus em sua vida e por suas amizades. O marido pede orações pela gravidez de sua esposa, por sua família e pelo seu casamento. Uma irmã em Cristo pede orações pela saúde de sua cunhada, que foi diagnosticada com a lesão no cérebro. Ela aproveita e pede também por uma oportunidade de trabalho na vida de seu marido. Uma ouvinte pede orações pela saúde física e mental de sua irmã e também por seus filhos. Uma esposa pede orações pela saúde de seu marido. Vamos orar também por libertação na vida do irmão de um ouvinte. Um irmão em Cristo roga ao Senhor por uma causa na justiça. Um ouvinte pede orações pela vida de dois irmãos que estão enfrentando enfermidades e aflições. Ore pela vida financeira de um ouvinte. A você que sintonizou agora conosco, este é o momento Oração em Família, onde temos o privilégio de interceder ao Senhor pelas necessidades uns dos outros. Você também tem um pedido pelo qual gostaria que orássemos na próxima edição? Nos deixe saber através de um e-mail. Escreva para rede@bbnmedia.org. rede@bbnmedia.org. E se nosso Pai Celestial te trouxe aqui agora, participe conosco e vamos rogar a Ele pela vida de outros irmãos. Dando continuidade à leitura dos pedidos, nós temos um ouvinte que pede orações pelo cuidado e direção de Deus quanto a um concurso que ele prestou. Um ouvinte pede orações pela recuperação pós-cirúrgica de sua irmã, também pela vida de seu irmão e por sabedoria em sua vida. Um irmão em Cristo pede orações pela sua vida e pela sua família. Ore também pela saúde e por um processo na justiça na vida de um irmão. Uma ouvinte pede orações pela salvação de dois amigos. Um ouvinte pede a Deus que lhe dê sabedoria e guie sua comunicação, em especial para que suas palavras sejam sempre verdadeiras, expressas com amor. Ore também pela vida de um ouvinte, em especial por uma situação envolvendo seus vizinhos. Uma irmã em Cristo roga ao Senhor por sua saúde, pela saúde de seu marido, pela salvação de seus familiares e também por uma causa na justiça. Ore pela direção de Deus na vida de um ouvinte e também por um processo que corre na justiça. Vamos orar pelo cuidado de Deus em relação à saúde de uma irmã em Cristo que aguarda resultado de exames. Um ouvinte pede ao Senhor pela vida de três pessoas que estão com sérios problemas de saúde. Foram estes então os pedidos de hoje. Vamos orar. Querido Deus e Pai, humildemente, Senhor, agora nós nos colocamos diante da Tua Santa Presença.

eterna, que todos possam escutar o Evangelho e entregarem, Senhor, suas vidas a Ti. Benevolente Pai, queremos pedir aqui também, Senhor, por Sua graça e misericórdia sobre aqueles que se encontram enfermos. Tu, Pai, que és o melhor dos médicos e que conhece e pode fazer tudo, te pedimos que Tu possas colocar Suas poderosas mãos sobre cada um que se encontra enfermo, restaurando, Pai, a saúde de seus corpos, tirando, Senhor, toda a dor, todo o sofrimento, realmente curando cada um destes. Que Tu possas tocar na vida de cada um, dando forças, restaurando e sustentando. Ainda diante da Sua santa presença, queremos Te rogar aqui também por aqueles agora sofrendo com algum problema emocional. Te pedimos, ó Pai, que Seu perfeito amor e forças sustente cada um destes. Que estes corações possam sentir ainda hoje, Senhor, a paz e esperança que só o Senhor pode dar. Para aqueles, Senhor, que se encontram afastados de Seus caminhos, Te pedimos, ó Pai, por clareza, que todos consigam o mais rápido possível ver, ó Pai, o quão perigoso é estarmos longe de Ti, e que para Tua honra e glória, que todos, ó Pai, voltem à segurança da Sua presença. Amoroso Deus, queremos, ó Pai, mais uma vez também confiar a Ti a vida de cada um aqui, de cada família. Te pedimos que Tu possas seguir, ó Pai, protegendo cada lar, suprindo, Senhor, cada necessidade, e principalmente, ó Pai, ajudando para que cada membro de nossas casas viva, ó Pai, para servir e amar a Ti, porque com certeza, ao fazermos isso, seremos, ó Pai, capazes de amar também o nosso próximo e, claro, ó Pai, superar qualquer dificuldade. Por favor, abra uma porta de trabalho a todos agora à procura de um emprego. Agilize, Senhor, e cuide de cada processo agora que nossos irmãos têm aguardado na justiça. E, acima de tudo, ó Pai, nos ajude principalmente nos momentos difíceis a sermos pacientes em Ti. E que nossa fé, sempre, ó Pai, supere nossos medos e dúvidas. Mais uma vez, queremos Te agradecer por tudo. E muito obrigado, ó Pai, pelo privilégio que temos em podermos falar diretamente com o Senhor em oração. E assim nós oramos, no nome santo e poderoso do Teu amado Filho Jesus. Amém. Amém. Eu sou Renato Gontijo e este foi o programa Oração em Família. Muito obrigado por participar conosco e por suas orações. É claro que, sempre que você também tiver um motivo em especial pelo qual gostaria que nós orássemos, é só nos deixar saber através de um e-mail. Escreva para rede@bbnmedia.org. Repetindo, rede@bbnmedia.org. Só lembrando que o Oração em Família acontece aqui na programação de segunda a sábado, sempre às 4h04 da manhã e também às 12h15 da tarde. Um ótimo dia a você, que Deus abençoe muito a sua vida e toda a família, e claro, siga conosco, enquanto voltamos à nossa programação musical.

Nosso país é muito rico em uma grande variedade de alimentos, frutas, vegetais, legumes. E por isso, é bem normal cada região ter sua comida típica e também cada pessoa ter sua comida favorita. No entanto, quando falamos de alimento espiritual, só existe uma fonte verdadeira que nos alimente, a palavra de Deus. E é com muito prazer que todos os dias aqui na BBN, que trazemos este fiel e transformador alimento para você, através de edificantes programas bíblicos, como é o caso do programa que vamos conferir daqui a pouquinho, os Salmos para a Família. Prepare o seu coração e vamos conferir mais este banquete espiritual logo mais aqui na BBN.

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1: Tema, o vinho novo. Texto bíblico, Apocalipse 19, versículo 9. Assim diz a palavra do Senhor. Bem-aventurados aqueles que são chamados à ceia das bodas do Cordeiro. Se o vinho terminou na sua casa, como naquela festa, João 2, de 1 a 12, Jesus traz vida para você, pois Ele é a ressurreição e a vida. Ele hoje dá o vinho novo. As bandejas celestiais com cálice da salvação são para todos. Prepare-se para receber esse alimento espiritual que desceu do céu. A água viva que se transformou no sangue da nova aliança, o sangue que nos purifica de todo pecado. Jesus Cristo veio nos trazer a vida eterna, a festa eterna, tirando as vestes de choro e colocando as vestes de louvor. Veja Apocalipse 7, 17. Diz assim: o Cordeiro que se encontra no meio do trono os apacentará e os guiará para as fontes da água da vida. E Deus lhes enxugará dos olhos toda lágrima. Gozo entrará na tua vida. A água do trono de Deus nunca mais deixará de jorrar no seu interior, trazendo vida nova para você. Ele é a raiz de Davi. Sua vida será renovada e completamente restaurada, porque Jesus Cristo tem o poder de transformar toda pessoa que convidá-lo a entrar em sua casa, material e espiritual. Jesus Cristo foi ao encontro do Pai para preparar uma grande festa celestial para aqueles que hoje o receberem como convidado. Ele quer ter seus convites esgotados. Queira ser o primeiro dessa imensa lista. Participe do banquete, onde não haverá choro e sim bênçãos espirituais. Queira ser um convidado de honra, merecedor do lugar que irá ocupar, pois o nosso anfitrião é justo e lá não haverá injustiças. Prepare-se para esse inesquecível evento. Que Deus o abençoe, meu prezado ouvinte. Vamos orar ao Senhor. Nosso Deus, nosso eterno Pai, se entre nossos ouvintes deste dia tiver alguém que ainda não tenha convidado a Jesus Cristo para entrar na sua vida, que o faça agora e o receba como Senhor e Salvador, e vai experimentar uma alegria indizível, algo que nunca experimentou, e vai saber por que nós, os cristãos, em Jesus Cristo, louvamos, glorificamos a Deus e temos prazer em estar na sua casa. Ó Pai, abençoa, toca nesses corações, convence-os da justiça, do juízo e do pecado, para que haja confissão, Senhor, e haja salvação neste momento, em nome de Jesus. Amém.
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Continue conosco.

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1: As boas novas de Deus para você memorizar esta semana aqui na BBN encontram-se em Salmos capítulo 27, versículo 14. Espera no Senhor, anima-te e Ele fortalecerá o teu coração. Espera, pois, no Senhor. Novamente, espera no Senhor, anima-te e Ele fortalecerá o teu coração. Espera, pois, no Senhor. Estas são as boas novas de Deus para você memorizar esta semana aqui na BBN.

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2: A leitura bíblica diária de hoje será em Eclesiastes, do capítulo 9 ao 12.
3: Capítulo 9. Deveras todas estas coisas considerei no meu coração, para declarar tudo isto, que os justos e os sábios e as suas obras estão nas mãos de Deus, e também o homem não conhece nem o amor nem o ódio. Tudo passa perante ele. Tudo sucede igualmente a todos. O mesmo sucede ao justo e ao ímpio, ao bom e ao puro, como ao impuro. Assim ao que sacrifica, como ao que não sacrifica, assim ao bom como ao pecador, ao que jura como ao que teme o juramento. Este é o mal que há entre tudo quanto se faz debaixo do sol. A todos sucede o mesmo, e que também o coração dos filhos dos homens está cheio de maldade, e que há desvarios no seu coração enquanto vivem e depois se vão aos mortos. Ora, para aquele que está entre os vivos há esperança, porque melhor é o cão vivo do que o leão morto. Porque os vivos sabem que hão de morrer, mas os mortos não sabem coisa nenhuma, nem tampouco terão eles recompensa, mas a sua memória fica entregue ao esquecimento. Também o seu amor, o seu ódio e a sua inveja já pereceram, e já não têm parte alguma para sempre em coisa alguma do que se faz debaixo do sol. Vai, pois, come com alegria o teu pão e bebe com coração contente o teu vinho, pois já Deus se agrada das tuas obras. Em todo o tempo sejam alvas as tuas roupas e nunca falte o óleo sobre a tua cabeça. Goza a vida com a mulher que amas todos os dias da tua vida vã, os quais Deus te deu debaixo do sol todos os dias da tua vaidade, porque esta é a tua porção nesta vida e no teu trabalho que tu fizeste debaixo do sol. Tudo quanto te vier a mão para fazer, faze-o conforme as tuas forças, porque na sepultura para onde tu vais, não há obra, nem projeto, nem conhecimento, nem sabedoria alguma. Voltei-me e vi debaixo do sol que não é dos ligeiros a carreira, nem dos fortes a batalha, nem tampouco dos sábios o pão, nem tampouco dos prudentes as riquezas, nem tampouco dos entendidos o favor, mas que o tempo e a oportunidade ocorrem a todos. Que também o homem não sabe o seu tempo, assim como os peixes que se pescam com a rede maligna e como os passarinhos que se prendem com o laço, assim se enlaçam também os filhos dos homens no mau tempo, quando cai de repente sobre eles. Também vi esta sabedoria debaixo do sol, que para mim foi grande. Houve uma pequena cidade em que havia poucos homens, e veio contra ela um grande rei, e a cercou e levantou contra ela grandes baluartes, e encontrou-se nela um sábio pobre, que livrou aquela cidade pela sua sabedoria, e ninguém se lembrava daquele pobre homem. Então disse eu: melhor é a sabedoria do que a força, ainda que a sabedoria do pobre foi desprezada, e as suas palavras não foram ouvidas. As palavras dos sábios devem em silêncio ser ouvidas, mais do que o clamor do que domina entre os tolos. Melhor é a sabedoria do que as armas de guerra, porém um só pecador destrói muitos bens. Capítulo 10. Assim como as moscas mortas fazem exalar mau cheiro e inutilizar o unguento do perfumador, assim é para o famoso em sabedoria e em honra um pouco de estultícia. O coração do sábio está à sua direita, mas o coração do tolo está à sua esquerda. E até quando o tolo vai pelo caminho, falta-lhe o seu entendimento e diz a todos que é tolo. Levantando-se contra ti o espírito do governador, não deixes o teu lugar, porque a submissão é um remédio que aplaca grandes ofensas. Ainda há um mal que vi debaixo do sol, como o erro que procede do governador. A estultícia está posta em grandes alturas, mas os ricos estão assentados em lugar baixo. Vi os servos a cavalo e os príncipes andando sobre a terra como servos. Quem abrir uma cova, nela cairá, e quem romper um muro, uma cobra o morderá. Aquele que transporta pedras será maltratado por elas, e o que rachar lenha expõe-se ao perigo. Se estiver embotado o ferro e não se afiar o corte, então se deve redobrar a força. Mas a sabedoria é excelente para dirigir. Seguramente a serpente morderá antes de estar encantada, e o falador não é melhor. Nas palavras da boca do sábio há favor, porém os lábios do tolo o devoram. O princípio das palavras da sua boca é a estultícia, e o fim do seu falar um desvario péssimo. O tolo multiplica as palavras, porém o homem não sabe o que será. E quem lhe fará saber o que será depois dele? O trabalho dos tolos a cada um deles fatiga, porque não sabem como ir à cidade. Ai de ti, ó terra, quando seu rei é uma criança e cujos príncipes comem de manhã. Bem-aventurada tu, ó terra, quando seu rei é filho dos nobres e seus príncipes comem a tempo para se fortalecerem e não para bebedice. Por muita preguiça se enfraquece o teto e pela frouxidão das mãos a casa goteja. Para rir se faz banquetes e o vinho produz alegria. E por tudo o dinheiro responde. Nem ainda no teu pensamento amaldiçoes ao rei, nem tampouco no mais interior da tua recâmara amaldiçoes ao rico, porque as aves dos céus levariam a voz, e os que têm asas dariam notícia do assunto. Capítulo 11. Lança o teu pão sobre as águas, porque depois de muitos dias o acharás. Reparte com 7, e ainda até com 8, porque não sabes que mal haverá sobre a terra. Estando as nuvens cheias, derramam a chuva sobre a terra, e caindo a árvore para o sul ou para o norte, no lugar em que a árvore cair, ali ficará. Quem observa o vento nunca semeará, e o que olha para as nuvens nunca cegará. Assim como tu não sabes qual o caminho do vento, nem como se formam os ossos no ventre da mulher grávida, assim também não sabes as obras de Deus que faz todas as coisas. Pela manhã semeia a tua semente, e à tarde não retires a tua mão, porque tu não sabes qual prosperará, se esta, se aquela, ou se ambas serão igualmente boas. Certamente suave é a luz, e agradável é aos olhos ver o sol. Porém, se o homem viver muitos anos, e em todos eles se alegrar, também se deve lembrar dos dias das trevas, porque hão de ser muitos. Tudo quanto sucede é vaidade. Alegra-te, jovem, na tua mocidade, e recreie-se o teu coração nos dias da tua mocidade, e anda pelos caminhos do teu coração e pela vista dos teus olhos. Sabe, porém, que por todas estas coisas te trará Deus a juízo. Afasta, pois, a ira do teu coração e remove da tua carne o mal, porque a adolescência e a juventude são vaidade. Capítulo 12. Lembra-te também do teu Criador nos dias da tua mocidade, antes que venham os maus dias e cheguem os anos dos quais venhas a dizer: não tenho neles contentamento. Antes que se escureçam o sol e a luz e a lua e as estrelas e tornem a vir as nuvens depois da chuva, No dia em que tremerem os guardas da casa, e se encurvarem os homens fortes, e cessarem os moedores por já serem poucos, e se escurecerem os que olham pelas janelas, e as portas da rua se fecharem por causa do baixo ruído da moedura, e se levantar a voz das aves, e todas as filhas da música se abaterem, como também quando temerem o que é alto, e houver espantos no caminho, e florescer a amendoeira, e o gafanhoto for um peso, e perecer o apetite, porque o homem se vai à sua casa eterna, e os pranteadores andarão rodeando pela praça. Antes que se rompa o cordão de prata, e se quebre o copo de ouro, e se despedace o cântaro junto à fonte, e se quebre a roda junto ao poço, e o pó volte à terra como era, e o espírito volte a Deus que o deu. Vaidade de vaidades, diz o pregador, tudo é vaidade. E quanto mais sábio foi o pregador, tanto mais ensinou ao povo sabedoria, e atentando e esquadrinhando, compôs muitos provérbios. Procurou o pregador achar palavras agradáveis, e escreveu-as com retidão, palavras de verdade. As palavras do sábio são como aguilhões, e como pregos bem fixados pelos mestres das assembleias, que nos foram dadas pelo único pastor. E demais disto, filho meu, atenta, não há limite para fazer livros, e o muito estudar é enfado da carne. De tudo que se tem ouvido, o fim é: teme a Deus e guarda os seus mandamentos, porque isto é o dever de todo homem. Porque Deus há de trazer a juízo toda a obra, e até tudo que está encoberto, quer seja bom, quer seja mal.
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Cria em mim, ó Deus, um coração puro, e renova em mim um espírito reto. Então ensinarei aos transgressores os teus caminhos, e os pecadores se converterão a ti.

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1: Nunca vou me esquecer da cena na entrada de um parque aquático. Uma mulher magra, carregando isopor, guarda-sol e cadeiras de praia com três crianças pequenas logo atrás, também sobrecarregadas como mulas. E junto o marido e pai, logo atrás, mãos vazias, sem camisa, entrando como pavão a mostrar os músculos, fruto de anos de academia. Infelizmente, o absurdo daquela cena se repete muitas vezes em lares cristãos com maridos insensíveis que sobrecarregam suas esposas com fardos espirituais, emocionais e físicas, além das suas capacidades. Tudo isso enquanto o macho flexiona seus músculos para projetar uma imagem que não coincide com a realidade. O apóstolo Pedro corrige essa inversão de valores e papéis quando fala para maridos sobre suas responsabilidades como homens no contexto do lar. O texto de 1 Pedro 3, 7 diz assim: "Maridos, vós igualmente, vivei a vida comum do lar, com discernimento, e tendo consideração para com a vossa mulher como parte mais frágil. Tratai-a com dignidade, por isso que sois juntamente herdeiros da mesma graça de vida, para que não se interrompam as vossas orações." No contexto maior de 1 Pedro capítulo 3, nós encontramos o apóstolo tratando da submissão do cristão às autoridades e do sofrimento que isso pode causar pela causa de Cristo. Capítulo 2 trata dessa questão de sofrimento e sacrifício. Agora, capítulo 3 volta a atenção à responsabilidade dos maridos cristãos, depois de tratar em 6 versículos o papel da mulher e sua submissão. Mesmo sendo só um versículo voltado para o marido, não menos de 3 responsabilidades são citadas, junto com 2 razões por trás desse comportamento. A primeira responsabilidade é da presença efetiva do homem no lar. A frase "vivei a vida comum do lar" aponta para essa responsabilidade. A frase "viver a vida comum do lar" traduz uma

0: única palavra em forma de gerúndio, literalmente coabitando ou morando juntos na língua original. Talvez pareça estranho para nós uma ordem para um casal casado morar juntos, mas na cultura da época, a esposa muitas vezes era considerada como alguém com quem o marido teria filhos, não alguém com quem partilhava a vida. Sua vida de conquistas mundo afora incluía concubinas para prazer sexual. Mas Pedro vai contra a cultura quando ele pede que os maridos convivam efetivamente com suas esposas, não simplesmente marcando presença, mas estando realmente presentes em seus lares. Não usando o lar como posto de reabastecimento, mas como destino final na jornada da vida. Embora haja muitas diferenças culturais entre o período em que Pedro escreveu e nossos dias, sua exortação inicial tem implicações importantes ainda hoje. Pastor Hernandes Dias Lopes comenta que a vida moderna faz com que duas pessoas podem estar casadas e não ter uma vida em comum. Como o responsável pelo andamento do lar, o marido precisa estar por dentro de tudo que passa debaixo do seu teto. Mesmo que delegue muita responsabilidade para sua esposa, para os filhos mais velhos e até mesmo para domésticos, Deus o responsabiliza como governador da casa. Como ele faz isso pode variar de cultura a cultura, mas se ele nunca está presente no lar, isso não vai acontecer. O homem que ama como Jesus ama deve ser participante ativo, não passivo em seu lar. A Nova Versão Internacional traduz a frase "viver a vida comum do lar": sejam sábios no convívio com suas mulheres. O problema de muitos homens é que há muitas tentações para sairmos do lar, física e emocionalmente. Deus fez o homem, sim, para trabalhar, para ter sua cabeça erguida e lá fora, mas há limites para o trabalho. Sabemos que se alguém não trabalhar, também não deve comer, segundo a Tessalonicenses 3:10, mas Salmo 127 também nos lembra de que levantar cedo, dormir tarde, também não é o plano de Deus para o trabalhador, porque Deus dá sono. Nós devemos suprir as necessidades da nossa família, senão nós seremos pior que os ímpios. Mas há um grande perigo de cobiça, avareza, do homem ser seduzido pelo sucesso, pelo poder, pelo dinheiro, pela realização profissional que tira o homem mais e mais do lar. Infelizmente, hoje nós vemos isso acontecendo também com muitas e muitas mulheres, dificultando o cumprimento da ordem para os próprios homens estar junto com a mulher. É interessante notar que a nossa palavra casar e casamento literalmente trazem a ideia de ficar em casa com, ou de formar e habitar com outro numa casa. O ato de fazer isso é o casamento. Quando o texto chama o homem para viver a vida comum ou habitar junto com sua mulher, traz a ideia de ser exclusivamente dela, presente em todos os sentidos, emocional, intelectual, social e também sexual, e nas atividades do seu próprio lar. Mais uma vez, o pastor Hernandes Dias Lopes comenta sobre a aplicação desse princípio no contexto brasileiro. Ele diz, na Europa e em outros lugares não há a instituição da empregada doméstica. Então, o marido lava a louça, varre a casa, lava banheiro, janelas, conserta as coisas em casa e faz comida até. Mas aqui no Brasil a gente paga muitas vezes para uma empregada fazer tudo isso. Por isso mesmo, essa palavra de Pedro é importante para o marido. O marido deve viver a vida comum do lar junto com a esposa. ele também tem responsabilidade no andamento da casa. Ele tem que estar presente com sua esposa e deve participar da criação dos seus filhos. Como cada família faz isso, como cada marido aplica o princípio, é uma questão individual. Mas a pergunta é, o marido está presente em todos os sentidos no convívio do lar? Lembramos uma das qualificações para liderança espiritual na igreja. 1 Timóteo 3, 4 e 5 diz que o líder da família de Deus deve governar bem ou presidir bem a sua própria casa, porque se alguém não sabe governar bem a sua casa, como ele vai cuidar da família muito maior, a família de Deus? Uma segunda responsabilidade, além de conviver com a esposa, é de conhecimento profundo dela. A frase com discernimento do texto é literalmente com conhecimento. Ou seja, a convivência do homem com sua esposa não é para marcar presença, mas para realmente estar presente, fazer parte da vida dela ao ponto de conhecer em todos os sentidos a sua esposa. Mais uma vez, o Espírito Santo de Deus toca numa área bem sensível para nós homens. Em termos gerais, homens não são bons observadores das suas esposas. Vivem no mundo deles e muitas vezes não têm a mínima ideia do que se passa na vida da esposa. Suas dores, preocupações, seus sonhos e desejos. É interessante notar, no Antigo Testamento, o eufemismo, a maneira suave de descrever a relação sexual no lar, é através da palavra hebraica que significa conhecer a esposa. Ou seja, Adão conheceu a Eva e ela concebeu e deu à luz. Não creio que o eufemismo é por acaso. Em termos gerais, o homem precisa mesmo estudar e conhecer bem a esposa para alegrar a ela na relação do casal, para cumprir a ordem que o próprio apóstolo Paulo também deu aos maridos. Em 1 Coríntios capítulo 7, o marido conceda à esposa o que lhe é devido. O marido não tem poder sobre o seu próprio corpo, e sim a mulher. Mas o conhecimento da esposa não é somente no quarto do casal. O marido que participa da vida do lar deve crescer na compreensão da sua esposa o dia todo e todo dia, especialmente nas áreas onde ela tem menos estrutura e força para enfrentar os desafios da vida. Por isso, o texto continua dizendo, e tendo consideração para com a vossa mulher, como parte mais frágil. O texto original junta as ideias de conhecimento e fragilidade de forma mais direta e pode até ser traduzido literalmente vivendo juntos com conhecimento como com um vaso mais frágil feminino. A fragilidade da esposa não significa que ela é inferior ao marido, como veremos no final do versículo, pois são co-herdeiros da mesma graça da vida. Mas parte mais frágil, frase que tem levantado muito debate, provavelmente descreve mais a preciosidade da mulher e uma fraqueza mais física, emocional. Em que sentido a mulher é mais frágil ou fraca, como a palavra literalmente diz? Certamente não se refere à capacidade ou não de suportar dor. Em termos gerais, as mulheres têm uma tolerância à dor muito maior que os homens. Vemos isso claramente nos partos. Também não indica fraqueza intelectual, tudo indica que as mulheres têm a mesma ou até maior capacidade mental que muitos homens. Vaso mais frágil pode indicar que a mulher é mais suscetível à tentação, uma ideia que talvez encontre algum respaldo no relato da tentação de Adão e Eva em Gênesis 3. Pedro também pode estar se referindo a uma fragilidade emocional maior, mesmo havendo inúmeras exceções. Nesse sentido, o homem tem a responsabilidade de cuidar dela e protegê-la na medida do possível do estresse excessivo, de fardos emocionais além da sua capacidade de suportar, de tristeza e desânimo. Como alguém já disse, uma esposa triste é maior vergonha para seu marido. Mas parece mais provável que vaso mais frágil neste texto se refere especificamente à área de força física e perseverança. Mais uma vez, sempre há exceções à regra, mas biologicamente a mulher normalmente não tem a estrutura muscular nem a resistência que o homem tem. Por isso, Pedro exige que as mulheres sejam protegidas pelos homens como forma de honrá-las. Resumindo em termos práticos, Pedro parece exigir que os maridos cristãos protejam suas esposas espiritual, emocional e fisicamente. Nós já vimos essa mesma ideia em Efésios 5, quando o apóstolo pelo Espírito diz também os maridos devem amar as suas mulheres como a seus próprios corpos. Quem ama a sua esposa, a si mesmo se ama. Porque ninguém jamais odiou a sua própria carne, antes a alimenta e dela cuida, como também Cristo o faz com a igreja, porque somos membros do seu corpo. Já vimos em programas anteriores como é que o marido cristão pode ser o protetor da sua esposa, mas vamos pensar em algumas últimas ilustrações disso, exemplos disso. Por exemplo, na área de proteção espiritual, o marido pode e deve orar junto com sua esposa, encorajando o crescimento espiritual dela, um tempo a sós com Deus que ele proporciona, até mesmo cuidando dos filhos, compartilhando com ela o que Deus está fazendo na vida dele, dirigindo um tempo devocional, o antigo, mas ainda necessário culto doméstico, liderando pelo exemplo no envolvimento de cultos, ministérios da própria igreja. Mas também protege a esposa emocionalmente, quando preocupa-se com o bem-estar dela, verificando e investigando as causas da sua tristeza, entendendo sua fragilidade emocional maior durante certos momentos do mês, aliviando um pouco do estresse que acompanha sua vida como mãe, ajudando na disciplina, no cuidado de crianças, preocupando-se com a situação de cada filho, sendo paciente com suas lágrimas enquanto realmente tenta compreender o que ela está sentindo e sem tentar consertar o problema dela, mas simplesmente ouvindo. E finalmente, o marido pode tratar a esposa, conhecê-la de fato, conviver com ela e ao mesmo tempo, quando ele a protege fisicamente, praticando cortesias culturalmente apropriadas e que dizem, estou aqui para te cuidar. Isso pode incluir abrindo portas, puxando a cadeira para ela se assentar, andando do lado da rua para protegê-la de lama, de água e de outras coisas, providenciando para ela o descanso que ela precisa, encorajando-a a procurar um médico quando passa por problemas de saúde, perguntando sobre a saúde dela e lembrando do que ela responde, perguntando depois como ela está, e até fazendo algumas das tarefas desagradáveis pela casa, dentro e fora, especialmente se pede para a esposa trabalhar fora, ou se for necessário mesmo, então assumindo algumas das tarefas tradicionalmente delegadas para a mulher. Em tudo isso nós encontramos um princípio básico que diz que o marido cristão deve manter uma presença ativa no lar, enquanto ele graciosa e respeitosamente protege e cuida da sua esposa. Que Deus nos dê homens cada vez mais cheios do Espírito e sensíveis às necessidades da sua esposa.
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2: Concursos públicos seguem previstos durante o período eleitoral. Diversidade na inovação é tema de conferência de ciência e tecnologia no Rio de Janeiro. Em Seja 2026, alunos já podem consultar a cartilha de redação. O início do calendário eleitoral e a realização das convenções partidárias no Brasil não impedem a abertura de novos processos seletivos públicos. Os conhecidos concursos. A lei brasileira autoriza expressamente a aplicação de provas e a publicação de editais em anos de eleição. Atualmente, órgãos como Dataprev e Agência Brasileira Gestora de Fundos Garantidores estão com inscrições abertas, além de vários outros certames confirmados. De acordo com o Tribunal Superior Eleitoral, as restrições impostas pela lei aplicam-se apenas à nomeação e à posse dos aprovados. A proibição de convocação vigora durante o período da campanha eleitoral, estendendo-se dos 3 meses anteriores ao pleito até a posse dos eleitos. Fora desse intervalo específico, ou em situações de exceção previstas, o trâmite dos concursos pode seguir o seu fluxo normal. Especialistas em preparação para concursos orientam que o período eleitoral não deve desestimular os candidatos, não, pois as seleções mantêm orçamento e estrutura garantidos. A recomendação principal para quem busca uma vaga é iniciar o cronograma pelas disciplinas básicas e de maior peso. Focar na base do conhecimento permite ao estudante otimizar a rotina de estudos e ganhar tempo para as provas. O Pier Mauá, no Rio de Janeiro, sedia de 4 a 7 de agosto a 6ª edição do Rio Innovation Week, evento internacional focado em ciência, tecnologia e negócios. Com o tema Simbiose, o futuro não acontece isolado, a conferência destaca a relevância da colaboração entre diferentes setores para superar os desafios atuais. A iniciativa reforça a posição da capital fluminense como polo global de conhecimento, criatividade e desenvolvimento de novos projetos. O encontro levará personalidades renomadas, incluindo os vencedores do Prêmio Nobel Malala Yousafzai e Edward Moser, além de lideranças indígenas, cientistas, autores e artistas de destaque. A estrutura do evento contará com 16 trilhas temáticas e cerca de 40 palcos dedicados a debater assuntos cruciais para a transformação social. Entre os tópicos centrais da programação estão IA, ESG 2.0, inovação social, educação e o futuro do trabalho. Os participantes do Enseja 2026 já têm acesso à cartilha do participante Redação, liberada no portal do INEP, o Instituto Nacional de Estudos e Pesquisas Educacionais Anísio Teixeira. O documento orienta os estudantes para a avaliação marcada para o dia 23 de agosto. O guia detalha os critérios de correção, apresenta 5 competências examinadas e lista as falhas que podem zerar a nota do participante no exame. Para garantir a precisão na correção, cada redação passa pela leitura independente de ao menos 2 avaliadores, com eventual envio a um terceiro. O INEP recomenda a utilização da folha de rascunho para estruturar os argumentos.
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3: As boas novas de Deus para você memorizar esta semana aqui na BBN encontram-se em Salmos capítulo 27, versículo 14. Espera no Senhor, anima-te e Ele fortalecerá o teu coração. Espera, pois, no Senhor. Novamente, espera no Senhor, anima-te e Ele fortalecerá o teu coração. Espera, pois, no Senhor. Estas são as boas novas de Deus para você memorizar esta semana aqui na BBN.

0: que você mais admira nesta vida? Frequentemente há uma desconexão entre o que nossa alma diz acreditar e onde realmente depositamos nosso prazer e confiança. Os seres humanos são adoradores por natureza. Se o coração não estiver preenchido pelo Deus verdadeiro, inevitavelmente criará ou adotará outros deuses. A idolatria humana é geralmente impulsionada pela autoconfiança e a competição. Ambos deslocam Deus do centro de nossas vidas. Por isso temos que sondar a própria alma para que assim possamos reconhecer a nossa necessidade de salvação. Volte-se para Cristo hoje e deixe que Ele ocupe o trono do seu coração. Só Ele pode satisfazer plenamente a sede da sua alma e libertá-lo da escravidão dos ídolos. Se quiser conversar a respeito disso, escreva-nos uma mensagem para o e-mail rede@bbnmedia.org.
1: A chamada da meia-noite traz até você Pérolas Diárias de Vimalgo. Examinais as Escrituras, porque julgais ter nelas a vida eterna, e são elas mesmas que testificam de mim. João 5,39. Existem pessoas que dizem: eu vou à igreja, isso me basta. Quem fala assim? Em geral, são aqueles que estão satisfeitos com a pregação do domingo. Em cristãos desse tipo se faz a triste constatação de que seus interesses, exceto uma certa religiosidade, estão voltados para outras coisas. A pessoa que não tem fome pela palavra de Deus, mesmo se chamando cristã, deve se perguntar se é renascida. Pessoas assim gostariam muito de apagar a divisa entre o mundo e o discipulado de Jesus. Neste instante, pode surgir a pergunta: mas não se pode mais gozar a vida? Não se pode ir ao cinema, ver um bom filme? Não se pode mais dançar? Simplesmente vá tantas vezes quantas seu coração tem fome disso. Mas saiba que este é justamente o termômetro que mostra até que ponto você tem a Jesus de verdade. Aquele que de fato é renascido não pode mais correr atrás do mundo. Estamos no mundo, mas não somos mais do mundo. Jesus Cristo se tornou o conteúdo e alvo de toda a nossa vida. Por isso, Ele nos separa de tudo que possa nos impedir de seguir em direção a esse alvo.

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já parou para pensar que esperança nós teríamos se Jesus não tivesse ressuscitado? Se nem mesmo o Filho de Deus teria vencido a morte, como nós então o faríamos? Mas que alegria e confortante é saber que, como Paulo muito bem afirma em 1 Coríntios 15, no verso 20, de fato, Cristo ressuscitou dentre os mortos. E é esse Senhor ressurreto que nos promete que, se nos arrependermos de nossos pecados e confiarmos nossas vidas a Ele, nós também ressuscitaremos um dia, para vivermos ao seu lado no paraíso para toda a eternidade. O preço por nossas transgressões já foi pago por Jesus no Calvário. E agora, tudo o que o Senhor pede para nos salvar é uma oração sincera, confessando a Deus os nossos pecados e crendo em sua vinda, morte e ressurreição. 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

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E em mais alguns instantes, vamos receber aqui nosso amigo Lincoln Oliveira, nos trazendo mais uma edição do Palavras de Louvor. É já!

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0: bem-vindo ao programa Palavras de Louvor. Esse programa é baseado nos estudos do Dr. Donald Hubbard, pastor e professor da Bíblia. Nós agradecemos a Deus pelo privilégio de, nos próximos minutos, apresentar a você verdades contidas na Palavra de Deus e suas aplicações para os nossos dias. Vamos então a mais um estudo no programa Palavras de Louvor. Apresentação, Lincoln Oliveira.
1: Você já teve a oportunidade de ministrar a uma pessoa com deficiência física? Tem sido um privilégio para mim, com o passar dos anos, ministrar a inúmeras pessoas com alguma deficiência, e eu aprendi muito com essas pessoas tão interessantes e desafiadoras que muitas vezes têm uma oportunidade de aprender coisas que nós, que temos ampla mobilidade com todos os membros do corpo, não temos. Os deficientes físicos, em sua maioria, são pessoas maravilhosas. Jesus teve uma oportunidade de ministrar a esse homem deficiente na região chamada de Decápolis. Ela tinha esse nome porque a palavra grega Decápolis quer dizer, literalmente, 10 cidades. Que tipo de deficiência aquele homem apresentava? Bem, por um lado ele era surdo e por outro ele tinha um problema na fala. O que tornava esse caso particularmente triste era algo que precisamos sempre nos lembrar antes de estudarmos a palavra de Deus. É bom lembrarmos que, naqueles dias, as pessoas acreditavam que as deficiências físicas eram consequências de castigos de Deus pelos pecados cometidos. Por isso, esse homem enfrentava sérias dificuldades em diversas áreas. Ele era uma pessoa isolada de sua comunidade e dificilmente poderia ter contato com alguém. Sendo assim, seus amigos eram bem diferentes da maioria, pois eles mostravam um profundo interesse por ele. Por não adorarem com regularidade na sinagoga, estavam livres para se associarem com aquele pecador, como era visto pela sociedade. Isso é apenas especulação, mas é algo interessante a se pensar. Veja, é muito interessante notar a preocupação de seus amigos que levou aquele homem a buscar a Jesus com a ajuda deles. Eles criam que Jesus poderia fazer alguma coisa pelo seu amigo, talvez baseados naquilo que ele fez ao homem endemoniado de Gerasa, curado segundo o relato de Marcos capítulo 5. A inabilidade deles de fazer alguma coisa por seu amigo foi apenas aparente. E quanto à região que isso ocorreu? Bem, para se chegar à Galiléia, passando por Decápolis, vindo da Fenícia, uma pessoa teria que sair muito do seu caminho. Por que Jesus fez um desvio daquele? Vamos nos lembrar que Decápolis era chamada de a região das 10 cidades. Era uma vasta região.

0: Então, do lado oriental do Mar da Galileia. Gostaria agora de fazer uma pergunta a você, caro ouvinte, que tem estudado conosco a Palavra de Deus há algum tempo. Você se lembra da última vez que Jesus visitou Decápolis? Vamos voltar a Marcos capítulo 5, verso 20. E ele foi e começou a anunciar em Decápolis quão grandes coisas Jesus lhe fizera, e todos se maravilharam. A última vez que Jesus esteve naquela região foi quando ele curou o homem com um espírito imundo numa região conhecida como Gedara, ou, em outras palavras, também Gerasa. Foi naquela ocasião, lembre-se, que a legião de demônios recebeu permissão para entrar nos porcos e toda a manada se afogou no mar. Quando as pessoas da cidade foram ver o que aconteceu e viram o antigo endemoniado transformado e também o prejuízo com os porcos, rogaram-lhe que partisse dali, demonstrando que ele não era bem-vindo. Mesmo assim, Jesus voltou. Por quê? Obviamente, ele sabia que ali havia um homem necessitado que cruzaria seu caminho. Mas veja, Jesus também sabia de algo mais. Ele havia deixado para trás um missionário em Decápolis. O homem que havia sido liberto de demônios, mas que agora vivia para a glória de Deus. Você se lembra que esse homem queria se juntar a Jesus e a seu ministério? Marcos capítulo 5, verso 18 diz: E entrando ele no barco, rogava-lhe o que fora endemoninhado que o deixasse estar com ele. Mas Jesus não permitiu que ele fosse junto com os outros discípulos que já o seguiam, mas Nosso Senhor deu a ele um ministério muito significativo. Em Marcos capítulo 5, verso 19, nós lemos: Jesus, porém, não lhe o permitiu, mas disse-lhe: Vai para a tua casa, para os teus, e anuncia-lhes quão grandes coisas o Senhor te fez e como teve misericórdia de ti. E ele foi e começou a anunciar em Decápolis quão grandes coisas Jesus lhe fizera, e todos se maravilharam. Esse homem foi deixado para trás como uma testemunha em Decápolis. Seu testemunho foi tão poderoso e tão claro que quando Jesus voltou, já havia alguns homens que criam no poder milagroso para a cura de seu amigo. Para mim, tem sido uma grande fonte de conforto me lembrar que é a graça e não o lugar que faz as pessoas crerem. E esse homem com essa aflição física e essa deficiência? O tratamento de Jesus foi tanto curioso quanto interessante, e com certeza cheio de significado para nós. Vamos fazer uma sondagem interior e fazer-nos algumas perguntas, e quando tivermos as respostas a essas perguntas, acho que conheceremos uma verdade interessante sobre a metodologia de Jesus quando ele testemunhava as pessoas. Novamente, é bom lembrar que aquele homem não podia ouvir e que ele tinha um problema de fala. Vamos ler o texto novamente em Marcos capítulo 7, verso 32. E trouxeram-lhe um surdo que falava dificilmente e rogaram-lhe que pusesse a mão sobre ele. E tirando-o à parte de entre a multidão, pôs-lhe os dedos nos ouvidos e cuspindo tocou-lhe na língua. E levantando os olhos ao céu, suspirou e disse: Efatá, isto é, abre-te. Uma das primeiras coisas que quero que você veja foi o que Jesus fez para evitar que o homem deficiente ficasse constrangido. Ele o pegou pelas mãos e o separou das outras pessoas. Por quê? Normalmente, as pessoas surdo-mudas são muito sensíveis às reações e ações de outras pessoas. A surdez faz com que a pessoa que sofre dessa doença viva num mundo de absoluto silêncio e isolamento. Um mundo triste de se viver e mais complicado ainda se não se pode falar. Eles ficam constrangidos, mesmo se conseguirem falar um pouquinho, pois não sabem a altura ou a intensidade do som que pronunciam. Por isso, Jesus decidiu proteger as sensibilidades do homem. Jesus repreenderia publicamente algumas pessoas, mas era muito sensível àqueles que precisavam dele. Vou interromper um pouquinho e fazer-lhe uma pergunta que serve para mim também. Estamos sendo sensíveis em nosso trabalho pessoal quando compartilhamos o Evangelho com os outros? Quantas vezes desprezamos pessoas somente porque apresentam algum tipo de deficiência ou problema físico? Ah, se conseguíssemos ver como Jesus os vê! Devemos ter a mesma mente e coração de Jesus para sentir como ele sentia. Se isso ocorresse, talvez pudéssemos pensar e sentir um pouco diferente. Com certeza que sim. Lembro-me de um fato há muitos anos atrás, em minha juventude, sobre um testemunho que ainda permanece vivo em minha mente. Uma vez que as pessoas deficientes às vezes são alvos de reprimendas e piadas, lembro-me de algumas crianças pequenas que descuidadamente começaram a zombar de uma pessoa deficiente fazendo piadas daquela pessoa. Isso permaneceu através dos anos em minha memória, quando pensei, como é trágico que essas criancinhas não entendam o tipo de mundo que um deficiente tem que enfrentar. Em vez de zombar de um deficiente ou de ficar constrangido, por que não, pela graça de Deus, nos lembrarmos das grandes necessidades que podem ser atendidas em Jesus Cristo? Os deficientes físicos são gente de verdade, com um potencial tremendo. Conheço inúmeras pessoas deficientes que, pela graça de Deus, superaram muitas de suas aflições. Conheci um homem na Flórida que era tetraplégico. Essa é uma longa palavra que quer dizer ausência de movimento nos membros inferiores e superiores. Ele serviu ao exército durante a Segunda Guerra Mundial, foi capturado pelos alemães e transportado para um campo de concentração. Ao ser transportado num trem de transporte de gado, eles estiveram sob severo ataque e expostos a baixíssimas temperaturas durante muito tempo. Nem ele mesmo percebeu, mas durante essa exposição, junto com outros soldados, ele teve congelamento dos membros, que depois de anos, após o encerramento da guerra, fez com que ele fosse operado muitas vezes. Pouco a pouco, ele começou a perder partes de seus pés, de suas pernas, de suas mãos, de seus braços, até que sobraram dois tocos onde estavam suas pernas e outros dois onde estavam os braços. Talvez alguém possa pensar que esse homem tenha ficado muito amargurado contra a vida, que amaldiçoasse a existência, mas não. Esse homem era um crente fiel, e em meio à sua deficiência, ele encontrava tremendas oportunidades para desafiar outros à graça de Deus. E era isso que ele fazia e era absolutamente maravilhoso estar perto dele. Não apenas por sua atitude de encorajamento, mas porque ele entendia as ansiedades e dificuldades das outras pessoas. Talvez porque fosse mais sensível que a maioria das outras pessoas que ele conhecia. Ele parecia estar acima de suas dificuldades, levando uma palavra de encorajamento com seu próprio exemplo, sendo fonte de conforto para inúmeras pessoas. Foi através de meu contato com ele, como também com outras inúmeras pessoas deficientes, que me tornei consciente de que não devemos nos sentir constrangidos nem desconfortáveis com elas. Essas pessoas têm uma grande contribuição para a sociedade. As pessoas deficientes têm muitos dons e habilidades que ignoramos e, por isso, nos privamos de seus talentos e dons. O Senhor Jesus jamais ignorou uma pessoa deficiente, mas, em vez disso, ele buscou minimizar o constrangimento que aquele deficiente poderia ter sentido. De maneira gentil e carinhosa, tirou esse homem do meio do povo, para que a obra de Deus pudesse se manifestar nele para a glória de Jesus Cristo. Ao chegarmos no final do programa de hoje, vamos, portanto, ser sensíveis às necessidades dos outros. Não devemos desprezar as pessoas devido à sua aparência, mas nos lembrar do que Jesus fez por todos os homens. Vamos ser gratos por nossa salvação e sermos um canal de bênçãos para aquelas pessoas com quem estamos em contato. Que Deus possa usá-lo, que Deus possa usar-me para compartilharmos do Evangelho de uma forma bastante sensível. Esse Evangelho de Jesus Cristo, e que hoje alguém possa experimentar um novo nascimento. Pai, coloque as necessidades do mundo em nossos corações para que possamos falar a palavra em tempo e afora de tempo, para que os outros possam crer em Jesus Cristo. Por isso oramos no nome de nosso Salvador. Amém.
1: Fica por aqui mais um Palavras de Louvor, um programa baseado nos estudos do Dr. Donald Hubbard e apresentado por Lincoln Oliveira. Esperamos que o estudo de hoje tenha servido para fazê-lo crescer em seu relacionamento com Deus. Esperamos contar com a sua audiência em nossa próxima edição. Até lá, e que Deus lhe abençoe.

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Em instantes na programação, vamos acompanhar um edificante estudo no programa Felicidade Começa com Fé, logo depois do Boletim de Notícias. 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
2: Como é Ceuta, epicentro da crise migratória que sacudiu a Europa semana passada? Campanha Nacional de Multivacinação começa nesta segunda. Foco é atualizar imunização de crianças e adolescentes. Como provar que o trabalho causou um transtorno mental? Entenda o que a justiça analisa. Uma massiva onda migratória vinda do Marrocos transformou o enclave espanhol de Ceuta no epicentro de uma grave crise humanitária e de segurança no continente europeu. Em apenas 2 dias, quase 50 mil jovens cruzaram a fronteira escalando cercas ou nadando, o que fez a população da pequena cidade praticamente dobrar. As praias locais ficaram cobertas de pertences abandonados, registrando o rastro de desespero de quem arriscou a própria vida para alcançar o território da União Europeia. A corrida em direção à fronteira foi impulsionada por postagens em redes sociais que ensinavam trajetos marítimos, além da atuação de redes criminosas especializadas no tráfico humano. Diante do fluxo desenfreado, policiais e soldados espanhóis reforçaram a vigilância na região e coordenaram o retorno de centenas de pessoas ao território marroquino. Muitos dos migrantes abordados ao longo da costa retornaram feridos, carregando poucos pertences e relatando abusos ocorridos durante o processo de contenção policial. O principal fator por trás desse movimento em massa é a escassez de trabalho e de perspectivas para a juventude no Marrocos, onde mais de 1 milhão de jovens estão fora das escolas e do mercado. Além dos cidadãos marroquinos, a rota atrai refugiados de outros países africanos que enfrentam guerras e travessias perigosas em busca de asilo político. A campanha nacional de multivacinação teve início nesta segunda-feira, com o objetivo de atualizar a caderneta de vacinação de crianças e adolescentes menores de 15 anos. A mobilização se estenderá até 1º de setembro, contando com o Dia D Nacional, marcado para 22 de agosto em todos os municípios do Brasil. O foco é resgatar coberturas vacinais perdidas e aplicar doses em atraso contra várias doenças, avaliando individualmente os esquemas ainda incompletos. Entre os imunizantes ofertados nos postos de saúde estão vacinas contra poliomielite, sarampo, hepatites, febre amarela, dengue, gripe e Covid-19. Para garantir a eficácia do atendimento, os municípios adotarão ações integradas em escolas, unidades móveis e extensão no horário das salas de vacina. A pasta destaca a relevância do empenho local para eliminar discrepâncias entre regiões e proteger a população jovem contra doenças imunopreveníveis. A comprovação de que o ambiente de trabalho provocou ou agravou transtornos mentais em funcionários representa um dos principais desafios em ações trabalhistas na justiça. Diferentemente de acidentes físicos com causas evidentes, quadros como ansiedade, depressão e burnout costumam surgir de forma gradual e multifatorial. Por conta disso, o judiciário busca avaliar se a rotina profissional teve uma contribuição relevante para o adoecimento, cruzando relatos de metas abusivas, jornadas exaustivas, assédio moral e mensagens enviadas fora do expediente.
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3: As boas novas de Deus para você memorizar esta semana aqui na BBN encontram-se em Salmos capítulo 27, versículo 14. Espera no Senhor, anima-te e Ele fortalecerá o teu coração. Espera, pois, no Senhor. Novamente, espera no Senhor, anima-te e Ele fortalecerá o teu coração. Espera, pois, no Senhor. Estas são as boas novas de Deus para você memorizar esta semana aqui na BBN.

0: Jesus Cristo nunca quebrou e nunca quebrará uma promessa. E é exatamente por isso que podemos ter segurança naquilo que ele nos diz, no Evangelho de João, capítulo 11, nos versos 25 e 26. Eu sou a ressurreição e a vida. Quem crê em mim, ainda que esteja morto, viverá. E todo aquele que vive e crê em mim, nunca irá morrer. Cristo, Filho de Deus, morreu na cruz para nos salvar. E a nossa esperança, essa promessa, nos garante que se confiarmos nossas vidas a Ele, a morte física neste mundo não será o fim. E assim como Ele, ressuscitaremos um dia. E dali em diante, para vivermos no paraíso para toda a eternidade. Por isso, querido ouvinte, se você nunca deu um passo de fé confiando sua vida a Jesus, faça isso ainda hoje. E tenha a maravilhosa esperança e paz de que é no paraíso com Deus onde você passará a eternidade. 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
2: Olá, aqui é o pastor Wagner Antônio de Araújo. Esta é a série A Sublimidade de Jesus. A igreja foi fundada por Jesus Cristo como seu povo e sua noiva. A palavra em grego significa chamados para fora, significando que fomos chamados para fora do mundo e separados por Cristo para compor a sua família. Jesus Cristo, portanto, é o dono da igreja, o Senhor da igreja e o cabeça da igreja. Assim lemos em Colossenses capítulo 1, verso 18. Ele é o cabeça do corpo, da igreja. Ele é o princípio, o primogênito de entre os mortos, para em todas as coisas ter a primazia. O apóstolo Paulo, inspirado pelo Espírito Santo, compara a igreja como um corpo humano, dizendo que a cabeça desse corpo é o próprio Senhor Jesus Cristo. Assim como a cabeça comanda o corpo, dirige todas as suas atividades e é imprescindível para que alguém esteja vivo, assim também a verdadeira igreja de Cristo tem a ele como seu cabeça. Por isso nós não temos substituto de Jesus na terra. As igrejas de Cristo espalhadas pelo mundo têm pastores, que são servos do Supremo Pastor. Mas esses pastores não são donos da igreja. A igreja tem um dono, Jesus Cristo. Se alguma denominação tem um dono, um proprietário, alguém que se diz primaz ou representante de Cristo na terra, pode ter certeza. Essa não é uma igreja fundamentada na palavra de Deus e não é verdadeira. A verdadeira igreja não dá glória aos homens, mas glória a Cristo. Cristo é o cabeça. Nós devemos viver a vida como igreja, seguindo os ensinamentos dos evangelhos, das cartas, de todo o Novo Testamento. Ali estão as orientações sobre como o Senhor quer que vivamos. Não fomos chamados para reinterpretar a palavra de Deus. Não fomos chamados para modificar o que por séculos foi transmitido a todos nós. Cristo já nos ensinou tudo o que é necessário e só a Ele devemos nos submeter. Prezado ouvinte, você é membro de alguma igreja? Essa igreja tem um dono, um primaz, alguém que reivindica ser a maior autoridade no mundo em assuntos sobre Jesus Cristo e sobre a Bíblia? Tome cuidado. Deus não reparte a sua glória com ninguém. Deus não divide a sua adoração com ninguém. Nós só adoramos a Deus e só reconhecemos a Jesus Cristo como dono e autoridade de sua igreja. Ele é o nosso intercessor. Ele é o caminho que nos leva para o céu. Ele é o nosso único mediador entre Deus e os homens. Portanto, uma igreja bíblica tem Jesus Cristo como cabeça. Que você possa encontrar uma igreja bíblica onde congregar, onde Cristo ocupe o verdadeiro lugar, não de subalterno e nem de serviçal do povo, mas de cabeça e Senhor de todos. Que Deus nos abençoe. Amém.
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Fazer algo que amamos é fácil e prazeroso, e Deus espera que tenhamos a mesma postura em tudo, inclusive naquilo que talvez não gostemos de fazer. 1 Coríntios capítulo 16, no verso 14 diz: todas as vossas coisas sejam feitas com amor. Sempre que te faltar motivação para cumprir com suas obrigações com amor, faça isso por gratidão a Jesus, aquele que voluntariamente se entregou na cruz por mim e por você. É com muito amor e gratidão ao nosso Senhor e Salvador que vamos acompanhar daqui a pouco Verdade Bíblica com o pastor Leandro Tarrataca. É já já!

0: Bem-vindo ao programa Verdade Bíblica. Vivemos em um mundo de mudanças constantes, de questionamentos desenfreados, questões sobre a vida, o sofrimento humano, o caráter dos homens e até mesmo sobre a morte. Você sabe que as mais estranhas respostas são oferecidas para essas questões, pequenas ilusões que se propõem a substituir a verdade. Contudo, Jesus Cristo, por ocasião da sua oração sacerdotal, disse: Pai, santifica-os na verdade. A tua palavra é a verdade. Sim, querido ouvinte, a palavra de Deus é a verdade. Ela nos proporciona respostas libertadoras que nos conduzem a um relacionamento dinâmico com Deus. Por isso, fique conosco enquanto o pastor Leandro Tarrataca nos apresenta a Verdade Bíblica.
1: Imagine que no seu trabalho, ou na sua escola, ou um vizinho se aproxime de você e pergunte o seguinte: no que você crê? Qual é a essência da sua fé? Qual seria a sua resposta? No livro de Paulo aos Romanos, ou se preferimos a carta de Paulo aos Romanos, consiste exatamente nessa resposta, a resposta apostólica para essa pergunta: qual é a essência da nossa fé? Em que cremos? Depois de aproximadamente 20 anos trabalhando como um missionário itinerante, fundando igrejas, anunciando o Evangelho, fazendo discípulos, anunciando Jesus Cristo. Agora Paulo tem por objetivo visitar a igreja de Roma, mas antes de fazer essa visita, Paulo deseja informar a igreja qual é a essência da mensagem que ele anuncia. Aliás, pelo texto nós percebemos que em Roma existia duas vertentes principais da Igreja de Jesus, uma gentílica e outra judaica, isso é, uma de judeus e outra de não-judeus. Eles não tinham um problema, não se odiavam, mas tinham dificuldade de conviverem juntos. E toda a argumentação de Paulo me parece que fornece o alicerce necessário para produzir unidade naquela igreja, a fim de que esta igreja unida pudesse finalmente enviá-lo como missionário a outras regiões, como por exemplo a Espanha. Dentro desta carta, Paulo apresenta o que nós poderíamos considerar um dos melhores e mais poderosos resumos da fé cristã. Não é de admirar que algumas pessoas tenham chamado essa obra de a Opus Magnum de Paulo, isto é, o melhor trabalho de Paulo do ponto de vista teológico. Nessa carta, nós encontramos como as pessoas pecaram, os seres humanos pecaram e se afastaram de Deus. Isso nos leva então ao Antigo Testamento, ao primeiro livro da Bíblia, e ainda nos explica como Deus enviou Jesus a fim de pagar o preço pelos pecados da humanidade e oferecer a justificação, um tema extremamente importante para aqueles que creem em Jesus, como Deus torna o homem pecador justo diante dos seus olhos. E ainda é neste livro que nós encontramos não apenas as abordagens teológicas e especulações quanto às questões que envolvem a soberania de Deus, mas informações práticas sobre como lidamos com tributos, como lidamos um com o outro, como tratamos o nosso, entre aspas, inimigos, nossos adversários, aqueles que se opõem a nós. Como devemos fazer tudo isso? Encontramos neste livro, nesta carta, a carta de Paulo aos Romanos. Nessa carta encontramos declarações maravilhosas a respeito de Deus, de Jesus, do Espírito Santo, sobre a fé. E é deste livro que nós podemos aprender com profundidade a respeito do amor de Deus por nós, um amor que se manifestou quando éramos ainda pecadores, e como, pelo poder do Espírito de Deus em nós, podemos viver uma vida santa. O capítulo 3, versículo 24, provavelmente apresente uma das expressões mais importantes dessa carta: justificado gratuitamente por sua graça, pela redenção que há em Cristo Jesus. Uma visão panorâmica do livro poderia ser a seguinte: na primeira parte do livro nós encontramos informações sobre o pecado, e na segunda parte, a salvação. Então, santificação, a soberania de Deus e o nosso dever de ser

servir. Então, primeiro, pecado, salvação, santificação, soberania de Deus e serviço. Cada um desses tópicos pode ter uma subdivisão. Por exemplo, em relação ao pecado, há uma condenação. Deus é um Deus justo e, portanto, o pecado não pode passar impune. Aliás, se Deus deixar que o pecado simplesmente passe de largo, sem nenhuma consequência, isso seria injusto. Portanto, o pecado, do capítulo 1 até o capítulo 3, versículo 20, fica claro que há uma necessidade de condenar o pecador. Do capítulo 3, versículos 21, ao capítulo 5, versículo 21, nós temos um outro tema importante, que é a justificação. Bom, Deus ama os pecadores, Deus ama a sua criação e Deus deseja salvá-los. Como Deus faz isso? Por meio da justificação. Então nós encontramos informação sobre como Deus fornece essa justificação para fazer valer a sua justiça ao mesmo tempo que oferece graça e misericórdia. Do capítulo 6, versículo 1, até o capítulo 8, versículo 39, nós encontramos santificação. Como a justiça de Deus é demonstrada na vida daqueles que creem e como o Espírito de Deus capacita as pessoas a viverem acima de suas possibilidades. Se a Bíblia, na carta de Paulo aos Romanos, terminasse no capítulo 7, em que Paulo diz, desventurado homem que sou, quem me livrará do corpo dessa morte? Nós não teríamos muita expectativa de vivermos uma vida melhor. Mas o capítulo 8 continua falando da lei do Espírito e da vida que opera em nós e nos capacita a vivermos não de acordo com as nossas inclinações pecaminosas, mas de acordo com a graça e o poder de Deus. No capítulo 9, nós temos no versículo, do versículo 1 ao versículo 29, como Deus age soberanamente, falando então da eleição de Israel no passado, falando da rejeição de Israel no presente, por conta desse endurecimento de coração e mente. E depois no capítulo 11, até do versículo 1 ao versículo 36, do futuro de Israel, a restauração de Israel. Do capítulo 12, versículo 1, até o capítulo 13, versículo 14, a gente vê aspectos muito práticos sobre os deveres cristãos. E do capítulo 14 até o 16, nós encontramos informações sobre as liberdades cristãs que nós temos. Três divisões básicas que nós poderíamos ter que aglutinam todas essas informações seria a primeira parte, a revelação de Deus, a segunda parte, a vindicação da justiça de Deus e a terceira parte, a aplicação da justiça de Deus. Alguns versículos chaves nesse livro tão maravilhoso, nessa carta tão maravilhosa. Porque não me envergonho do Evangelho, pois é o poder de Deus para a salvação de todo aquele que crê, primeiro do judeu e também do grego, porque no Evangelho é revelada de fé em fé a justiça de Deus, como está escrito, mas o justo viverá da fé. Capítulo 1, versículos 16 e 17. E ainda a palavra de Deus diz assim, mas agora, sem lei, tem-se manifestado a justiça de Deus, que é atestada pela lei e pelos profetas. Isto é, a justiça de Deus pela fé em Jesus Cristo, para todos os que creem, pois não há distinção, porque todos pecaram e destituídos estão da glória de Deus, sendo justificados gratuitamente pela sua graça, mediante a redenção que há em Cristo Jesus, ao qual Deus propôs como propiciação pela fé em seu sangue, para demonstração de sua justiça, por ter ele, em sua paciência, deixado de lado os delitos outrora cometidos. Capítulo 3, versículos de 21 ao 25. O tema de Romanos, ele se encontra no capítulo 1, os versículos 16 e 17. Deus oferece o dom de sua justiça a todos aqueles que vêm a Cristo pela fé. Paulo escreveu aos Romanos com o fim de revelar esse plano soberano de Deus, esse plano de salvação que se desdobra por toda a história. E Paulo inicia demonstrando que judeus, que gentios, que pessoas moralistas, todos esses fazem parte do plano de salvação. E que Deus, obviamente, os exorta a viverem de maneira justa e de maneira harmoniosa. Afinal de contas, o Deus que salva é o Deus que santifica. Se Deus é poderoso para salvar,
Deus também é poderoso para santificar. E se estamos vivendo uma ambivalência em nossas vidas, de um lado dizemos que cremos em Jesus, mas do outro não queremos viver a vida do Evangelho. Talvez precisemos nos aproximar de Deus em sinceridade e dizer que estamos tentando viver a vida cristã no poder da carne. Deveríamos nos render, então, àquilo que o Espírito de Deus pode fazer em nossas vidas. Paulo ainda, ele fala a respeito das condenações que estão presentes também indistintamente. Deus, ele não faz acepção de pessoas, quer para justificá-las ou para condená-las quando cometem aquilo que é errado. Então, três palavras-chave são muito importantes nessa carta: justiça, fé, lei, todos e pecado. Essas palavras aparecem em várias sessões, pelo menos 60 vezes nessa carta nós encontramos justiça, fé, lei, todos, pecado. Paulo não escreveu Romanos para ficar discutindo questões da igreja local. Muitas cartas do Novo Testamento foram escritas com esse objetivo. Mas nessa carta, me parece que ele está organizando a possibilidade de unir a igreja no sentido de continuar engajado na sua estratégia missionária. Capítulo 15, versículos 22 em diante, parece lançar essa informação. E ele fundamenta o conteúdo do Evangelho em todas essas regiões, porque ele tem feito isso nas suas viagens missionárias, nas três viagens. E agora ele quer fazer uma nova e significativa obra, começando por Roma, a fim de alcançar todo o Império Romano Antigo. Paulo tenta, nós vemos no capítulo 1, versículo 13, também no capítulo 15, 22, que ele tem várias tentativas de visitá-los, mas ele vem tendo dificuldade de levar isso a termo. E por essa razão, ele prefere então enviar esta carta, com a expectativa de que brevemente ele possa encontrar esses irmãos para edificá-los, mas também ser edificado por eles. Ele quer compartilhar o conhecimento sobre fé, encorajar a igreja, encorajar os irmãos que são judeus, encorajar os irmãos que são gentios. A quê? A trabalharem juntos. A causa de Cristo é maior que as nossas preferências. A causa de Cristo deve estar acima daquilo que eu prefiro. O que deve nos unir é Jesus Cristo e seu Evangelho. Muitas vezes numa igreja local, nós gastamos tempo e energia demais discutindo coisas pequenas. Eu mesmo já vi igrejas que se dividiram por causa da cor, da pintura, do banheiro. Meus queridos, nós não podemos viver assim. O Evangelho nos une e a causa que temos para avançar é muito maior do que as nossas pequenas preferências. Paulo desafia essa igreja de Roma a trabalhar unida, como um só corpo. Paulo também solidifica aqui a sua estratégia e pede a esses irmãos que orem por ele, a fim de que ele possa enfrentar a oposição que vem ao seu caminho. Todo cristão engajado na causa de Cristo enfrentará a oposição, e nós não devemos em nenhum momento temer pedir oração e apoio de outras pessoas. Foi assim que o apóstolo Paulo conseguiu levar a termo as suas estratégias. É assim que eu e você, justificados pela graça, apoiados por oração, capacitados pelo Espírito, também conseguiremos cumprir a nossa tarefa por esse breve tempo que temos aqui nessa terra.

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1: As boas novas de Deus para você memorizar esta semana aqui na BBN encontram-se em Salmos capítulo 27, versículo 14. Espera no Senhor, anima-te e Ele fortalecerá o teu coração. Espera, pois, no Senhor. Novamente, espera no Senhor, anima-te e Ele fortalecerá o teu coração. Espera, pois, no Senhor. Estas são as boas novas de Deus para você memorizar esta semana aqui na BBN.

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3: Agosto. Deus nem mesmo a seu próprio filho poupou, antes o entregou por todos nós. Romanos 8, 31-32. Ele não poupou ao seu próprio filho. A vida do Senhor Jesus caracterizou-se por obediência a Deus, seu Pai, não por coerção, mas por amor a Ele. À medida que a crucificação se aproximava, Ele disse, para que o mundo saiba que eu amo o Pai e que faço como o Pai me mandou. João 14:31. Em obediência, Ele permitiu que o crucificassem, dando sua vida pelos culpados. Assim, Ele proclamou seu amor tanto pelo Pai quanto por nós. Ele foi obediente até a morte de cruz. Filipenses 2:8. Nenhum amor humano é comparável ao amor do Pai pelo seu Filho e ao do Filho pelo Pai. A justiça de Deus exigiu um resgate para que Ele pudesse demonstrar graça aos culpados, como nós. Assim, o Senhor Jesus levou a carga dos nossos pecados. Ele foi feito pecado por nós. 2 Coríntios 5:21. Deus puniu seu próprio filho. Isaías havia anunciado. Ele foi ferido por nossas transgressões. O Senhor fez cair sobre ele a iniquidade de todos nós. 53:5-6. Nessas horas de angústia inexprimível, o Senhor Jesus se voltou a Deus, a quem amava e em quem ainda confiava. Porém, Deus, na sua santidade, desamparou seu filho carregado com nossos pecados. E o Senhor Jesus clamou em alta voz, Deus meu, por que me desamparaste? Mateus 27, 46. Deus nos deu seu filho, o Filho de Deus, me amou e se entregou a si mesmo por mim. Gálatas 2:20. Assim falou alguém cujos pecados foram expiados na cruz. Deus, de fato, é amor. Confira 1 João 4:8.
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0: Mas aqui está a questão. Ele foi o cirurgião que conduziu o procedimento. O mesmo homem, cirurgião e paciente. Bem, hoje no Razão para Viver, o pastor Fernando Bóquio nos convida a permitirmos que o bisturi da palavra de Deus atinja aqueles lugares necessários em nossa alma. Só assim a cura poderá começar, firmando o valor da integridade.
1: Em nossa série Firme Seus Valores, estamos analisando, nesse estudo, o valor da integridade. Eu quero ler com você dois trechos de dois salmos. O primeiro está no Salmo 75. A Nova Versão Internacional diz assim dos versículos 5 a 7. Não se rebelem contra os céus, não falem com insolência. Não é do Oriente, nem do Ocidente, nem do deserto que vem a exaltação. É Deus quem julga, humilha a um, a outro exalta. E agora, abra no Salmo 78, os três últimos versículos do Salmo, versículos 70 a 72, que dizem: escolheu o seu servo Davi e o tirou do aprisco das ovelhas, do pastoreio de ovelhas, para ser o pastor de Jacó, seu povo, de Israel, sua herança. E de coração íntegro Davi os pastoreou, com mãos experientes os conduziu. Hoje eu gostaria que você fizesse algo muito difícil. Pode até doer um pouco, com certeza vai ser desconfortável. Mas é algo que você precisa fazer para que entenda completamente o que essa mensagem significa. O que eu quero que você faça é, espiritualmente falando, passar por uma operação cirúrgica exploratória. Eu gostaria que você permitisse que o Espírito de Deus pegasse o bisturi da palavra de Deus para te abrir e revelar a verdade que está dentro de você. Para começar o procedimento, eu gostaria que você fizesse dois testes. Ambos os testes são reais. Nenhum deles é agradável. Ambos revelam a verdade do que está aí dentro. Olhando para trás, nesse ano, eu gostaria que você fizesse primeiro o teste da adversidade. E talvez isso descreva como tem sido o seu ano. Talvez esteja sendo o ano mais difícil de sua vida. Eu conheço algumas pessoas que poderiam dizer isso sem nenhuma reserva. Provérbios, capítulo 24, versículo 10. Salomão escreve: se você vacila no dia da dificuldade, como será limitada a sua força? Um dos maiores testes na humanidade é a adversidade. Você pode passar pela vida tagarelando sobre as coisas espirituais. Você conhece muitos jargões evangélicos, sabe dizer as coisas certas, linguajar da igreja. E, de repente, a adversidade puxa o tapete bem debaixo de você. E isso revela a verdade de tudo aquilo que você tem falado. Salomão diz: se te mostrares fraco no dia da angústia, é que a tua força é pequena. E isso acontece facilmente, muito rápido. Para alguns de nós, a adversidade deste ano rapidamente tirou o nosso chão. São dias difíceis de viver. É difícil de lidar com a vida quando o tapete é puxado debaixo de seus pés. Quando o inesperado acontece. Agora você está se examinando, você está fazendo uma cirurgia exploratória em si mesmo. Bem, qual a sua condição hoje? Como você responde quando chegam as adversidades? Se você já sofreu a ventania da adversidade, você sabe muito bem o que significa se sentir sem paciência.

0: Só que tenha andado com Deus. Ei, vamos ser sinceros. É difícil andar com Deus quando as coisas não estão bem. Quando o nosso mundo começa a ruir, quando o amor parece escapar e amigos estão distantes, é difícil aguentar a ventania da adversidade. Agora outro teste. Eu disse que haveria dois testes. O primeiro é a adversidade, e é difícil, mas não é o mais difícil entre os dois, mesmo que olhando de fora pareça ser. O segundo teste é a prosperidade. Sim, estou convencido de que a adversidade, por mais dura que seja, não é nada comparada com a dificuldade da prosperidade. Talvez esse tenha sido um ano próspero para você. Talvez você tenha mais agora do que em qualquer outro ano em sua vida. E você tem que admitir que a vida ficou mais complicada. Prosperidade não simplifica a vida, o sofrimento sim. Quando acontece o sofrimento, então temos um objetivo básico: a sobrevivência. Tentar passar por isso, apenas viver mais um dia, manter o fardo fora dos seus ombros. Mas quando você tem muito, de repente tem um enorme teste em sua integridade. Deus nos dá dois conselhos diretos, vindos desses três versículos do Salmo 75. Estou me referindo aos versículos 5, 6 e 7. Agora, humanamente falando, a tendência é nós nos tornarmos orgulhosos, arrogantes, insolentes e autossuficientes. Então, o primeiro alerta, como já era esperado, é: não seja insolente. Guarde-se contra isso. Veja o versículo 5. Não se rebelem contra os céus, não falem com insolência. Diríamos em nossos dias: não toque sua própria buzina. Se seu negócio está prosperando, fique quieto. Se Deus abriu as comportas de bênçãos e você está ganhando mais dinheiro agora do que nunca antes em sua vida, relaxe. Não fique falando para as pessoas. Não fique revisando suas conquistas vez após vez, para que todo o seu foco esteja em seu sucesso. Ele diz: não toque sua própria buzina, não fale com orgulho insolente. Eu quero que você mantenha aberto esse texto por um momento e vamos olhar algumas outras passagens paralelas em Provérbios. Tudo bem? Provérbios, capítulo 27, versículos 2 e 21. Por favor, abra lá. Provérbios, capítulo 27, versículo 2. É um bom conselho para aqueles que nesse ano prosperaram. Que outros façam elogios a você, não a sua própria boca, outras pessoas, não os seus próprios lábios. Conselho sábio. Se você tem que ser elogiado, que seja por outra pessoa. Não fique dando diretas, não fique espiando para ver o que as pessoas estão dizendo de você. Simplesmente relaxe. Versículo 21 do mesmo capítulo. O crisol é para a prata e o forno é para o ouro, mas o que prova o homem são os elogios que recebe. Não é um versículo muito bom? O teste da sua integridade virá não quando você estiver em uma situação adversa, mas quando você prosperar. Alguns estão se tornando muito, muito bons naquilo que fazem. Outros já são bons e, pela graça de Deus, o tempo vai passando e vão melhorando ainda mais, tornando-se mais peritos, mais eficientes, mais conhecidos. Salomão diz que isso é o teste de sua integridade. Agora volte para o Salmo 75. A segunda parte do alerta está nos versículos 6 e 7. Não é do Oriente, nem do Ocidente, nem do deserto que vem a exaltação. É Deus quem julga. humilha a um, a outro exalta. Olha o último versículo que lemos. Ele humilha um, a outro exalta. A última vez que falei sobre isso, estava ministrando a um time de futebol. Eles iam jogar contra o melhor time da cidade naquela noite. Eles já estavam fora das finais, sentados na minha frente. Estavam alguns dos homens mais durões e fortes que eu já encontrei. Eu os alertei para não ficarem todos do mesmo lado do salão, senão o prédio poderia tombar. Homens que têm seus nomes estampados no mundo dos esportes, que foram exaltados em 4 diferentes ocasiões, mas agora estavam por baixo. É significante observar aqueles que não conhecem ao Senhor Jesus Cristo em comparação com os que conhecem. É interessante ver quanta perspectiva Deus traz para a vida, seja quando você está no topo ou se aproximando do fundo do poço. Esses homens balançaram a cabeça em concordância quando eu li: Deus é o juiz. Ele humilha a um e exalta o outro. Mas nem sempre é algo notório como o Campeonato Nacional de Futebol. São as coisas pequenas da vida. São as decisões que você faz em seus negócios. São aqueles palpites que você carrega e eles funcionam. E tudo dá certo no final. E então você começa a acumular uma fortuna em seu nome. Então, o segundo alerta é: mantenha a perspectiva correta. Não seja insolente. Versículo 5, mantenha a perspectiva correta. Versículos 6 e 7. No caso de adversidade, Jó foi a ilustração. Mas no caso de integridade, Davi é o nosso exemplo. Volte algumas páginas em sua Bíblia para o Salmo 78, versículo 70. Nos poucos momentos que ainda restam enquanto você continua a parte final de sua cirurgia exploratória, eu quero que você se compare com Davi, que se tornou o rei. Mas não pense em Davi em seu roupão real. Eu quero que você pense em Davi como um pequeno jovem guardando as ovelhas de seu pai. Eu quero que você pense nele sendo tão insignificante que, quando Samuel veio procurar o próximo rei de Israel, você se lembra, o sucessor de Saul? Até o próprio pai de Davi, Jessé, não se lembrou de Davi como alguém que tivesse potencial para ser rei. Então, depois de Samuel ver todos os filhos de Jessé, todos os 7 filhos desfilaram em frente dele e nenhum deles era qualificado, Deus não levou Samuel a impor as mãos sobre nenhum deles. Samuel disse ao pai: esses são todos os filhos que você tem? E ele respondeu: estralou o dedo. Não, a propósito, eu tenho mais um filho. Você não amaria ser Davi? Seu pai nem mesmo se lembra de você quando estão todos concorrendo para ser rei. Ele deixa você com as ovelhas e ali você se encontra. Sim, eu tenho mais um. O café com leite, ele está lá fora com as ovelhas. Hoje ele está cuidando das lãs. Você quer que eu traga aqui? Claro, traga-o. E Davi, que estava cuidando das ovelhas, é trazido para Samuel. E a próxima coisa que ele vê é o óleo sendo derramado sobre sua cabeça e as pessoas falando coisas como: rei. E você sabe o que acontece com Davi depois que tudo isso termina? Quando todo o aplauso acaba e todos os seus irmãos voltam para os seus quartos dizendo: ele conseguiu e eu não. Sabe, ele era o próximo. Ele foi escolhido rei. Sabe o que Davi fez? Ele voltou a cuidar de suas ovelhas. Isso é impressionante, porque se fosse você e eu, teríamos ido imediatamente, ou logo depois do almoço, ou até um shopping, experimentar coroas. Isso é o que você faz quando você é escolhido rei. Mas não Davi, de jeito nenhum. Olhe o versículo 70 do capítulo 78 e você verá porque Deus escolheu Davi. Versículo 70 diz: Ele escolheu Davi, seu servo. Eu amo isso. Deus não se refere a ele como um homem excepcional. O texto não diz que ele tinha conquistado todos os recordes de salto com vara. Não diz que ele era forte como Sansão. Diz que Davi era um servo. Deixe-me dizer algo a você. A pessoa com integridade tem a humildade de um servo. Você nunca pensa que ele é alguém importante. Você sente que ele ou ela tem a humildade de um servo. Ele foi fiel nas pequenas coisas. Meu amigo, enquanto você faz a sua autocirurgia, pergunte a si mesmo: sou eu? Você tem um trabalho difícil a cumprir na empresa? Você faz o trabalho bem feito mesmo quando não tem ninguém olhando? Se você tem uma obrigação a ser feita e uma data limite para cumpri-la, você cumpre sua palavra e atinge a data estipulada? Você faz promessas e cumpre sua palavra? Você deve dinheiro e não paga no vencimento? Você tem muita privacidade e ela é confiada a você e você se comporta moralmente em sua vida particular? Você tem as contas de viagem todas pagas todos os meses? Você é honesto com o que realmente gastou? Veja só. Tudo pode ir por água abaixo somente com as coisas básicas, como cuidar das ovelhas. Ele o trouxe do aprisco. Eu amo isso. Ele foi tirado de onde estava cuidando de uma ovelha grávida, no meio daquelas ovelhas mães que ainda estavam sendo seguidas por seus cordeirinhos. Davi estava lá, trabalhando com aquelas ovelhas, e Deus disse: Esse é o meu tipo de homem. Esse é o próximo. Esse é o sucessor de Saul. Veja só. Deus viu o coração de integridade, versículo 72. E de coração íntegro Davi os pastoreou, com mãos experientes os conduziu. Tinha honestidade, sem duplicidade. Um homem simples, não simplista, mas simples. Deus é grande e toda a vida é pequena. Deus é responsável pelas promoções e declínios, e toda a vida passa diante de seus olhos soberanos. Deus viu em Davi um servo humilde. Ele viu o coração do pastor, versículo 72, e ele viu mãos experientes. Ele os guiou com suas mãos experientes. Ele se envolveu. Enquanto você faz a cirurgia, eu quero te fazer duas ou três perguntas e todas ao mesmo tempo. Elas seguem três histórias diferentes. Eu quero te perguntar a respeito do seu envolvimento em ajudar pessoas. Uma jovem certa noite foi brutalmente atacada enquanto retornava para o seu apartamento. Ela gritou e berrou enquanto lutava com aqueles que a atacavam, gritando por 30 minutos até ficar rouca enquanto apanhava e era abusada. 38 pessoas assistiram extasiadas de fascinação de suas janelas o episódio de meia hora. Nenhuma delas foi capaz de ir ao telefone e chamar a polícia, nem mesmo uma. Ela então morreu ali, a céu aberto, enquanto as 38 testemunhas encaravam o fato em silêncio. Pergunta: você se envolveria? Você teria ligado pedindo ajuda? A experiência de um outro rapaz foi parecida. Andando de metrô, o jovem de 17 anos estava cuidando de sua vida quando foi esfaqueado no estômago repetidas vezes. 11 passageiros que estavam no mesmo vagão do metrô assistiram o esfaqueamento, mas ninguém veio ajudar aquele jovem. Mesmo depois que os assassinos fugiram e o trem partiu da estação, enquanto ele estava caído em seu próprio sangue, nenhuma das 11 pessoas chegou ao seu lado. E você teria ajudado? Terceira pergunta. A mesma pergunta, um pouco menos dramática, mas igualmente chocante. Uma senhora estava fazendo compras em uma avenida importante de uma grande cidade. Ela escorregou, caiu e quebrou a perna. Atordoada, angustiada e em choque, ela pediu ajuda na calçada onde estava. Não foi por 2 minutos, nem por 20 minutos, mas por 40 minutos. 40 minutos na calçada desta grande cidade, em plena luz do dia. A rua cheia de executivos, pessoas fazendo compras, estudantes e comerciantes andavam ao lado e passavam por cima dela, ignorando completamente o seu clamor. Após literalmente centenas de pessoas terem passado por ela, um taxista, obviamente irritado, parou, a colocou no carro e a levou para o hospital. Você teria parado? Davi parecia qualificado porque ele guiou-os com mãos experientes. Ele arregaçou as mangas e se envolveu. Integridade não fica fazendo promessas e deixa as pessoas na expectativa. Integridade diz que eu me preocupo o bastante para me envolver. Agora, você não vai conseguir ajudar todas as pessoas do mundo. Existem milhões de necessidades, mas você pode talvez suprir uma ou duas por mês, ou a cada 2 meses. Eu não sei como você poderia. Agora, eu não posso parar antes de ir ao ponto principal e dizer diretamente que integridade também significa que, quando eu sinto que algo de errado está acontecendo, eu paro ou saio do caminho para que a situação não me atinja, não me contagie com um erro. Um livro muito bom que eu li e não foi um livro cristão chama-se The Mind of Watergate, A Mente de Watergate, de Leo Rangel. O subtítulo é O Compromisso da Integridade. Ah, é um ótimo livro. Rangel analisa a mente do ex-presidente americano Nixon e seus amigos íntimos antes e durante a era Watergate, um escândalo político nos Estados Unidos durante a década de 70, mostrando, do ponto de vista de um psiquiatra, o que estava acontecendo na cabeça de um homem durante um período em que todas as coisas estavam dando errado. Tirei deste livro um diálogo entre o senador Baker e um jovem chamado Herbert L. Porter, que esteve lá durante os primeiros estágios e foi arrastado para dentro da sujeira toda. E nessa inquisição, que foi mesmo este diálogo de perguntas e respostas, Baker tenta encontrar a integridade. Então o diálogo é o seguinte: Sr. Porter, você em algum momento chegou a ficar enojado por aquilo que estava fazendo? Estou explorando o seu estado mental. Porter, desconfortável, respondeu: Eu não era a pessoa que deveria se levantar na reunião e dizer que tudo aquilo deveria parar. Em algum momento você pensou em dizer: Eu não acho que isso é certo, essa não é a melhor forma de fazer, você chegou a pensar em falar isso? Sim, pensei. O que você fez? Eu não fiz nada. Por que não? Com toda honestidade, provavelmente por causa do medo da pressão do grupo, do medo de não ser parte do time. Vamos aprender uma lição com Watergate. Vamos aprender lições que nunca deveriam ser esquecidas, daquelas situações que acontecem aos montes durante o ano. Se você errou só para ficar no time, você está no time errado. Saia e se limpe. Oh, pastor, isso vai trazer muita agitação. Integridade agita as coisas. Integridade significa que o não é não e o sim é sim, posicionando a pessoa independentemente se a resposta vai ser bem aceita ou não. Bem, a cirurgia é dolorosa. Este ano foi cheio de adversidades para alguns. Foi próspero para outros. Deus belamente projetou um plano para nos trazer a um ponto de autoexame. Você sabia disso? É a perfeita oportunidade para uma limpeza do tumor do pecado, onde o Espírito de Deus o extirpa com o seu bisturi um após o outro. Você precisa se auto-operar e o Senhor Jesus Cristo promete que cada uma daquelas coisas que você trouxer até Ele, aquelas coisas que não pertencem à sua vida, Ele vai tirar de você e te perdoar. Vamos baixar nossas cabeças. Entramos agora nesse momento muito sério de oração. Temos que preparar nosso coração. Eu, calorosa e compassivamente, convido você, que não tenha Jesus, a recebê-lo agora mesmo. Esse é o momento de quietude. Então vamos orar. Pai amado e Deus nosso, fomos tocados com a verdade de sua palavra, refletimos sobre os tempos adversos deste ano. Te agradecemos por nos sustentar em sua graça. Agora, tendo analisado o nosso próprio nível de integridade, nos achamos em necessidade de purificação e refrigério. Oramos para que o Senhor faça isso agora. Nós te amamos, adoramos, colocamos nossas vidas diante de ti, Pai, e em nome de Jesus nós oramos. Amém.
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1: As boas novas de Deus para você memorizar esta semana aqui na BBN encontram-se em Salmos capítulo 27, versículo 14. Espera no Senhor, anima-te e Ele fortalecerá o teu coração. Espera, pois, no Senhor. Novamente, espera no Senhor, anima-te e Ele fortalecerá o teu coração. Espera, pois, no Senhor. Estas são as boas novas de Deus para você memorizar esta semana aqui na BBN.

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0: 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Ouça agora esta verdade bíblica. Nas muitas etapas ou fases da nossa vida, é preciso que paremos para pensar na pessoa de Deus e renovar o nosso desejo de segui-lo. Em Êxodo 19, é isso que acontece com o povo de Israel 3 meses depois da sua saída do Egito. O povo está acampado no deserto e Moisés sobe até o Monte Sinai, aonde recebe instrução da parte de Deus. Ouça: tendes visto o que fiz aos egípcios, como vos levei sobre asas de águia e vos cheguei a mim. Agora, pois, se diligentemente ouvirdes a minha voz e guardardes a minha aliança, então sereis propriedade peculiar dentre todos os povos, porque toda a terra é minha. Vós me sereis reino de sacerdotes e nação santa. Êxodo 19, 4 a 6. Quantas vezes nós também nos encontramos em meio a um deserto, o deserto da solidão, da perda de um ente querido, do sentimento de inferioridade e assim por diante. E é nestas horas que precisamos reconhecer o quanto o Senhor já tem feito por nós no passado e renovar o nosso desejo de, pela fé, o seguir ainda mais, com mais seriedade e ardor. Vale a pena seguir e servir a Jesus, porque Ele é como uma esplendorosa águia que nos leva sobre suas asas de amor. Eu sou o Eduardo Steibel e encerro com uma palavra dos Salmos. O Senhor é bom e a sua misericórdia dura para sempre. Medite nisto.
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Nosso Deus e Pai é poderoso, e algo que não podemos esquecer jamais é que até hoje Ele nunca perdeu uma batalha e com certeza nunca perderá. Se depositarmos nossa confiança no Senhor e deixarmos que Sua vontade perfeita prevaleça sobre a nossa, Ele pode até permitir que uma porta se feche ou um problema nos atingir, mas com certeza Ele também nos dará a vitória. Veja o que está escrito no livro de 1 Coríntios, capítulo 10, no verso 13. Não veio sobre vós tentação, senão humana, mas fiel é Deus, que não vos deixará tentar acima do que podeis. Antes, com a tentação, dará também o escape, para que a possais suportar. Querido ouvinte, descanse e espere no Senhor, na confiança de que, se estamos com Deus, tudo aquilo que vier sobre nós será com sua permissão, e por sua infinita misericórdia, sairemos vitoriosos. Pense nisso.

tem uma bênção, um testemunho ou quem sabe pedido de oração para compartilhar conosco? Escreva um e-mail para rede@bbnmedia.org. rede@bbnmedia.org. Nunca se esqueça que a BBN está aqui para você e muito nos abençoa recebermos sua mensagem. E na sequência da programação, vamos receber aqui o pastor Itamir Neves de Souza com o programa Através da Bíblia. É já já!

que entendem e a recebem como revelação de Deus aos homens. Assim, esse é o nosso primeiro compromisso de fé. Digo isso porque nós cristãos devemos ter um outro compromisso que nos une também nessa jornada. Todos nós sabemos que por termos Jesus Cristo como Salvador e Senhor de nossas vidas, temos um compromisso com o mundo. Somos testemunhas de Cristo, enviados ao mundo. Mas é interessante percebermos que, aparentemente, esses dois compromissos estão sempre em conflito. Parecem ser compromissos antagônicos. Se não, vejamos. Por ser uma coletânea de documentos que tem a ver com acontecimentos particulares e distantes, a Bíblia parece ter um toque do passado. Ela relata acontecimentos de uma outra época, de pessoas que tinham uma cultura diferente da nossa. O relato bíblico refere-se ao início da história humana. As narrativas são sobre acontecimentos na Palestina ocorridos há mais de 2000 anos. A Bíblia parece ser um livro muito antigo para nós. Nós que estamos agora no século XXI. Ela parece ser incompatível com a nossa cultura ocidental. Afinal, estamos vivendo em dias de ônibus espaciais, de estações intergalácticas, com naves espaciais que vão levar suprimentos para astronautas que ficam lá por muitos meses. Estamos vivendo em dia de microprocessadores. Os computadores estão chegando cada vez mais em muitas de nossas casas. Mas, além disso, temos os computadores que podemos transportar com facilidade. São os laptops e também os palm tops, computadores de bolsos. E o que dizer dos telefones celulares? A cada dia, a tecnologia acrescenta mais e mais programas, mais e mais produtos em pequenos aparelhos que a grande maioria das pessoas já tem. Então, diante desse avanço tecnológico, parece que a Bíblia fica fora de moda. Mas eu quero compartilhar alguma coisa bem pessoal com você. Como qualquer cristão, eu também me sinto muitas vezes envolvido numa grande tensão entre esses dois mundos. Esses mundos distantes um do outro por mais de 2000 anos. Creio que outros cristãos, também como eu, ficam perplexos diante de tão grande diferença que pode ser constatada quando se compara esses dois mundos diferentes, o mundo bíblico e o nosso mundo. Você já parou para pensar no que estou falando? Pense um pouquinho sobre as Escrituras. Podemos crer ser ela a palavra de Deus? Já pensou no seu valor para os dias de hoje, para os nossos irmãos, para os nossos companheiros contemporâneos? Você já pensou no valor da Bíblia para as suas preocupações diárias? Pense um pouco, reflita um pouquinho sobre isso. Muitos cristãos, quem sabe, talvez você agora que me escute, você esteja preocupado, acima de tudo, em ser completamente fiel à palavra de Deus, com a revelação de Deus. Mas muitos ignoram os desafios do mundo moderno, os desafios dos dias em que vivemos, e vivem no passado. Mas, por outro lado, encontramos cristãos que, preocupados e ansiosos com a necessidade de se mostrarem contextualizados, isso é, inseridos e por dentro das coisas do dia a dia, sim, muitos cristãos que desejam responder a questões atuais, as questões levantadas pela sociedade de hoje, têm a tendência, sabe do quê? De amenizar, de apresentar de forma light, de forma suave a palavra de Deus. Mas ao fazerem isso, eles distorcem a palavra, tornando-se infiéis à Bíblia Sagrada. Pessoalmente, eu tenho tentado evitar ambas as armadilhas, porque, na verdade, nós cristãos não podemos ser livres para nos submetermos nem à antiguidade nem à modernidade, ou, melhor dizendo ainda, à pós-modernidade. Ao invés disso, nós somos, sim, desafiados a buscar com toda a integridade possível e nos submetermos à revelação de ontem dentro da realidade de hoje. Deixa-me explicar claramente. Preste atenção aqui. Não é fácil combinar lealdade ao passado com a sensibilidade que o presente exige. E, na verdade, essa é a tensão, é esse esticar de um lado para o outro

0: é o nosso chamado, que é a nossa missão cristã. Você que está me ouvindo agora e eu, nós fomos chamados, nós fomos enviados para viver no mundo sob a autoridade da palavra de Deus. Foi Jesus quem disse essas palavras na sua oração intercessória. Eu lhes tenho dado a tua palavra e o mundo os odiou, porque eles não são do mundo. Pai, eu não peço que os tires do mundo, e sim que os guardes do mal. Assim como tu me enviaste ao mundo, também eu os enviei ao mundo. Santifica-os na verdade, a tua palavra é a verdade. Essas palavras de Jesus estão em João, capítulo 17, do versículo 14 até 18. Eu vou repetir com vagar para que você possa anotar. João 17, 14 a 18. São palavras de Jesus quando ele orou em nosso favor, dizendo que nos tinha enviado ao mundo, mas que nós devíamos ser santificados pela sua palavra. Então, se você concorda comigo, esse é um grande desafio. Mas graças a Deus pela oração e pela companhia constante do Senhor Jesus. John Stott, famoso teólogo, escritor, que tem publicado e tem abençoado muitas vidas com seus livros, ele disse uma vez o seguinte, eu tive o privilégio de ouvi-lo pessoalmente, ele disse que o cristão é chamado para ser um pontífice. É isso mesmo que você ouviu. Eu e você, cristão, somos chamados para sermos pontífices. Agora eu vou explicar bem o que quer dizer essa palavra. Pontífice é uma palavra que vem lá do latim e o seu significado é muito claro. Pontífice é um construtor de pontes. É isso mesmo. Eu e você somos chamados, somos enviados ao mundo para construirmos pontes, isso é. Eu e você fomos chamados, nós fomos enviados ao mundo por Jesus Cristo para construirmos pontes. Veja só, nós temos uma tarefa de unir, de mostrar a relevância, o valor das palavras ditas no passado para o mundo de hoje, para a necessidade do mundo de hoje. Nós cristãos devemos construir pontes unindo o mundo bíblico ao mundo atual. Devemos mostrar a todos os que nos cercam que a palavra de Deus tem valor para as suas necessidades e para os seus questionamentos atuais. Eu e você fomos chamados para irmos ao mundo, para sermos construtores de pontes, para sermos pontífices. Que privilégio, que honra, que oportunidade sem igual, que tarefa especial, que bênção podermos cumprir completando a missão que foi designada ao Senhor Jesus. Como João Batista fez, como o próprio Senhor Jesus fez, nós temos o privilégio de anunciar, de sinalizar, de demonstrar ao mundo a realidade de que o reino de Deus já está presente entre nós. Através das nossas palavras, através da nossa vida transformada, através do nosso testemunho, nós temos que mostrar ao mundo o reino de Deus. Mas ao mesmo tempo em que nos alegramos e nos orgulhamos por termos tal tarefa, temos que admitir que essa é uma grande responsabilidade. Temos que admitir que não temos capacitação para sermos pontífices. Temos que admitir que a responsabilidade de mostrarmos o valor da palavra de Deus para o mundo de hoje é grande demais. E em nós não há suficiência. Paulo coloca de modo claro essa nossa incapacidade. Eu espero que você se lembre das suas palavras, das palavras de Paulo, em 2 Coríntios, capítulo 2, do versículo 15 e 16, e também no capítulo 3, quando ele diz o seguinte, porque nós somos para com Deus o bom perfume de Cristo, tanto nos que são salvos, como nos que se perdem. Para estes, cheiros de morte para a morte, para com aqueles, aroma de vida para a vida. Porém, quem é suficiente para essas coisas? Sim, querido amigo, em nós mesmos não há, nós não temos suficiência para desenvolvermos e cumprirmos essa tarefa tão definitiva para os homens. Mas é o próprio Paulo que diz no texto a seguir, no capítulo 3, o seguinte, não que por nós mesmos sejamos capazes de pensar coisa alguma, como se partisse de nós, pelo contrário. Agora veja só, a nossa suficiência vem de Deus, o qual nos habilitou para sermos ministros de uma nova aliança. Sim, eu e você fazemos parte desse ministério. Essa é a maravilha do plano de Deus aos homens perdidos. E eu e você somos ministros, somos pontífices dessa nova aliança. Diante, então, dessa responsabilidade especial, nós devemos diligentemente nos esforçar para cumprir, para realizarmos essa missão. E para realizarmos essa missão, com certeza, você sabe o que eu vou dizer. Nós precisamos estudar a Bíblia. Estamos chegando no nosso programa, na parte bem central dele, e eu quero dizer mais uma vez, como é importante estudarmos a Bíblia. Nenhuma tentativa de entendermos o cristianismo pode ser bem sucedida se deixarmos desapercebida ou negarmos a verdade de que Deus vivo, o nosso Deus, tomou a iniciativa de se revelar de modo salvífico à humanidade caída. Ou seja, não podemos prosperar na tarefa de sinalizarmos ao mundo o reino de Deus se não admitirmos como verdade que o Deus Criador dos céus e da terra, o Deus Criador do ser humano, se revelou a nós através da sua palavra, que é um testemunho e que precisa ser estudada, precisa ser entendida. Sim, querido amigo, temos que admitir, aceitarmos como verdade que a revelação de Deus nos foi dada pela maneira mais direta de comunicação que nos é conhecida, isto é, pela palavra ou por palavras que conclamam a todos nós a ouvirmos essas palavras transmitidas a homens fiéis e idôneos que escreveram, deixando-nos registrados os seus ensinamentos, as suas palavras, que na verdade foram os ensinamentos e as palavras do próprio Deus. Depois dessa etapa, então, ele nos falou por intermédio de Jesus, o Filho, isto é, através do Verbo, ou da palavra encarnada. Nós lemos nos versículos iniciais do Evangelho de João o seguinte: a palavra, o Verbo, se transformou em carne, isto é, Jesus Cristo encarnou, e essa foi uma expressão da revelação de Deus. Em terceiro lugar, Deus também falou e fala através do seu Santo Espírito, que pessoalmente dá testemunho a cada um de nós e através das Escrituras também, tornando-as reais para o povo de Deus de hoje e para os homens nossos contemporâneos, para os nossos amigos, aqueles que convivem conosco no nosso dia a dia. O Espírito Santo tem um ministério muito interessante. Veja só, um profundo conhecedor e estudioso da Palavra de Deus, chamado J.I. Packer, no seu livro A Dinâmica do Espírito Santo, ele diz o seguinte, que o Espírito Santo tem o ministério do holofote. É, o que você entendeu bem, ministério do holofote, isso é, ele chama a atenção do mundo para o Senhor Jesus. Ele tem o ministério de glorificar a Jesus. É esse o ministério do Espírito, ele realiza esse chamar atenção, esse focalizar a pessoa do Senhor Jesus para todos nós, para o homem, em todos os tempos. Essa é a relação trinitária do Pai, do Filho e do Espírito Santo que falam mediante a Bíblia, mediante a Palavra de Deus. Ela foi encarnada no passado, é contemporânea hoje e fundamental para as nossas vidas, quaisquer forem os nossos dias. É a fala de Deus que se torna necessária, não é a nossa fala. Por quê? Porque devemos entender aquilo que Ele tem falado, para depois podermos anunciar. Esse entendimento só pode vir através de um estudo aprofundado da Palavra de Deus, das Sagradas Escrituras. Além disso, essa ênfase no estudo profundo da Palavra de Deus é exclusividade do cristianismo. É claro que todas as religiões têm seus mestres oficialmente aceitos, sejam gurus hindus, sejam rabinos judaicos, sejam mulás muçulmanos. Entretanto, esses instrutores da religião e da ética, mesmo dotados de autoridade oficial e de carisma pessoal, Eles são em essência expositores de uma tradição antiga. Mas somente os cristãos podem declarar-se arautos das boas novas da parte de Deus. E somente os cristãos podem pensar de si mesmo como embaixadores ou representantes do rei. Para que essa palavra seja transmitida e seja vivida em todo o seu potencial transformador, é necessário que a estudemos, que a entendamos e que a apliquemos corretamente. Permita-me considerar com você a nossa chamada para o estudo bíblico. Temos duas possibilidades. Ou nos retiramos do mundo, da nossa época, para dentro da Bíblia, que podemos chamar de escapismo, ou nos retiramos da Bíblia para contextualização ou para dentro do mundo atual, que podemos chamar de conformismo. Então, essa não é a solução para realizarmos a nossa missão. Na verdade, esse posicionamento radical, essa posição extremada é fatal. Isto é inconcebível para a nossa missão sinalizarmos o reino de Deus se não estivermos envolvidos com a palavra de Deus. Não existe a mínima dúvida que os melhores mestres em qualquer campo do conhecimento são os que permanecem na condição de estudantes a vida inteira. Isso é especialmente verdade em relação à Bíblia Sagrada. Temos ouvido a seguinte afirmação: ninguém poderá ser uma boa testemunha da palavra de Deus, a não ser que seja, em primeiro lugar, um profundo estudioso dessa mesma palavra. Temos que admitir que existe uma alegria, um frescor, uma fonte de vitalidade quando nos esmeramos em cada estudo que nasce da pesquisa. Sem o estudo, no entanto, os nossos cinco sentidos foram prejudicados. Os olhos ficam embaçados, o hálito mofado, o tato fica rude, o olfato não percebe os aromas da vida que se originam da palavra e a audição fica perturbada, sem termos condições de ouvir mais, de ouvirmos atentamente a voz de Deus. Querido amigo, será que essa é uma responsabilidade somente dos mestres cristãos? Certamente não. Se todos nós, os cristãos, formos designados para testemunharmos, para proclamarmos a Jesus, então todos nós temos que nos comprometer com essa missão. Quanto mais alto for o nosso conceito da Bíblia, tanto mais cuidadoso deve ser o nosso estudo da palavra. Se aceitarmos que esse livro é a palavra de Deus, que não façamos mais interpretações e aplicações desnecessárias e desleixadas, com certeza estaremos seguindo o caminho correto. Precisamos criar estratégias e gastar tempo para penetrar no texto até que ele nos entregue os seus tesouros tão ricos e valiosos. Deixe-me compartilhar um texto bíblico com você. A história está registrada lá no livro de 1 Samuel. Quando Samuel foi chamado, em primeiro lugar, ele escutou a Deus. Em segundo lugar, Deus falou com ele. Em terceiro lugar, Samuel falou ao povo de Israel. Em quarto lugar, os israelitas ouviram Samuel, que lhes transmitiu a voz de Deus. O mesmo aconteceu com Ezequiel. Deus disse a ele: filho do homem, coma esse rolo. Depois vá falar à nação de Israel. Nesse texto é importante entendermos que a expressão "come esse rolo" é simbólica, mas com certeza a aplicação é que devemos dedicar tempo a comer, a mastigar, a digerir a palavra, e isso se dá através de um estudo profundo. Um estudo bíblico relevante, de valor para nós e para aqueles a quem teremos o privilégio de ministrar, deve caracterizar-se por ser abrangente. O estudante da Bíblia que quer perceber o seu valor para o homem de hoje, ao invés de estudá-la esporadicamente, sem qualquer critério de sequência, deverá estudá-la continuamente, sequencialmente. Esse estudo, então, deve abranger os mais diversos textos bíblicos, tanto do Antigo como do Novo Testamento. Como disse John Stott, o autor que nós já mencionamos algumas vezes, quando nós negligenciamos o estudo completo da Bíblia e nos concentramos nos textos mais agradáveis, estamos, na verdade, entregando o jogo ao diabo. Veja só. E ainda afirma o John Stott que toda heresia se deve a uma ênfase exagerada em alguma verdade particular, sem permitirmos que outras verdades a qualifiquem e a equilibrem. Portanto, o estudo que fazemos da palavra de Deus deve ser muito abrangente e deve ser feito periodicamente e sequencialmente. Para não incorrermos nesse risco, a introdução bíblica é a única maneira segura de começarmos a nossa caminhada através da Bíblia. Temos que estar abertos e desejosos de conhecer os mais diferentes textos da Palavra de Deus. Temos que estar abertos para perceber-lhes os detalhes. Temos que estar abertos e diligentemente envolvidos de tirar novas lições. Nós precisamos, enfim, de estar dispostos a trabalhar com os mais diversos textos, com aqueles textos que aparentemente são bem difíceis. Não podemos ficar apenas naqueles textos mais agradáveis e mais fáceis, que falem melhor ao nosso coração. Somente quando nos debruçamos sobre a totalidade dos textos bíblicos é que nós vamos perceber quanta riqueza está oculta nessa santa e inspirada palavra. Meu amigo, eu quero concluir esse programa desejando a você que o Senhor te motive a estudar a Palavra de Deus periodicamente. Convido a estar conosco no nosso próximo programa. Deus te abençoe.
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1: O Deus é entretenimento e a real necessidade da alma. A observação realista dos rumos que a Igreja de Cristo tem tomado neste presente século levará cristãos sinceros a reconhecer que um gradual movimento de afastamento das verdades bíblicas tem causado um desvio que se acentua conforme vai se alastrando entre o povo de Deus. Não deve assombrar aos fiéis que a profecia do apóstolo Paulo se cumpra diante de nossos olhos, porque virá tempo em que não suportarão essa doutrina, mas tendo coceira nos ouvidos, amontoarão para si doutores conforme as suas próprias concupiscências e desviarão os ouvidos da verdade, voltando às fábulas. Nisto reconhecemos uma equação que não pode ser desmentida, que quanto mais o povo de Deus se afasta da Bíblia, mais se aproxima de deuses que jamais lhe satisfarão. Primeiramente, observe como a desobediência a um único mandamento tem o poder de desestruturar a vida dos salvos em Cristo, levando-os a navegar em águas turbulentas. Relembremos o teor do primeiro mandamento dado por Deus à nação de Israel, ao qual explicitamente ordena: não terás outros deuses diante de mim. Há um tríplice significado neste mandamento, começando pelo fato que o povo de Deus não deveria dar ouvidos aos falsos deuses que eram adorados pelas nações ao seu redor. Da mesma forma, eles não deveriam, em hipótese alguma, adorar tais falsos deuses, como faziam as nações e tribos que habitavam na terra de Canaã, para onde o Senhor os encaminhava. A tríplice aplicação se contempla diante da exortação que a nação de Israel jamais deveria ser governada pelas influências do paganismo, servindo a falsos deuses, que os conduziriam à miséria e destruição. Observando com cuidado este tempo tenebroso em que vivemos, podemos sinceramente concluir que não somente as pessoas deste mundo, como também muitos entre aqueles que se consideram servos do Senhor, têm permitido que um falso Deus não somente os instrua quanto a seu viver, como também seja reverenciado e servido por vidas que foram adquiridas pelo precioso sangue do Salvador. A este falso Deus chamamos entretenimento, ao qual homens e mulheres têm depositado sua confiança em dias melhores, livres dos dissabores e aborrecimentos desta vida. Também ao Deus entretenimento tem se voltado aqueles que se mostram incapazes de resolver seus dilemas familiares e conjugais, julgando que alguns dias longe das obrigações domésticas serão capazes de gerar uma harmonia e união que foram incapazes de encontrar nas escassas horas que dedicaram no último ano a se fazerem presentes à casa de Deus. Porém, ainda há algo pior que isto, visto que muitos filhos de Deus têm confiado no Deus entretenimento a fim de aliviar a culpa do pecado que teme agredir sua frágil consciência. Convencidos que tal mal é produzido pelas exigências de sua igreja e seu pastor, ou de algum cristão que tenazmente lhes faz relembrar de suas falhas, resolve entregar-se completamente aos cuidados do Deus entretenimento, a fim de que ele lhes devolva a tranquilidade. Finalmente, o Deus entretenimento tem sido evocado por muitos crentes, a fim de preencher o vazio espiritual de suas almas, convencendo-os que os preencherá de forma satisfatória, após alguns dias de descanso e descaso com a própria vida. Não me entenda mal. Períodos de descanso são necessários, pois cuidar do corpo e da mente é uma necessidade humana. Saiba, porém, que entretenimento algum poderá satisfazer uma alma negligente para com as coisas de Deus. Por isso é bom que demos ouvidos àquilo que realmente tem o poder de nos revigorar. Mas os que esperam no Senhor renovarão as forças, subirão com asas como águias, correrão e não se cansarão, caminharão e não se fatigarão.

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pois tu, Senhor, és bom e pronto a perdoar, e abundante em benignidade para todos os que te invocam. Salmos 86, versículo 5. E é esse maravilhoso e fiel Deus que temos o privilégio de louvar e aprender todos os dias aqui na BBN. Eu sou Renato Gontijo e muito obrigado mais uma vez pelo carinho da sua sintonia. Na sequência da programação, vamos conferir juntos o programa A Bíblia Tem Razão, com o pastor Rômulo Weden Ribeiro. É logo mais!

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ensinamentos e milagres de Jesus e, acima de tudo, a sua ressurreição. Todos esses fatos serviram para provar para os leitores de Mateus que Jesus Cristo era o Messias tão esperado de Israel. Mas um outro propósito que podemos ver no livro de Mateus é a correlação entre o reino dos céus, Jesus, Israel e a igreja. Jesus e o reino são inseparáveis. Ninguém pode aceitar um sem receber o outro. Israel perdeu o reino porque os judeus rejeitaram o rei. No futuro, Israel irá receber Jesus como rei e, consequentemente, o reino. A igreja recebeu Jesus. Portanto, todos os salvos fazem parte do reino. A igreja pertence a Cristo e não pode ser separada dele. Hoje, gentios e judeus salvos fazem parte do reino dos céus. Romanos 8, 17 diz: "E se nós somos filhos, somos logo herdeiros também, herdeiros de Deus e co-herdeiros de Cristo, se é certo que com ele padecemos, para que também com ele sejamos glorificados." E um terceiro propósito, veja bem, o primeiro propósito, Jesus, filho de Davi, é provar que ele é o Messias de Israel. O segundo propósito é mostrar a correlação entre o reino dos céus, Jesus, Israel e a igreja. E o terceiro propósito é visto neste livro, a edificação da igreja, a edificação do corpo de Cristo. "Pois também eu te digo que tu és Pedro, e sobre esta pedra edificarei a minha igreja, e as portas do inferno não prevalecerão contra ela." Mateus 16, verso 8. Primeiro Jesus disse: "Vinde após mim, e eu vos farei pescadores de homens." Jesus iria edificar, construir a sua igreja, usando seus discípulos para mostrar salvação aos homens. Segundo, Jesus vê a grande multidão, diz para os seus discípulos que a seara já é branca, mas poucos são os ceifeiros. Já está branca, mas poucos são os ceifeiros para aquela seara. Aí ele pede aos discípulos para orarem por mais ceifeiros. Portanto, Jesus mostrou que pessoas perdidas, pessoas sem Cristo, são importantes para ele. E terceiro, Jesus disse: "A pedra que os edificadores rejeitaram, essa foi posta por cabeça do ângulo. Pelo Senhor foi feito isto e é maravilha aos nossos olhos." Ele, Jesus, é a cabeça da igreja. Quarto, ele disse para os seus discípulos fazerem discípulos de todas as nações, batizando-os e ensinando-os todas as coisas que ele lhes havia ensinado. Jesus está formando a sua igreja com pessoas de todas as nações agora mesmo. Devemos observar a importância da igreja local neste livro de Mateus. Jesus treinou seus discípulos para edificar igrejas locais, e é a soma das igrejas locais que formam a igreja universal. Podemos acrescentar, então, um quarto propósito deste livro. Eu diria instruir leitores sobre os ensinamentos éticos e teológicos de Cristo. Jesus tinha toda autoridade no céu e na terra. Todas as suas palavras devem ser consideradas seriamente. E a divisão do livro de Mateus? Você saberia como dividi-lo? O propósito de Mateus, já vimos. Agora veja o próprio Mateus usando um chavão, vez após vez, para dividir os assuntos do seu livro. A frase "e aconteceu o quê? E aconteceu o quê? E aconteceu o quê?" sempre é usada depois de uma preleção importante. Seguindo esse chavão, "e aconteceu o quê?", podemos dividir o livro de Mateus em seis seções principais. Primeiro, a apresentação do rei, capítulo 1 até o capítulo 7. A atuação do rei, a partir do capítulo 8 até o 11. A avaliação do rei, que foi do capítulo 11 até o 13. O plano do rei, 13 até 18. A saída do rei, 19 até 25. E a armação contra o rei.

0: do capítulo 26 até o 28. Mateus, então, é uma ponte que liga o Velho ao Novo Testamento. Que maravilha! Não é à toa que é o primeiro evangelho dos quatro evangelhos. No Velho Testamento, Deus criou um homem chamado Adão, confiou a ele toda a autoridade sobre a terra e o reinado sobre a terra. Adão iria governar toda a terra para sempre, se não tivesse desobedecido a uma ordem simples, objetiva e direta de Deus. Adão foi derrotado por ninguém mais, ninguém menos que o próprio Satanás. E aí, derrotado, teve que passar o reino do mundo para quem? Para o diabo. Era dele o reino, agora é do diabo. O resto do Velho Testamento, de Gênesis a Malaquias, revela o programa de Deus para derrotar o reino do diabo através de um outro homem, agora não mais Adão, mas o segundo Adão. E esse homem seria o próprio Filho de Deus. Jesus Cristo seria o rei, iria governar o mundo através de uma nação. A nação escolhida, você já sabe, Israel. Muitas profecias foram dadas no Velho Testamento para que quando esse filho chegasse e chegou, Israel pudesse reconhecê-lo e aceitá-lo. O reinado de Jesus foi adiado, no entanto, quando Israel rejeitou o Filho de Deus. O Novo Testamento, meus amados, é agora o plano final de Deus, que Deus está usando para derrotar Satanás. Por isso o diabo tanto odeia o Velho Testamento. E o Novo Testamento também. Quando Israel rejeitou seu rei, Deus enviou seu filho para outras nações, a fim de estabelecer a sua igreja, através da qual o diabo seria derrotado. A arma poderosa da igreja é o Evangelho, a morte, sepultamento e ressurreição de Cristo. E através do Evangelho, todos os homens da terra, inclusive você, debaixo do som da minha voz, podem aceitar a Cristo, serem transferidos do reino do diabo para o reino de Jesus. Colossenses 1:13, o qual nos tirou da potestade das trevas e nos transportou para o reino do Filho do seu amor. Esse reino, um dia, se tornará o reino de Davi. Quando Jesus retornar à terra no final da grande tribulação, Israel receber o seu verdadeiro Messias. Jesus vai reinar sobre todo o mundo. Então, meus amados ouvintes, Mateus considera o programa de Deus através de Israel. Ele prova que Jesus é o filho de Davi, o filho de Abraão, o Messias, profetizado no Velho Testamento. Ele dá provas através da sua genealogia, batismo, vitória sobre o pecado, pregação, milagres, amor, sabedoria em palavras. Israel rejeitou o seu Messias. Foi preciso adiar, então, o programa de Deus. Mas esse mesmo programa já foi reinstalado quando Israel finalmente reconhecer Jesus. Deus já viu isso acontecer, nós ainda não. Mateus considera, em segundo lugar, o plano de Deus através da igreja. É o único dos quatro evangelhos que fala sobre a igreja e fala duas vezes, Mateus 16 e Mateus 18. Quando foi que Jesus rejeitou a nação de Israel? Provavelmente quando os líderes judeus disseram que ele expulsava demônios através de Satanás, ali entre os capítulos 9 a 12. Imediatamente, no capítulo 13, Jesus começa a falar com eles através de parábolas, que são mistérios sobre o reino de Deus. Talvez você também esteja ouvindo em parábolas, porque você não entende nada da Bíblia e não vai entender, sendo ainda uma pessoa natural. Aceite a Cristo, receba o Evangelho e você nunca mais será uma pessoa natural. 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

Espero que você esteja tendo uma boa noite até aqui. Eu sou Renato Gontijo e fico muito feliz com a sua companhia e por você fazer da BBN parte da sua vida. Se você puder, vá pegando a sua Bíblia e papel e caneta para fazer anotações, porque daqui a pouquinho vamos ter a oportunidade de aprender mais do nosso soberano Deus no programa Conferência Bíblica. Vale a pena acompanhar!

0: 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Seja bem-vindo ao programa Conferência Bíblica aqui na BBN. Nesta semana, ouviremos uma série de pregações temáticas em comemoração ao Dia dos Pais com o Reverendo Hernandes Dias Lopes, da Igreja Presbiteriana de Pinheiros, em São Paulo. Acompanhe a mensagem a respeito de como está a sua família, onde vamos juntos meditar sobre a condição espiritual dos nossos lares à luz da Bíblia.
1: Irmãos queridos, nós vamos abrir a palavra de Deus no livro de Josué, capítulo 24. Josué, capítulo 24.

introduziu o povo de Israel na terra da promessa. No capítulo 23, versículo 14, ele chega a dizer para o povo: eis que já hoje sigo pelo caminho de todos os da terra, e vós bem sabeis de todo o vosso coração e de toda a vossa alma, que nenhuma só promessa caiu de todas as boas palavras que falou de vós o Senhor, vosso Deus.